0: que é essencial. E é essencial desde a lavra, pesquisa, o beneficiamento, a transformação, a mineração urbana. Ou seja, nós estamos falando de uma atividade integrada e de uma política que quer transformar o que nós já temos em abundância em inovação e assim ampliar a nossa competitividade industrial.
1: Minerais críticos são aqueles necessários a setores importantes da economia e cujo abastecimento possa estar sujeito a riscos, seja pela dependência externa ou outras questões geopolíticas. Um exemplo é o potássio, utilizado na produção de fertilizantes e essencial para a agricultura. Já os minerais estratégicos são essenciais para o desenvolvimento tecnológico, com redução de emissões de gases do efeito estufa. As terras raras, por exemplo, fazem parte desse grupo e são utilizadas na produção de diferentes tecnologias, como na fabricação de celulares, carros elétricos e turbinas eólicas. O ministro de Minas e Energia, Alexandre Silveira, disse que será possível avançar no processamento desses recursos naturais.
2: A norma contribui também para a neoindustrialização, oportunidade que não está somente na extração. Reside especialmente na capacidade de instalar no Brasil as etapas de beneficiamento, de separação, de refino, de transformação e de elaboração de materiais avançados de componentes e produtos industriais.
1: Para coordenar as ações, foi criado o Conselho Nacional para a Industrialização de Minerais Críticos. O colegiado terá entre suas atribuições a definição de prioridades e o acompanhamento de projetos considerados estratégicos, como explica a ministra Miriam Belchior, da Casa Civil.
3: Que ele possa definir regras claras e a agilidade necessária nas suas decisões para que os investimentos possam ocorrer da maneira mais rápida possível. E é por essa razão que o Conselho vai contar, além de todos os ministérios envolvidos, que serão 13, também representação dos governos estaduais, municipais, do setor industrial, do setor de mineração e da academia.
1: A lei também cria um fundo garantidor, visando reduzir riscos e ampliar a capacidade de investimento no setor. E o Programa Federal de Beneficiamento e Transformação de Minerais Críticos e Estratégicos. Com ele, as empresas poderão transformar em crédito fiscal até 20% de seus gastos com beneficiamento, transformação e mineração urbana. Reportagem Gabriela Noronha.
4: O Ministério dos Transportes apresentou um novo modelo de chamamento público para a exploração de trechos ferroviários ociosos, desativados ou em processo de devolução.
5: Ele permite que empresas privadas explorem a malha ferroviária pública por meio de contratos de autorização.
6: Cerca de 10 mil quilômetros de ferrovias ociosas, desativadas ou subutilizadas poderão voltar a operar no país. O Ministério dos Transportes apresentou na B3, em São Paulo, um modelo para atrair empresas interessadas em explorar esses trechos. A proposta prevê chamamentos públicos para apresentação de projetos de requalificação da malha ferroviária. Nos trechos selecionados, o interessado terá 2 anos para desenvolver o projeto e poderá propor soluções para transporte de cargas ou passageiros. Os contratos poderão ter prazo de até 99 anos. Segundo o ministro de Portos e Aeroportos, Tomé Barros, a proposta contempla o aperfeiçoamento logístico dos trechos.
7: No estudo que a gente contratou, aponta um volume de carga muito grande, que hoje está por caminhão. Então a meta nossa é diminuir o custo logístico, aumentar a participação do modal ferroviário, abrindo possibilidades. Então assim, a gente acha que vai ter muita gente interessada e vai ter, pelo menos eu vou trazer um olhar do mercado para os trechos existentes hoje. Estou dando um destino e buscando um caminho para essa quantidade de quilômetros que eu tenho em desuso no país.
6: A carteira inicial reúne 7 ferrovias de linha curta, conhecidas como short lines, além de trechos de menor extensão conectados à malha ferroviária nacional. Entre os trechos estão as ligações entre Brasília e Lusiânia e entre Campina Grande e Cabedelo, além de linhas nos estados do Rio Grande do Sul, Minas Gerais, Goiás e São Paulo. A recuperação dos trechos poderá envolver investimentos privados e recursos públicos, quando houver interesse e viabilidade. A proposta prevê ampliar a utilização da malha ferroviária e integrar diferentes regiões do país. Reportagem Pablo Mundim.
4: país, de norte a sul, enfrentando o sol, a chuva e a distância da família para garantir que o Brasil não pare.
5: Seja levando o alimento que chega à nossa mesa, o combustível que move nossas cidades ou remédios que salvam vidas.
4: No Dia Nacional do Caminhoneiro, a Voz do Brasil presta uma homenagem aos mais de 4 milhões de motoristas que fazem das rodovias o seu sustento e a engrenagem que ajuda a mover o país.
5: Para celebrar a data, a Polícia Rodoviária Federal realiza ações educativas de saúde e faz um alerta. Neste ano, aumentaram as estatísticas de sinistros de trânsito envolvendo caminhões, mortes e feridos nas rodovias federais.
8: Minha

0: caminhoneiro Senito Pereira nasceu no interior do Paraná, mas há 26 anos sua casa é todo o Brasil.
1: O ofício é quase uma tradição de família. 5 irmãos, um filho e uma sobrinha ganham a vida transportando carga nas estradas do Brasil.
0: E hoje nós preparamos uma reportagem dando dicas para viagens seguras.
1: Só para se ter uma ideia, de janeiro a julho, 1.681 pessoas morreram nos sinistros de trânsito em que caminhões estavam envolvidos. Número 4,54% maior que o registrado no mesmo período do ano passado.
2: 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É só me mostrar qual é a direção.
3: O sol clareia às primeiras horas da manhã, quando Senito Pereira desperta para mais um dia de trabalho. Ele deixa a boleia, acende o fogareiro e faz um café. Para ele, que passa os dias na estrada, o caminhão é um pouco de tudo. Meio de transporte, fonte de renda e casa. Antes de dar partida, o caminhoneiro nascido em Curiúva, no interior do Paraná, sempre confere se está tudo em seu lugar.
4: Primeiro eu dou uma olhada, né? Como é que tá óleo, água, essas coisas, que é o dever da gente, né? Quando ele tem um probleminha, a gente já cuida de levar na oficina, né? Tudo tem que estar em cima, manutenção do caminhão em primeiro lugar.
3: Além dos cuidados com a manutenção do veículo, a Polícia Rodoviária Federal faz outras recomendações aos caminhoneiros para que trafeguem com segurança. A atenção deve ser redobrada com os veículos menores, por conta da grande quantidade de pontos cegos. Consumo de álcool ou drogas antes de dirigir, carga muito pesada e amarração incorreta da carga são causas de acidentes graves na estrada, segundo Estênio Pires, coordenador-geral de segurança viária da PRF. Ele também alerta para o perigo do excesso de velocidade.
5: É um veículo desse que transporta dezenas de toneladas, tem um comportamento muito diferente de um veículo de passeio, um veículo pequeno. Para se fazer a frenagem total, leva um espaço muito grande. Se estiver em excesso de velocidade, muito mais, podendo provocar grandes tragédias.
3: A Lei dos Caminhoneiros, que regulamenta a profissão no país, estabelece regras para a jornada de trabalho e para proporcionar descanso seguro a esses profissionais, há pontos de parada localizados ao longo das rodovias. Nos contratos de concessão, eles devem aparecer pelo menos a cada 400 quilômetros. Postos de gasolina e outros estabelecimentos privados também são habilitados a oferecerem um serviço, mas nesse caso, podem fazer uma cobrança pela utilização da área. De acordo com Viviane S., secretária nacional de transporte rodoviário do Ministério dos Transportes, essas paradas também ajudam a prevenir acidentes.
6: A gente consegue colocar áreas adequadas e seguras para que os caminhoneiros e caminhoneiras possam descansar, cumprir a legislação que impõe aí horas de descanso e com isso seguir uma viagem mais tranquila e efetivamente isso tem um impacto então na redução no número

0: O caminhoneiro Senito Pereira, no início desta reportagem, conta que apesar de a vida na estrada ser marcada por vários desafios, também é uma alegria desbravar melhor o Brasil.
1: A gente conhece tudo, né? A gente ouve falar numa cidade lá, opa, mas essa eu conheço, já passei, né? E conhece todo o desenvolvimento do Brasil, né? Hoje a gente tem uma potência muito grande.
0: A lei dos caminhoneiros também determina que é direito desses trabalhadores ter acesso gratuito a programas de formação e aperfeiçoamento, contar com sistema único de saúde para atendimento e receber proteção do Estado contra ações criminosas.
2: Eu conheço as minhas liberdades, pois a vida não me cobra o frete.
0: Reportagem Márcia Fernandes.
3: Bancos e instituições de pagamento terão que adotar medidas para identificar e interromper operações ligadas a casas de apostas não autorizadas.
4: A determinação está em uma portaria publicada esta semana que também prevê o bloqueio ou encerramento de contas usadas por operadores irregulares.
5: Uma portaria do Ministério da Fazenda estabelece novos procedimentos para suspender transações financeiras relacionadas à exploração irregular de apostas de cota fixa. Entre as ações previstas estão a identificação dos meios utilizados por operadores irregulares para receber valores e a interrupção do fluxo financeiro destinado a essas atividades. A norma também permite o bloqueio de contas e o impedimento de novas transações relacionadas à exploração irregular de apostas. A medida fortalece a cooperação entre regulação, fiscalização e sistema financeiro no enfrentamento do mercado ilegal. No Brasil, somente empresas autorizadas pela Secretaria de Prêmios e Apostas do Ministério da Fazenda podem operar nacionalmente. Desde janeiro de 2025, os sites autorizados utilizam o domínio .bet.br. Todos os detalhes da portaria estão disponíveis no portal gov.br/fazenda. Thaís de Araújo, para a Voz do Brasil.
3: As plataformas digitais com mais de 1 milhão de usuários menores de 18 anos deverão publicar relatórios com informações sobre as medidas adotadas para a segurança, a privacidade e a proteção desse público.
4: As empresas têm até esta quinta-feira, dia 17 de setembro, para divulgarem essas informações.
6: Os relatórios das empresas devem mostrar uma prestação de contas à sociedade e ao poder público das medidas adotadas para a proteção de menores de 18 anos no ambiente digital. O relatório deve apresentar informações sobre denúncias e os encaminhamentos dados, moderação de conteúdos e contas, medidas de proteção de crianças e adolescentes, proteção de dados e privacidade, além dos mecanismos de consentimento parental e da avaliação e gestão de riscos à segurança e à saúde desse público. A data limite para publicar o documento é 17 de setembro. A obrigatoriedade vale para as plataformas com mais de 1 milhão de usuários cadastrados menores de 18 anos. E esse primeiro relatório deve abranger o período de 1º de janeiro a 30 de junho de 2021. Lorena Gilberte Coutinho, diretora da Agência Nacional de Proteção de Dados, a ANPD, destaca que o relatório é importante para famílias, pesquisadores e toda a sociedade, além dos órgãos de proteção.
7: Esse tipo de instrumento, ele vai possibilitar que pesquisadores, até que pais e famílias possam ter, né, um maior esclarecimento sobre, né, se essas plataformas estão recebendo muitas denúncias. É também um instrumento importante para que os próprios pais e responsáveis possam fazer escolhas, controlar mais quais aplicativos os seus filhos utilizam, né, e como fazer esse tipo de controle.
6: A plataforma Discord teve a funcionalidade de transmissão ao vivo suspensa no Brasil até que a empresa comprove a adoção de medidas para proteger crianças e adolescentes. A medida faz parte do processo de fiscalização instaurado pela ANPD para apurar possíveis falhas na proteção desse público no ambiente digital. E além do Discord, a agência segue com a fiscalização e o monitoramento, inclusive de lojas de aplicativos. É o que explica Lorena Gilberti Coutinho.
7: Para verificar a adoção de sinais de idade, né, os mecanismos de verificação de idade por parte de lojas de aplicativo e sistemas operacionais em relação às empresas Apple, Google e Microsoft.
6: A ANPD recebe denúncias de violação pela página na internet gov.br/ANPD. Reportagem Luciana Colares de Holanda.

0: Ao todo, foram expedidos 173 mandados de busca e apreensão, além de 44 prisões em flagrante durante as diligências. A operação investiga crimes como tráfico de drogas e armas, lavagem de dinheiro, homicídios, extorsão e atuação de organizações criminosas violentas. As decisões judiciais também determinaram o bloqueio de mais de 508 milhões de reais em bens e ativos financeiros. Até agora, 29 imóveis e 18 veículos foram apreendidos, além de armas, munições e drogas. Claudimário Carvalho, para a Voz do Brasil.
1: Problemas com a marcação de procedimentos, reajustes e outras dificuldades com planos de saúde estão entre as reclamações dos consumidores.
2: Para orientar quem enfrenta esse tipo de situação, a Agência Nacional de Saúde Suplementar, a ANS, oferece canais gratuitos de atendimento. Confira na reportagem.
3: A gestora Karen Nascimento tem plano de saúde há muito tempo, mas sempre tem problemas com ele, principalmente com a marcação de procedimentos.
4: Sempre atraso de agendamentos, procedimentos que não são autorizados no tempo hábil.
3: Já o funcionário público Manuel Freire reclama dos aumentos do plano de saúde, que considera abusivos.
5: Todo ano aumenta e a oferta, você não sabe se a rede aumentou, se a rede diminuiu.
3: Para solucionar problemas e reclamações como estas, a Agência Nacional de Saúde Suplementar, ANS, disponibiliza um serviço gratuito para orientar os consumidores sobre seus direitos e as regras dos planos privados de saúde no Brasil. A diretora de fiscalização da agência, Eliane Medeiros, explica qual o primeiro passo.
6: Quando o consumidor tiver um problema com o plano de saúde, a primeira orientação é procurar a própria operadora e guardar o número do protocolo desse atendimento. Agora, se o problema não for solucionado, aí ele pode procurar a ANS e registrar uma reclamação. A reclamação é encaminhada à operadora, que tem até 5 dias úteis para solucionar problemas de atendimento de saúde, como negativa de cirurgia, exame ou consulta.
3: Eliane Medeiros alerta ainda que, ao contratar um plano de saúde, o consumidor deve ficar atento às regras pré-estabelecidas.
6: É importante que o consumidor conheça bem as características do plano que contratou. Também é importante guardar o contrato e qualquer outro documento relacionado ao plano. Conhecer previamente as regras do plano também é uma forma de exercer seus direitos.
3: Em caso de qualquer problema com o plano de saúde, o cidadão dispõe de 3 canais principais para fazer uma reclamação. Pela internet, no site da ANS, no endereço gov.br/ANS, ou por telefone, gratuitamente, no número 0800-701-9656, de segunda a sexta-feira, das 9 às 17 horas. Para pessoas com deficiência auditiva, o número é 0800-021-2105. Mas se a pessoa preferir fazer a reclamação presencial, é preciso agendar o atendimento nos núcleos de fiscalização da ANS. Reportagem Cleide Lopes.
1: O pagamento da parcela de setembro do Bolsa Família tem início nesta quinta-feira.
2: O Ministério do Desenvolvimento Social, Família e Combate à Fome informa que a greve dos bancários não vai interferir no repasse.
1: Nesta quinta-feira, dia 17, tem início os repasses do Bolsa Família de setembro. As transferências ocorrem até o dia 30 deste mês. O pagamento é feito de acordo com o último dígito do número de identificação social, o NIS, que cada beneficiário tem no cartão do Bolsa Família. Recebem primeiro famílias com o NIS terminado em 1 e assim sucessivamente até o NIS final 0. Este mês, o valor médio do benefício é de R$ 678,18. Para verificar a situação do benefício, extratos e valores, o beneficiário pode consultar os aplicativos do Bolsa Família e Caixa Tem. O Disque Social, pelo número 121, também está disponível para...

0: Atendimento ao público. A ligação é gratuita de todo o Brasil. O Ministério do Desenvolvimento e Assistência Social, Família e Combate à Fome informa que a greve dos bancários, que envolve a Caixa Econômica Federal, não afeta os pagamentos do Bolsa Família, que vão ocorrer normalmente. Reportagem Érica Brás.
1: E essas foram as notícias do governo federal.
2: Uma realização da Secretaria de Comunicação Social da Presidência da República.
1: Com produção da empresa Brasil de Comunicação.
2: Fique agora com o Minuto do TCU e em seguida as notícias do Poder Judiciário e do Congresso Nacional. Uma boa noite.
1: Boa noite, até amanhã.
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5: O Tribunal de Contas da União avaliou os pagamentos de benefícios do Regime Geral da Previdência Social feitos em 2025. 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
6: Supremo decide que venda interestadual de combustíveis não exige cancelamento de créditos de ICMS.
7: STJ fixa a tese sobre o uso de provas do inquérito e validade do testemunho indireto na pronúncia.
6: Mais de 99% dos pedidos de candidatura já foram julgados pela Justiça Eleitoral.
7: Boa noite, eu sou Arthur Filho.
6: E eu sou Walter Lima.
7: Os ministros do Supremo Tribunal Federal decidiram que a venda de combustível derivado de petróleo para outro estado não exige o cancelamento dos créditos de Imposto sobre Circulação de Mercadorias e Serviços, o ICMS, gerados nas operações anteriores realizadas dentro do estado de origem.
6: A decisão foi tomada em sessão virtual no julgamento de um recurso extraordinário. Por se tratar de matéria com repercussão geral reconhecida, a tese fixada deverá ser aplicada pelos demais tribunais do país.
7: A situação analisada no julgamento diz respeito a empresas que compram produtos de outra empresa do mesmo estado, operação em que há cobrança de ICMS e geração de crédito para a distribuidora.
6: Quando parte dos produtos é posteriormente vendida por outro estado, não há incidência de ICMS. Assim, a discussão consistia em saber se o estado de origem pode manter o imposto cobrado nas operações internas anteriores e se a distribuidora deve estornar o crédito na operação interestadual.
7: STJ fixa tese sobre o uso de provas do inquérito e validade do testemunho indireto na pronúncia.
6: Como o julgamento foi pelo rito dos repetitivos, o entendimento valerá para casos com o mesmo tema em todo o judiciário. Fátima Uchoa.
8: A pronúncia é a decisão judicial que avalia se o acusado de crime doloso contra a vida, como matar alguém, será julgado pelo tribunal do júri. O magistrado verifica se o suposto crime ocorreu e se há indícios de que o acusado participou dele. Para o STJ, a pronúncia não pode se basear exclusivamente em provas colhidas durante o inquérito policial. Nem esse pronunciamento judicial pode ser feito só com apoio de testemunho indireto, ou seja, de quem apenas ouviu dizer que o fato ocorreu. Mas o tribunal reconheceu que o testemunho indireto pode ser mais relevante como prova em contextos como criminalidade organizada e tentativa de silenciamento da vítima ou de testemunha. O relator foi o ministro Reinaldo Soares da Fonseca.
7: Acordo de 193 milhões de reais beneficia quase 800 trabalhadores.
6: A ação faz parte da Semana Nacional da Execução Trabalhista, mutirão promovido pela Justiça do Trabalho para acelerar o pagamento de dívidas judiciais trabalhistas. Rafael Silva.
9: 761 trabalhadores fecharam por meio do Sindicato dos Petroleiros um acordo de 193 milhões de reais com a Petrobras. E eles são apenas alguns dos milhares de trabalhadores beneficiados pelo mutirão da Justiça do Trabalho. Já foram feitas quase 32 mil audiências e arrecadados 2 bilhões de reais. Entre os tribunais regionais de pequeno porte, o TRT-19, em Alagoas, é ouro no ranking de acordos. E você que ganhou uma causa, mas ainda não recebeu, pode procurar a Vara do Trabalho, onde tramita o processo.
7: Há 18 dias para o primeiro turno das eleições gerais, mais de 99% dos pedidos de candidatura já foram julgados pela Justiça Eleitoral.
6: O dado foi divulgado pelo presidente do Tribunal Superior Eleitoral, ministro Cássio Nunes Marques. Vitor Struck tem mais informações.
10: A Justiça Eleitoral já analisou e julgou 20.982 pedidos de candidatura em todo o país. O número corresponde a mais de 99% do total. O dado foi divulgado pelo presidente do Tribunal Superior Eleitoral, o ministro Cássio Nunes Marques, em sessão plenária do Tribunal. De acordo com o ministro, restam 205 processos pendentes de julgamento. Entre os casos já decididos, 980 ainda estão dentro do prazo para recurso. No caso das candidaturas à presidência e vice-presidência, todos os 13 pedidos foram julgados até o dia 11 de setembro.
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7: A você, uma boa noite.
6: E até amanhã.
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1: Eu sou Humberto Pinheiro e estes são os destaques de hoje do Jornal do Senado, que começa agora. Senado pode criar grupo de trabalho para discutir reforma do judiciário. Lei cria política nacional de conscientização sobre doença rara que afeta os pulmões. Sancionada lei que amplia financiamento para renovação de frota de motoristas de aplicativo e entregadores. Boa noite. A Comissão de Constituição e Justiça pode criar um grupo de trabalho para discutir a reforma do Judiciário. O texto estabelece um prazo de 60 dias para que o grupo apresente uma proposta sobre a reforma. A criação do grupo ainda depende de decisão da Comissão de Constituição e Justiça. O trabalho deverá subsidiar as discussões sobre o tema no Senado. Repórter Pedro Pincer.
2: A Comissão de Direitos Humanos aprovou uma indicação para que a Comissão de Constituição e Justiça crie um grupo de trabalho para apresentar uma proposta de reforma do Judiciário no prazo de 60 dias. A indicação é um tipo de proposição legislativa pela qual se sugere a adoção de providência, a realização de um ato administrativo ou se recomenda que determinado assunto seja tratado por outra comissão. Por exemplo, a proposta de indicação feita à CCJ foi apresentada pela presidente da Comissão de Direitos Humanos, senadora Damaris Alves, do Republicano do Distrito Federal.
3: Que a Comissão de Direitos Humanos faça uma indicação urgente à Comissão de Constituição e Justiça do Senado, para que a Comissão de Constituição e Justiça do Senado crie imediatamente um grupo de trabalho onde busque todas as propostas, PECs e projetos de lei que estão tramitando de reforma do Poder Judiciário.
2: A decisão ocorreu durante reunião da CDH em que foram discutidos os desdobramentos institucionais da sessão plenária do Supremo Tribunal Federal que aconteceu nesta terça-feira. A sessão do STF tinha a finalidade de decidir se haveria ou não investigação sobre o ministro Alexandre de Moraes por supostas relações com o banqueiro Daniel Vorcaro, dono do extinto Banco Master, liquidado pelo Banco Central após a constatação de fraudes.
1: O Palácio do Congresso Nacional recebe nesta semana uma iluminação verde em alusão ao Dia Nacional de Conscientização sobre as Distrofias Musculares, celebrado em 17 de setembro. A data foi instituída em 2024, após a aprovação de um projeto pelo Senado para ampliar o conhecimento sobre o grupo de mais de 30 doenças hereditárias que podem causar enfraquecimento e perda progressiva da massa muscular. Reportagem Yasmin Rodrigues.
4: As distrofias musculares formam um grupo de mais de 30 doenças hereditárias que podem causar enfraquecimento e perda progressiva da massa muscular. A data nacional celebrada em 17 de setembro foi criada por lei em 2024. A senadora Leila Barros, do PDT do Distrito Federal, relatora do projeto na Comissão de Assuntos Sociais, destacou que a falta de informação ainda é um obstáculo para pacientes e profissionais de saúde.
5: O conhecimento de distrofias musculares ainda é limitado entre a população geral e muitas vezes até mesmo entre os profissionais da saúde. Por meio da conscientização, busca-se ampliar o conhecimento sobre os sintomas, os métodos de diagnóstico e as possíveis terapias, promovendo uma detecção mais precoce e melhor qualidade de vida para os pacientes. Outro impacto importante da instituição deste dia é o fortalecimento das políticas de inclusão para as pessoas com deficiência.
4: A legislação que criou a data também prevê campanhas de esclarecimento, eventos e materiais educativos para ampliar o acesso à informação sobre as distrofias musculares.
1: Foi sancionada a lei que cria a Política Nacional de Conscientização e Orientação sobre Lifangioleiomiomatose no âmbito do Sistema Único de Saúde. A doença, conhecida como LAM, é rara, afeta principalmente os pulmões e não tem cura. A lei prevê que o SUS ofereça às pessoas com LAM o acesso a todos os meios disponíveis para o tratamento e o controle da doença. A reportagem é de Márcio Maturana.
6: Mulheres entre a puberdade e a menopausa são as mais atingidas pela lifangioleiomiomatose, uma doença rara e progressiva, também conhecida como LAM, que causa cistos nos pulmões, nos rins e no sistema linfático, podendo levar à insuficiência respiratória. A LAM é frequentemente confundida com asma ou bronquite. Por isso, a nova Política Nacional de Conscientização e Orientação, publicada nesta terça-feira no Diário Oficial da União, prevê capacitação de profissionais de saúde para facilitar o diagnóstico precoce. A senadora Damaris Alves, do Republicanos do Distrito Federal, foi a relatora do projeto que deu origem à lei.
7: A única coisa que os pacientes da LAN querem é respirar. Estamos falando de uma doença que eles querem tão somente respirar. Ter uma política pública para acompanhar esses pacientes é mais que necessária. Ampliar a conscientização sobre a LAN, favorecer o diagnóstico oportuno, organizar o encaminhamento assistencial e aprimorar a produção de informações epidemiológicas e clínicas sobre a doença.
6: Outras ações previstas pela nova lei são a criação de centros de referência especializados e implantação de um sistema nacional de coleta de dados. A LAN não tem cura, mas pode ser controlada com medicamentos já disponíveis gratuitamente no Sistema Único de Saúde.
1: Também foi sancionada pelo presidente da República a lei que garante a continuidade do programa de renovação de frota com condições especiais de financiamento para a compra de veículos novos. A medida beneficia motoristas de aplicativo, taxistas e entregadores de aplicativos. O programa permite o financiamento de carros, motos e bicicletas elétricas zero quilômetro. O Congresso Nacional também ampliou as possibilidades de uso dos recursos, incluindo veículos leves para transporte escolar e transporte de cargas. A lei resulta da unificação de duas medidas provisórias aprovadas pelo Congresso. Mais informações com a repórter Patrícia Oliveira.
8: A nova lei garante até 30 bilhões de reais para financiar veículos novos para motoristas de aplicativo com no mínimo 6 meses de atividade, além de taxistas e cooperativas de taxistas. Cada motorista poderá financiar um veículo. A lei também possibilita o uso de recursos para renovação de frotas e infraestrutura do transporte escolar e do transporte urbano de passageiros ou de cargas. Aprovada no Senado, a lei unificou duas medidas provisórias. O senador Camilo Santana, do PT do Ceará, destacou que a iniciativa pode beneficiar cerca de 1.400.000 trabalhadores.
9: Agora terão condições mais dignas para conquistar seu próprio veículo, gerar renda com mais autonomia e melhorar sua qualidade de vida.
8: A lei também permite que motoristas com habilitação na categoria B conduzam veículos elétricos ou híbridos de até 4.250 quilos de peso bruto total.
10: Eleições 2026.
1: Eleitores que não votarem nas próximas eleições marcadas para 4 de outubro precisam justificar a ausência. A justificativa pode ser feita por duas formas: pessoalmente, em uma sessão eleitoral ou pelo aplicativo do Tribunal Superior Eleitoral. Se o eleitor estiver fora do município que vota, é possível baixar o aplicativo e-título no celular e justificar a ausência por lá no dia e horário em que ocorre a votação. Em caso de ausência, é preciso apresentar uma justificativa para cada turno da eleição. Os eleitores que não votarem nem justificarem ficam sujeitos às penalidades, como impedimento de emitir documentos e de participar de concursos públicos, além do pagamento de multa. Um projeto quer incentivar navios-tanque e embarcações de apoio marítimo que utilizem biodiesel, etanol ou a mistura desses combustíveis. A proposta em análise na Comissão de Infraestrutura prevê cotas adicionais de depreciação acelerada. Isso significa que as empresas poderão contabilizar mais rapidamente a perda de valor de um bem e reduzir custos fiscais. O benefício terá duração de 5 anos. O senador Fernando Dueire, do PSD de Pernambuco, relatou a medida na Comissão de Assuntos Econômicos. Para ele, a proposta poderá estimular a renovação da frota e a sustentabilidade.
11: Porque nós queremos fazer com que o combustível sustentável seja incorporado à frota de navegação com mais agilidade.
1: Com trabalhos técnicos de Eliseu Caires, o Jornal do Senado fica por aqui. Acompanhe agora as notícias da Câmara dos Deputados. Boa noite e até amanhã.
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13: Câmara dá mais transparência à verba destinada a mulheres no orçamento.
14: Plenário pode alterar regras de herança em casos de assassinato na família.
15: Pais de pessoas com deficiência poderão usar meia entrada em eventos.
16: Comissão aprova proposta que incentiva a exportação da moda brasileira.
17: Boa noite. Avança na Câmara projeto que cria um programa de incentivo à exportação da moda brasileira sustentável. A repórter Maria Neves tem mais detalhes da proposta.
18: A Comissão de Meio Ambiente da Câmara dos Deputados aprovou o projeto que institui o programa Moda Brasileira no Mundo. A proposta prevê ações governamentais integradas para adaptar a indústria da moda às novas exigências sociais e ambientais dos principais importadores de produtos brasileiros. O texto também prevê medidas para promover as marcas nacionais no mercado externo. Dentre as ações propostas estão, por exemplo, a realização de campanhas internacionais de promoção da moda nacional, participação em feiras e eventos, assim como a criação de selos e ações coordenadas de comunicação internacional. A proposta sugere ainda parcerias com plataformas internacionais de moda sustentável e de moda indígena. A inclusão da moda produzida por indígenas e povos tradicionais, assim como da utilização de conhecimentos e técnicas dessas populações no texto, foi proposta pela relatora, deputada Célia Chacriabá, do PSOL Mineiro. A parlamentar argumenta que o sucesso de inúmeros estilistas indígenas atesta a habilidade dos povos tradicionais para a moda contemporânea. Apesar disso, sustenta que, ao que parece, a indústria ignora os saberes ancestrais em aspectos como técnicas têxteis, fibras naturais e tingimentos. De acordo com Célia Chacriabá, apenas 2% dos 1,5 milhão de indígenas que vivem no país atuam na indústria criativa.
19: Estilista como Veena Ticuna, Patrícia Camaiurá, Dai Molina, que demonstra que moda indígena já ocupa espaço em destaque no Brasil e no exterior. Assim também como Sildo Rick, veste grandes artistas como Anitta, assim como Marina Sena, Mulheres Awanawá, Mulheres Axaninca, Mulheres Machacali, Chacriabá, Ludmila Pataxó, Daru e, sobretudo, a experiência que tive a oportunidade de conhecer, que são mulheres quilombola, porque sabemos que a única ferramenta que mais impulsiona para que as mulheres saiam da situação da zona de violência se chama autonomia financeira.
18: Célia Chacriabá explica que o projeto nasceu da necessidade de que a indústria da moda brasileira se adapte às exigências de importadores, principalmente da União Europeia, que, de acordo com ela, é o maior comprador de produtos nacionais de maior valor. Célia Chacriabá explica que o projeto nasceu da necessidade de que a indústria de moda brasileira se adapte às exigências de importadores, principalmente da União Europeia, que, de acordo com ela, é a maior compradora de produtos nacionais de maior valor. A deputada explica que o Bloco Europeu editou uma norma em 2024 que passa a exigir o passaporte digital de produto para têxteis. Para receber o documento, o exportador tem de garantir a rastreabilidade completa da cadeia produtiva, desde a matéria-prima até o consumidor final. Célia Chacriabá relata ainda que a União Europeia vai exigir que as empresas monitorem impactos em direitos humanos e meio ambiente em toda a cadeia de fornecedores. Além disso, o bloco vai passar a pedir comprovação das medidas adotadas para destinação de resíduos têxteis. Ainda, segundo a deputada, todas as demandas entram em vigor em abril de 2028. O projeto, que visa criar incentivos para a exportação de moda brasileira sustentável, ainda será analisado por 4 comissões da Câmara. Da Rádio Câmara de Brasília, Maria Neves.
10: desenvolvimento regional.
20: Pastor Diniz, do União, propõe que parte da economia obtida com a integração de Roraima ao Sistema Interligado Nacional seja usada para reduzir a conta de luz dos consumidores do estado até 2030.
21: Pela proposta, uma parcela da redução dos gastos da conta de consumo de combustíveis seria destinada à modicidade tarifária em Roraima. Pastor Diniz afirma que a medida evita aumentos nas tarifas e corrige uma desigualdade histórica enfrentada pelo estado.
10: Economia.
20: A Câmara aprovou a criação do Orçamento Mulher. O projeto pretende dar mais transparência aos recursos destinados a políticas públicas para as mulheres no orçamento federal. A repórter Silvia Munhato explica.
22: A Comissão de Constituição e Justiça da Câmara dos Deputados aprovou a criação do Orçamento Mulher. A proposta, que deve ser enviada agora ao Senado, obriga o poder público a dar transparência aos programas e ações voltados ao atendimento das mulheres, por meio de quadros anexos nas propostas e nos relatórios de execução orçamentária. O projeto é de autoria dos deputados Laura Carneiro, do PSD do Rio de Janeiro, e Ricardo Aires, do Republicanos de Tocantins. A deputada Laura Carneiro explicou o sentido do texto.
23: Não adiantam as políticas públicas se nós não tivermos o dinheiro para arcar com essas políticas. O Orçamento Mulher vai, a partir do plano plurianual, a partir da Lei de Diretrizes Orçamentárias, organizar todos os recursos a serem gastos com as mulheres brasileiras.
22: A relatora da proposta na Comissão de Defesa dos Direitos da Mulher, deputada Flávia Moraes, do MDB de Goiás, citou exemplos de ações orçamentárias.
24: E como exemplo a gente pode citar aqui para a educação os CMEIs, né, que vão atender as crianças para que as mulheres possam trabalhar, as clínicas especializadas em atendimento à saúde da mulher, as ações de enfrentamento e combate à violência contra a mulher, enfim, então são muitas ações específicas que precisam ter investimento, ter orçamento e que, nesse caso, aprovando orçamento mulher, vão ter prioridade, orçamento bem definido e claro para investimento nessas políticas.
22: De acordo com o texto aprovado, os orçamentos da União, dos estados e dos municípios deverão trazer dois quadros detalhados. O primeiro, chamado de Orçamento Mulher Proposta, deve ser entregue junto com o planejamento anual das ações orçamentárias. O segundo, Orçamento Mulher Execução, será publicado regularmente para que qualquer cidadão possa conferir quanto desse dinheiro foi efetivamente usado. Deverão constar desses documentos as despesas com educação, saúde, assistência social e outras ações em que as mulheres sejam as beneficiárias diretas. O projeto também prevê que o governo federal reúna os dados de todo o país anualmente para avaliar se os esforços dos estados e municípios estão sendo efetivos. Da Rádio Câmara de Brasília, Silvia Minhato.
10: Saúde.
21: Domingos Neto, do PSD do Ceará, é autor de projeto que cria a assistência de transição de cuidados no SUS. O objetivo é garantir que pacientes que receberam alta hospitalar continuem recebendo acompanhamento especializado antes de voltarem definitivamente para a rotina em casa.
20: A proposta de Domingos Neto prevê atendimento em unidades de transição ou por assistência domiciliar monitorada, com foco na reabilitação, cuidados paliativos e treinamento de cuidadores. Na visão dele, a medida evita reinternações desnecessárias, além de liberar leitos nos hospitais.
10: Ciência e tecnologia.
21: Bandeira de Melo, do PV do Rio de Janeiro, apoia a criação da Frente Parlamentar Mista em defesa do Programa Espacial Brasileiro. O colegiado terá como missão acompanhar e propor iniciativas voltadas ao fortalecimento do setor espacial no país.
20: Bandeira de Melo ressalta que o programa espacial envolve soberania nacional, inovação tecnológica e desenvolvimento econômico. A frente também pretende estimular políticas públicas ligadas à defesa, comunicações, previsão climática, monitoramento territorial e aplicações ambientais.
10: Cultura.
21: A Comissão de Cultura aprovou a meia entrada para os pais e responsáveis legais por pessoas com deficiência em eventos culturais e esportivos, mesmo sem a condição de acompanhante. A reportagem é de Luiz Cláudio Canuto.
25: A Comissão de Cultura aprovou o projeto que assegura a meia entrada a mães,
0: pais e responsáveis legais por pessoas com deficiência em eventos culturais e esportivos. Pela proposta, cuidadores de baixa renda inscritos no CadÚnico com renda familiar de até 2 salários mínimos também teriam esse direito. O texto final foi elaborado pela relatora deputada Érica Cocai, do PT do Distrito Federal, com base em um projeto da deputada doutora Alessandra Haber, do MDB do Pará. A proposta altera a lei que regula o benefício da meia entrada no Brasil. A exemplo da autora da proposta, a relatora afirma que essas pessoas necessitam de apoio do Estado para usufruir de seu direito à cultura, o que este projeto de lei pretende garantir com o direito ao benefício da meia entrada.
2: É fundamental que nós possamos assegurar a mais plena acessibilidade. É fundamental que nós possamos ter parcerias com a iniciativa privada, com a sociedade civil. Sem inclusão, a gente não tem direito pleno à cidade. Sem inclusão, a gente não tem direito a mergulharmos e vivenciarmos a nossa humanidade na sua plenitude.
0: A Comissão de Cultura acrescentou um único parágrafo à lei para assegurar o direito. O benefício vale para o acesso a salas de cinema, cineclubes, teatros, espetáculos musicais e circenses e eventos educativos, esportivos, de lazer e de entretenimento. A legislação vigente já garante meia entrada às pessoas com deficiência e, quando necessário, a seus acompanhantes. No entanto, pais, mães e responsáveis legais que não estejam na condição de acompanhante no momento do evento não têm direito ao benefício. A autora da proposta, doutora Alessandra Haber, afirma que estudos apontam casos elevados de estresse, ansiedade e depressão entre cuidadores, sobretudo entre mães de baixa renda, que compõem a maioria desse grupo. E barreiras financeiras restringem o acesso dos cuidadores a essas oportunidades, comprometendo um recurso terapêutico de comprovada relevância. A proposta ainda vai ser analisada pela Comissão de Constituição e Justiça. Da Rádio Câmara de Brasília, Luiz Cláudio Canuto.
3: Justiça.
4: Sônia Guajajara, do PSOL de São Paulo, defende a realização de um debate com representantes do governo, do sistema de justiça, de organizações indígenas e de especialistas sobre a criação da Comissão Nacional Indígena da Verdade.
5: Para Sônia Guajajara, a iniciativa pode fortalecer políticas de memória, verdade, reparação e justiça voltadas aos povos indígenas. A deputada afirma que a proposta busca aprofundar a investigação de violações de direitos humanos e ampliar as garantias de não repetição.
4: Rodrigo Valadares, do PL de Sergipe, apoia projeto que define o antissemitismo na legislação brasileira para orientar políticas públicas de prevenção à discriminação. A proposta adota como referência a definição da Aliança Internacional para a Memória do Holocausto.
5: De acordo com Rodrigo Valadares, a proposta estabelece que o antissemitismo é uma forma de racismo, mas não impede críticas ao Estado de Israel. O congressista também garante que o projeto não cria mais tipos penais.
4: Projeto de Rodrigo Gambale, do Podemos de São Paulo, estabelece medidas para garantir o pagamento de pensão alimentícia. A matéria prevê retenção de valores em contas bancárias, restituição do imposto de renda e prêmios de apostas para quitar débitos.
5: De acordo com Rodrigo Gambale, a proposta cria um cadastro nacional de devedores e prevê, de forma subsidiária, a apreensão de passaporte e da carteira de habilitação. Para ele, as medidas dão mais eficácia para garantir o sustento dos filhos.
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3: Segurança Pública. A proposta que impede um condenado por homicídio de receber herança de parentes da mesma família está pronta para análise do plenário. A repórter Paula Bittar acompanhou a votação da chamada Lei Suzane von Richthofen na Comissão de Constituição e Justiça.
6: A Comissão de Constituição e Justiça da Câmara aprovou uma proposta que impede herdeiros condenados por homicídio de receber por vias indiretas o patrimônio de outros parentes da mesma família. A proposta estende o chamado Instituto da Indignidade aos parentes colaterais até o quarto grau. Pela regra atual, a perda do direito à herança por crime doloso só vale quando o crime é cometido contra o dono dos bens, seu cônjuge, companheiro, pais ou filhos. O projeto foi apresentado com o objetivo de criar a Lei Suzane von Richthofen. Richthofen foi condenada a 39 anos de prisão por planejar o assassinato dos próprios pais em 2002 e hoje cumpre a pena em regime aberto. O caso voltou a repercutir pela possibilidade legal de ela herdar parte do patrimônio de um tio falecido. O texto aprovado estabelece que seguro de vida também não poderá ser pago nesses casos. Segundo a relatora da proposta na comissão, deputada Laura Carneiro, do PSD do Rio de Janeiro, essas modificações, além de trazerem mais segurança jurídica ao evitarem longas discussões judiciais em inventários, garantem que o patrimônio familiar permaneça com aqueles que respeitam a solidariedade inerente aos vínculos de sangue e afeto, compatibilizando a norma aos valores que informam o direito civil contemporâneo. A proposta que impede herdeiros condenados por homicídio de receber por vias indiretas o patrimônio de outros parentes da mesma família ainda precisa passar pelo plenário da Câmara antes de seguir ao Senado. Da Rádio Câmara de Brasília, Paula Bittar.
7: Projeto de Gilvanda Federal do PL do Espírito Santo propõe reforçar o Fundo Nacional de Segurança Pública com recursos das loterias federais. Pelo texto, 10% da arrecadação bruta das loterias que hoje ficam com a União passariam a ser destinados à segurança pública.
3: Gilvanda Federal também incluiu no projeto uma nova regra para eventos culturais de médio e grande porte que recebam dinheiro público. Segundo o deputado, pelo menos 25% desses recursos teriam que ser usados obrigatoriamente para pagar a segurança do próprio evento.
7: Kim Kataguiri, do Missão de São Paulo, é favorável ao projeto que proíbe condenados por pedofilia de se aproximarem de escolas, creches, parques e de manterem contato com menores de idade pelas redes sociais. Ele explica que a iniciativa visa ampliar a proteção a crianças e adolescentes.
3: O texto prevê que a justiça estabeleça um perímetro mínimo de distância entre condenados por pedofilia e locais frequentados por crianças, além das próprias vítimas. Kim Kataguiri afirma que a proposta também impede que essas pessoas exerçam atividades com contato direto com crianças.
8: Hoje, infelizmente, uma pessoa condenada por pedofilia pode se aproximar de uma escola, pode se aproximar de uma creche, pode se aproximar de um parquinho, né? E pode mandar mensagens para menores de idade, né? O que, na minha avaliação, é um absurdo, né? Isso jamais deveria acontecer. Hoje, inclusive, um pedófilo pode ter uma creche. Ele pode ser sócio, ele pode ser administrador de uma creche e esse projeto que eu sou relator visa proibir, né? Se o pedófilo se aproximar de uma creche, mesmo que ele não tenha tido contato com uma criança, vai preso.
7: Felipe Beccari, do Podemos de São Paulo, é autor de projeto que proíbe a distribuição de animais como prêmios em rifas, sorteios e outras ações promocionais. Segundo o parlamentar, a medida busca evitar abandonos e maus tratos decorrentes de adoções sem planejamento.
9: A rifa pode ser legítima para ajudar uma pessoa, alguma questão de saúde, mas os animais não podem ser rifados, porque aquela família que ganha geralmente comprou os números da cartela para ajudar a rifa, o propósito da rifa e não estava preparada para receber aquele animal no seu seio familiar, com uma estrutura, com tempo, com financeiro. Então, animais, esperamos que no Brasil, em breve, não possam ser mais distribuídos como brindes de festas ou qualquer tipo de rifa ou sorteio.
3: Felipe Beccari informa que a proposta surgiu a partir de denúncias envolvendo animais abandonados ou mortos após serem entregues como brindes. O projeto já teve a urgência aprovada e está pronto para votação no plenário da Câmara.
7: Termina agora o jornal Câmara dos Deputados, produzido pela Rádio Câmara, com trabalhos técnicos de Wellington Teles e a apresentação de Luciana Vieira e Val Monteiro. Boa noite.
3: A Voz do Brasil volta amanhã. Uma boa noite para você.
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5: E aí, cheguei! Tá começando mais um programa Revirando o Baú aqui pela sua melhor rádio. Eu sou Bia Ibsen, é um prazer, viu, ter a sua companhia aí do outro lado, conferindo comigo aqui só o melhor do flashback dos anos 80, 90 e 2000 no segmento pop e pop rock. E hoje, quarta-feira, meio de semana, e pra começar muito bem, bora de flashback!
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3: Bora então com mais músicas.
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3: Já estamos de volta com o nosso segundo bloco do Revirando o Baú, onde aqui nós reviramos muito baú para trazer para você só as melhores músicas aí do passado. E agora vamos com mais uma.
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1: Fechando o nosso segundo bloco de hoje, quarta-feira.
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1: Já estamos de volta com o nosso último bloco do Revirando o Baú desta quarta-feira. E aí, tá curtindo? Espero que sim, né? Tenho certeza que hoje você ouviu uma música aqui e falou: nossa, não acredito que eu tô ouvindo essa música por aqui hoje. Pois é, aqui no Revirando o Baú, como o nome já diz, a gente ouve só as clássicas aí, só as melhores do passado. E agora vamos com mais uma.
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1: Fechando o Revirando o Baú desta quarta-feira, só com musicão pra você. Agora o B.A.Y. vou indo nessa. Muito obrigada mais uma vez pela sua companhia, pela sua audiência. E a gente se encontra por aqui, tá bom? Beijo, fica com Deus, aquele abraço, tchau, tchau.
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Meus amigos, se nesse momento algum de vocês me perguntasse onde estão os meus passos, eu não saberia dizer. 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

Deus. Nós está sempre pedindo as coisas para o Senhor. Nós pede dinheiro, nós pede trabalho, nós pede para chover. E se chove demais, nós pede para parar. Molha a colheita, não atrapalhar. Nós pede amor, nós pede para casar, pede casa para morar. Nós pede saúde, nós pede proteção, nós pede paz. Nós pede para deslindar os nó quando as coisas se complica, mode a vida correr melhor. Quando a coisa aperta, nós reza, pedindo tudo que falta. Mas é uma pedição sem fim. E quando as coisas dão certo, nós vai na igreja mais perto e no pé de algum santo que seja de devoção, nós deixa sempre uns mivéis. E lá no cofre da frente, nós deixa sempre mais uns tostão. Mas hoje, meu senhor, me bateu uma coisa esquisita e eu me pus a matutar. Nós pede, pede, pede, mas nós nunca pergunta como é que o senhor tá. Se tá triste, se o senhor tá contente, se precisa de alguma coisa que a gente possa ajudar. E por esse esquecimento, o senhor tem que a desculpar. Oi, Deus, nós sempre pensa que o senhor não precisa de nada. Mas talvez não seja assim. Talvez o senhor precisa de mim. Sim, o senhor precisa sim. O senhor precisa da minha bondade, precisa da minha alegria, precisa da minha caridade nos trato com os meus irmãos. Nós somos o seu espelho, nós somos a sua criação. Nós não pode fazer feio nem ficar fazendo rodeio, nem desapontar o senhor, nem amargar o seu sonho, que foi um sonho de amor, quando esta terra todinha o senhor criou. Oi, Deus, eu prometo que vou rezar de outro jeito. Vou parar com essa pedição de trocar milagre por tostão. Talvez eu até peça uma graça, mas antes eu vou ver direitinho o que é que eu andei fazendo de bom. E se nada de bom eu encontrar, eu muito vou me envergonhar e ainda vou te pedir perdão. Escutou, Deus? Então, até a próxima oração. Em nome do Pai, do Filho e do Espírito Santo. Amém. Oi, Deus, fica com Deus, viu?

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1: Manhã de quinta-feira, 17 de setembro de 2026. Sertanejo bom demais, chegando no seu rádio pela sua 93,7 até as 7 da manhã. Bom dia do Índio Guapo pra toda essa gente bonita, essa gente amável, de rádio ligado, antenado com a gente. Maestro Oscar, tudo bem, maestro?
2: Dia mesmo, né?
1: Tudo chique, Marilinha, bom dia, os leiteiros da madrugada, bom dia.
3: Bom dia, tio Gaúcho.
1: Bom dia. Tio Oscar, vamos fazer um café pra nós.
2: Bom dia.
1: Bora, Índio Guapo, vai lá. 5:06, com a graça de Deus, pra mais um dia de trabalho, até as 7 da manhã, minha gente, a galera nossa estrada da vida também, bom dia. E os leiteiros da madrugada, mas só os caras aí, o seu Toninho Gilbertoni por lá tirando leite também, o Nainha aqui da Quaritinga, o Sanibone lá na Jurubema, o Seratão lá na Bariri, a galera que vai fazendo barulho no Barli também, lá pro Berzão também, os Balota, mas só os caras, já coração. 5:07, bom dia lá pro Sabugo Velho também de Ariranha, a galera do leite da madrugada, os padeiros também das padarias, os frentistas que vão chegando pra trabalhar, mas vai barulho, Marilinha, vambora lá de cá. 5:07, já tem ouvinte pra prosseguir comigo aqui, bom dia.
4: Bom dia, Gaúcho, que é o Robertinho da Agulha. Ô, Gaúcho, troca assino com X pra nós.
1: Vambora.
4: Quero oferecer pros meus dois filhos, pro Araújo, pra Tatá, pro Zé Londrino, pra Mara. A gente duda, mete assina, seu Ló pra Dona Genil, seu Dita, Dona Marlene, pro seu Luiz Doce, pro Galego, pro Bassolinho, pro seu Cid, pro seu Chico,
1: certo,
4: pro seu Geraldo, pra Neia, pra Marta e pra todos os seus ouvintes. Gaúcho, um abraço, fica com Deus.
1: Bom dia, bom dia. 5:07, maestro Oscar aí. O senhor pega a moda lá, tio Oscar, pega lá a moda lá pro William, né, seu Oscar? O William que trabalha lá também lá na... diz que é o capataz lá do seu Toninho Gilbertoni lá, seu Oscar, isso, pega lá o estilingue da saudade lá, vai mandar lá pro seu Toninho Gilbertoni pra nós lá, isso, seu Toninho tá tirando leite.
2: E é mesmo, né?
1: É o William, seu Oscar, é o William, um abraço pro William também, barbaridade lá de cá. Senhor João Batista, bom dia.
5: Bom dia, Gaúcho. Bom dia, seus caras, aqui sou João Jardim Sebastião, deixa eu tocar a primeira música do Preto Inocente. Tá bom, quinta-feira, pessoal. Falou, Gaúcho. Um abraço, bom dia.
1: Abraço, bom dia, bom dia.
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1: Ah, pega na tuia amanhã, Soscar. Pega na tuia. 5:08, minha gente. O Wilson na Santa Regina por lá. Dona Marlinha, antenado com a gente também. Falcai família, Cuique família lá também na Santa Regina. Copo cheio também. Ei, copo cheio, quero ver, quero ver. Vai barulho, Marilinha. Você tá indo pra mim, Soscar, que você não foi acender o fogão ainda. Vai dizer, organiza.
2: Gente do céu!
1: Vai desentender que é quinta-feira. Pelo amor de Deus, vai. 5:09, vai, vamos lá acender esse fogão, vai, vai, toca gaitê. Gilberto e o Gilmar na sua manhã gostosa. É a sua alvorada sertaneja na 93,7. Você gosta de moda ou madão? Madão, mas toca pra você.

0: galo, o índio canta, minha gente. O gato chavisco desce da tuia. É um rula, rapaz, seu abiserrado é ruminando aí, velho. Ah, benzão, velho, vão tirar o leite, benzão, vou ajeitar. Alô, Chico Aquarone, Jair Aquarone, abração pra vocês, 5 horas e 15 minutos. Lá de cá, amanhã, Sosca. Evandro Sala da Monte Ar, já acordando por lá também, um abraço, bom dia, Vandão, velho. Um abraço lá pro Daniel também, lá do sítio Santa Mônica, o Daniel, seu Paulo, Dora Vilma, por lá, preparando já aquele café, aquele bolo de milho, rapaz, aquele bolão de fubá em cima do fogão de lenha, coisa chique demais, boa, hein, velho. Vai então, o radiador já acordou também por lá, amanhã, Soscar, um abraço, bom dia lá pro César Preto, em Taquaritinga, também o Renato Adino, também lá na Via Querida Boa Esperança do Sul. Sabugão, velho, vai tirando leite por lá, também tá o velho Guaxumba lá na agulha, também tá o Marquinho do Coqueiro já vai acordando lá na Novo Horizonte, o povão vai espalhado aí, acordando aí, vambora, minha gente, é 5h16.
1: Deixe partir.
0: Marcão Funileiro também lá no Novo Horizonte, do lado de cá, o povo vem pra projear comigo, bom dia.
2: Bom dia, bom dia, bom dia, Gaúcho. Tá bom, meu irmão?
0: Bom dia.
2: É o Faustão que tá falando. Ô, Gaúcho, toca pra nós hoje aí, couro de boi, manda lá pro Deno, aquele mal acabado, minha esposa que tá na escuta, e pergunta pro senhor Oscar aí se ele quer carpir um terreno hoje, eu tenho um terreno pra ele carpir. Um abraço, meu irmão, boa programação.
0: Já estão arrumando serviço pro senhor, senhor Oscar, ó. Quinta-feira, rapaz.
3: Não vou.
0: Nossa, rapaz.
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0: Parece que dá 400 metros, Oscar Carva.
3: Não vou.
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0: Seu Benício e a dona Josefina lá em Havaí, antenado com a gente. Bom dia lá pro Jair Castanhari também. A dona Cida do Posto Tropical. Um abração lá pro Carlão do Guixo, Araraquara. A dona Leonice. Vai a dona Noirecina preparando aquele cafezão forte. Manhã, Oscar, já pega o estilingue aí. Manhã, Oscar, do lado de cá. Ó, ela, vambora. Bom dia.
4: Bom dia, Galchão. Como que tá, meu amigo? Mais um dia, né? Começar ele, terminar bem, graças de Deus, né?
0: Verdade.
4: Ô, Gaúcho.
0: Oi.
4: Se der pra tocar aí, toca Tenente Mineirinho.
0: Tá bom.
4: Vai pra minha mãe, Ana Bertinho. Meu irmão Tico. O Zé Lagoa aqui do Jardim Paraíso.
0: Certo.
4: Todo o pessoal que tá na escuta aí. Forte abraço, Gaúcho.
0: Beleza, bom dia.
1: Que eu adoro tanto.
0: Lá pro Tião, lá na Monte Ar, tá bem aterado com a gente. Trio, parada dura, avião das 9 manhã. Só os caras mandam um chique demais, toca gaiteiro. Ajeita a tuia, amanhã, só os caras, ajeita a tuia. Vambora, e o café? Tá saindo lá, acendeu fogo? Vambora, ajeita lá. Do lado de cá, só os caras, enrolando o paeiro, uma hora dessa. Ele ficou olhando pra mim, enrolando o paeiro, gente do céu. Como é que trabalha um homem desse?
1: Morri!
0: Parecendo velho lázinho lá na Batão, só os caras, mora dessa, perninha cruzada, tomando café, rolando pra ele, velho. Um abraço lá pro Tião também, lá pro velho lázinho, lá pra. Ô, Fio, abração pra você também, Fio. Lá pra Val também, foi lá, galera do supermercado Mortari Matão. Bom dia também lá, só os caras, lá pro velho burrão lá em Barrinha. O baixinho lá de Barrinha também, o velho burrão também já deve estar, né? Vou lá no paeirão, lá sentado no fundão da varandona, radião pendurado, empoeirado. Eita, que modelão de que tipão, seus caras com o burrão vai acordando. Alô, você!
5: Bom dia, Gaúcho!
0: Bom dia!
5: Tudo bem? Mas tudo bem. Sabe que diz, né?
0: Ó!
5: Oh. Gaúcho, vou pedir uma música. Tinha um carro de pardinho, a saudade me fez voltar.
0: Certo.
5: Essa música é pra você e sua família, sua mãe. E Mertaço,
0: eu
5: nasci do Poço Tropical, Miguelzinho Frentista, Ana Josefina lá de Havaí, Mari Balão, Luiz Bertone, a Luzinete da Vila São Sebastião, Mariana Vieira de Vila Negra, Carminho Tires de Vila Negra, Terezinha Consul, todos vocês da rádio, todos os ouvintes, todos os caminhoneiros. Falou, Gaúcho, um abraço. Fica com Deus, bom dia.
0: Bom dia, bom dia. Lá pro Mineiro também, de Araraquara. Alô, Mineiro, já fez o café, Mineiro, quinta-feira, já desceu pro rancho. Faz barulho, Marilinha, faz barulho pra acordar esse povo aí. Vamos levantar, minha gente, vamos acordar. Aqui, a Ana Rosa também tá acordando mais cedo, hein, rapaz do céu. Bom dia.
6: Bom dia, Gaúcho. Bom dia, Sascar. Aqui não é Francisco Romano. Eu queria pedir uma música, Rosa Diversa. Ofereço, né, pro Pedrinho lá de Jurupema. Pra minha filha Alessandra, meu filho Alex, minha Laura, minha prima Nela aí. E pra minha irmã Dirty Maria, pra minha mãe Maria Jesus, pra minha irmã Cícera, meu cunhado Batião, minha colega, né? a Irene, que é enfermeira de Santa Casa, a Tata do Queijo, o Araújo, a Tata, a Dona Cida, o Paquinha, a esposa dele, a Maria Domingo, que eu, a Marina, a minha filha, né, a Alessandra, que já vai trabalhar, meu neto John vai trabalhar na Cambuí. Tchau, obrigado, fica comigo.
0: Bom dia, minha gente. E não chora. Dona Alcina Pereira, abraço pra senhora também lá no bairro Secap, bairro Soscar, vambora, vai Cachoeira, já vai acordando por lá, o seu Expedito, a Dona Diva, lá na Boa Sorte, em Itajubi, o seu Nenê do restaurante, a Cauã, um abraço, bom dia lá pro Eduardo também, lá pro Macir também, toda a galera por lá, pega na tua lá, tio Oscar, pra nós aí, 5:21. Vou escutar a Dona Helena aqui, depois ela vai de modão, seus caras, vai no estilingue da saudade lá, barbaridade lá de cá, mas seus caras, vai lá pro capataz lá do seu Toninho Gilbertone lá, já coração, bom dia.
3: Bom dia, gaúcho, Dona Helena Eba aqui de Santa Adélia, toca pra mim o Cuitelinho.
0: Cuitelinho, vambora.
3: Eu vou mandar pro Marquinho do Brito, pro Marquinho Porto, pro Adriano Palma, pra Tata do Queijo, pra Maria Domingos, João Domingos, pro senhor Lima aqui de Santa Adélia, pra Nena de Pirangi, pra Neuza de Pirangi, pra minha filha Daniela, pro meu Gê Oswaldo, meus quatro dentes, o Marcos, o Marcel, Isabela e Isadora. Certo. Especialmente pra você, meu querido. Um beijo no seu coração.
0: Um abraço.
3: Fica com Deus, viu?
0: Bom dia, bom dia. O Furacão também já de rádio ligado, antenado com a gente também, um abraço lá pra família Fernandes também, João Fernandes, Unicão, toda a galera por lá também, vai acordando a Dona Inês no coração de Taquaritinga. Dona Inês, bom dia!
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0: Lá pro seu Micali das Botinas também, tá mas Oscar Raja, coração aí, rajeitando, velho Canga também, tá velho Canga, vambora, vamos pro pega, parceiro, velho, já coração, Robertinho Carnes lá da minha querida, Monte Alto, lá pro Mazinho também, tá Mazinho Luz, vamos pro lado do berço, hein? Dona Angélica derrubou a meio do berço, põe ela pra trabalhar aqui, é quinta-feira ainda, vamos ajeitar o telhado aí, Soscar, seu Zé Botecchio também, tá entrado com a gente, o Maurão da Barbararia, o Kim, toda a galera, mas Oscar, ó, o Bentive canta no Jacarandá. Cassinho Benatti na curva da igrejinha fazendo oração pra nós lá, Soscar, mas uma ventania que dá medo lá, Soscar, meu senhor da amada, diz que apaga lá a lamparina, né, velho?
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0: É lá pro Ilha, o capataz lá do seu Toninho Gilbertone, Soscar, essa aqui, raja coração, seu Toninho, vai pro senhor também, gosta demais desse modão, seu Toninho, para de tirar o leite pra escutar uma moda dessa aqui, ó. Cabocão sertanejo, fogãozão de lenha acês, já pega o Brasil, acende o paíro, parceiro, vai, já coração daquele tipão, vai, aquela chaleirona de café, aquele bolão, vai, tudo amassado, aquele tipão, daquele jeitão, radião pendurado, vai, cheio de fumaça, santo Deus, organiza pra nós, o paredão enfumaçado, carne de bicho, patiro pendurado, que é a linguiça, é a de caipira, a fumaça corcovindo no chaminé, parceiro, vai, a saudade vem na mente, no subconsciente, toca gaitê. Estilingue da saudade. Moda placa preta, parceiro, velho, ó.

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1: Galo Índio canta, minha gente, 5h31. A bezerrada ruminando, o seu Zé Boteco, vamos levantar. Rapaz, Zanibone, fecha a porteira, Zanibone, velho. Café pra nós, Oscar, saiu o café aí? Pega lá o café pra nós lá. A chicona da arça quebrada, Oscar, não vem com esse copinho de braço.
2: Gente do céu.
1: Ah, é pra lá, que eu sou enjoado. Ó, o Quinho já acordou, velho. Bom dia, Quinho.
3: Ô, Galchão, bom dia, meu irmão, beleza? Galchão, se puder tocar pra nós aí hoje o IP e o Prisioneiro, eu te agradeço, beleza?
1: Vambora.
3: A todos os ouvintes aí da Canal FM, ao meu pai, ao Mourão, a todo mundo que adora o teu programa. Falou, Galchão.
1: Abraço, bom dia, bom dia.

0: 5h33 do lado de cá, só os caras aí, baixinho lá e barrinho, um abraço pra você, lá pro velho burrão também, toda a galera, vamos lá de cá, amanhã só os caras, bom dia!
1: Bom dia, Gaúcho, quero que você...
0: Tudo bem?
1: Põe uma música aí pra mim, é com Lourenço Lorival, A Cruz do Caminho.
0: A Cruz do Caminho?
1: Ofereço a Helena de Santa Adélia, Regina, ofereço a Juvenita, a Luiz, a Cleonice, a Tuta, Márcia.
0: Certo.
1: E todos que estiver ouvindo por aí.
0: Chique demais, um abraço, bom dia. Bem TV canta no galho do Jacarandá, minha gente, 5h33. Diga a dona Luzinete que aí de Oscar aí agora, deixa o bolo de café, ô Marilinha, põe um café pra nós, Marilinha, aí.
2: Peraí que eu vou ver, peraí, tio.
0: Já, vai derramar no pezinho, Marilinha. Dona Luzinete quer prosear, seu Oscar. É, certeza que ela quer fácil, seu Oscar. Nossa, entregar de novo hoje. Hein?
3: Bom dia, me diga uma coisa. Vocês têm alface?
0: Tem.
3: Quanto tá o maço? Eu queria repolhuda ou a pé de galinha.
0: Tá tendo tudo, tá tendo a cresça, a pé de galinha, repolhuda, mandiga.
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0: R$22,90, dona Luzinete. R$22,90, mais entrega do tuk-tuk, vai R$18. O tio Oscar vai entregar, vai tirar um retratão com o tio Oscar, né, tio Oscar? Meu Deus do céu, é R$40,00 e tudo.
5: Eu vou.
0: Tá bom. Para si. Olá, diga, bom dia, seu Vanderlei, vambora.
6: Bom dia, Gaúcho.
0: Bom dia.
6: Aqui é o Vanderlei Guardiópolis, tá falando.
0: Tudo bem?
6: Eu queria ver a música. A parede da minha casa.
0: É.
6: Oferecer pro povão de Goiaba, pra minha esposa Ivone, pra minhas filhas e pro cheio da rádio.
0: Tá,
6: falou, Gaúcho.
0: Um abraço.
6: Com Deus.
0: Bom dia, bom dia, bom dia.
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0: 5h35, Márcio. 5h35, já, meu povão. De errado, lugar. Deve ser aquela parede de Oswald. Já pega na tuia aí pra nós aí, beleza. O café tá bom, aí tá bom.
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0: O senhor quer que eu fale o quê do café do senhor? Rapaz do céu.
5: Oh, Jesus.
0: Vai pra lá, rapaz.
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0: Foi dormir cedo ontem, tio Oscar?
5: Pelo amor de Deus.
0: Amém, do jeito que o senhor tava, né?
5: Ai, meu Deus, é doído.
0: Eu sei também. Ai, meu Deus.
4: Viado Mateus, vinha pra comer a...
0: 5h35, minha gente, 5h35. Velho Ben TV por lá de errado, ligado, antenado com a gente. Vambora, ajeita.
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0: Abração também, amanhã, Soscar, lá pro nosso amigo Zé Furlanito, lá do Açougue Mercearia, lá no Salorécio Trufa Antigo, Açougue do Borsário, já tá por lá, hein? Vai entregar aquele pãozinho quente. Um abraço, Zé Furlanito. É o homem que faz a linguiça caipira por de porco da casa lá, tio. Não precisa passar lá, seus caras. Precisa passar lá, mas ele tem que abrir de segunda-feira pra ir lá, né, seus caras?
3: Ia mesmo, né?
0: Vou fazer uma campanha pra ele abrir de segunda-feira, seus caras.
3: Gente do céu!
0: Ajeita, seus caras, galinhas.
5: Eu vou.
0: Aí. O velho Chim tomador de carcaia de sapo, bom dia. Diz que tá molando o rodo lá já, seus caras. Que vai pro PHC do Santa Madrugada e deixa pra lá. Lá pro Tom Sertão, Luiz Dias também, abraço pra pessoal lá de São Lourenço Turvo, abraço lá pro Zé do Bolo também, da borracharia também, que é da borracharia do Zé do Bolo, tá lá no São Lourenço Turvo agora também, viu, velho? Abraço lá pro Zé do Bolo também, toda a galera aqui da Coritinga, o Maico lá no São Lourenço Turvo, mas é só os caras, dá um tapinha na vitrola aí, parceiro, vai, madão chique demais.
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0: artistas já vai acordando, o Zé Rosa também já lá, o véio, aqui o Vem Cachoeira também, antenado com a gente aqui, raja coração. Gazina é prosseguir lá com a dona Cida do Posto Tropical, um abraço, tá, pra toda a galera que vai curtir na programação. 5h37, os caminhoneiros pelas estradas da vida, um zumbi forte.
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0: O Sérgio na Montiard já tá acordado também. Um abraço também, mas é só os caras. Organiza pra nós. Lia, lá pro Lia, lá em Marapuama. Alô, Lia, bom dia pra você, Lia. Bom dia. Um abraço lá pro Bentão, lá de Marapuama também. Mas é só os caras. O povo vai acordando com a gente lá pras bandas de Catandu, Feliciário, Urupinjo. Um abração pra todos vocês. Em 5h37, Pindoramba, Santa Adélia, Ariranha. Vista Alegre do Alto Piranji, Palmares Paulista. Um abraço pra toda a galera em Monte Azul Paulista também. Vambora.
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0: Nicolete da Monte Arte é o avião das nove. Manhã só os caras toca gaitinho. Saudade só faz morada no peito de quem amou. E não sente saudade nesta vida, parceiro, talvez não.

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1: Galo Índio cantou, minha gente, tá aí 5h43. Ah, já coração, tá aí o madame do John Carreiro, o Palomo já tá acordado por lá tomando chá preto, velho. É diferenciado o chá dele lá, viu, seu Oscar?
2: Ia mesmo, né?
1: Diferenciado, velho.
2: Gente do céu.
1: É aquele um que o senhor gosta.
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1: É, tio Oscar, foi na tela que eu trago o recado aqui de Anderson Multimarcas, minha gente. 5h43, vamos levantar, minha gente. Vai barulho, Marilinha, isso, vamos fazer barulho. Vambora aqui, mas é só os caras aqui. 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Lá de Gado Nascida, bom dia.
4: Alô, Gauchão, bom dia. Chique. É a Tiquinha Nascida do Posto Tropical.
1: Tudo bem?
4: Gaúcho, gostaria que você tocasse uma moda pra nós aí. A volta para casa. Quero oferecer também lá pro seu Pedro, Jurupema, pro Tiãozinho da Mandioca, pro Luiz Papelaria, pro Samuel Motorista, pra todos aí que estão vindo. Dona Nascida, falar um pouco com você.
5: Gaúcho, bom dia. Tudo bem, Gaúcho? Então tá, Gaúcho. Ô, Gaúcho, será que tem essa música aí? Não sei, o Miguelzinho que escreveu, tá? Gaúcho, manda um abraço bem forte pra Dona Maria Tássio e seu Demir, pra Dona Cida do Salgado, pra Dona Josefina, pra tua mãezinha e seus filhos queridos, Gaúcho. Pro Miguelzinho, pra Nega de Fernandópolis, pro Sandro Santana, pro Chapéu Preto, pro seu Barriga, Chapéu pro Velho Preto. Cachoeira, oi, pro filho dele, Paulinho.
1: Nossa.
5: Ô, tchê.
1: Oi.
5: E seu Duda de Agulha, com a Dona Lucinda e o Geraldinho Benzedor, viu, Gaúcho? Nossa. Que pessoa especial. Tá todo mundo perguntando dele pra mim, viu, Gaúcho? O Bernardo e pros frentistas. Gaúcho, também um abração bem forte pro povão de Taquaritinga, pro povão da Vila São Sebastião, pros pedreiros, pros borracheiros e pro povo do sítio. E pra você, viu, meu filho? Obrigado. Que Deus te abençoe bastante, viu? Bastante saúde, tá? Deus tá do teu lado, viu, Gaúcho? Desculpa, eu tô sempre te amolando. Ah, muito obrigada, Gaúcho.
1: Que
5: tchau.
1: É isso, Dona Cida, vambora. 5h46, mas...

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2: Hora certa, minha gente, 5h47, 5h47. Lá de cá, aí, Nauro, um abraço lá pro Zé do Bolo também, já vai acordando por lá da borracharia, Zé do Bolo, um abraço pra você, vambora lá de cá, bom dia, ao lado da Embretá Quebreagem, o Tony também, vambora, bom dia.
3: Bom dia, Gaúcho, tudo bem?
2: Tudo bem.
3: Nauro, Jabuticabal.
2: Certo.
3: Gaúcho, toca pra nós com o Teodoro Sampaio aí, o Zé da Silva.
2: Zé da Silva, vambora.
3: Um abraço, Gaúcho, todos os dias tem Deus.
2: Certo.
3: E final de semana promete aí umas valetonas pros seus caras aí.
2: Vou deixar, vou passar o recado aqui, quem tá pegando um café pra mim aí. Você escutou aí, tio Oscar? Aí?
4: Felicidade.
2: Escutou, né?
5: Ia mesmo, né?
2: Tem serviço pro senhor aí, fim de semana, viu?
5: Gente do céu.
2: Trabalho de encanador, abrir valeta, seus caras, organiza.
6: Não vou.
2: É, o senhor é que sabe. Quem tá com pensão atrasada é o senhor, né? Eu, né? Vambora.
6: Isso é uma vergonha.
4: De amor.
2: 5h48, Pedrinho da Costa, por lá de rádio ligado, também a Creuza, já vem pra prosear comigo, maestro, bom dia.
7: Bom dia, Gaúcho, gostaria de ouvir com Lourenço Lorival, Manhã Ensolarada, ofereço pra todos vocês da rádio, pra todos os ouvintes, pra quem gostarem da música.
2: Certo.
7: Ah, e meu filho adora ouvir o seu Oscar falar, não vou, ele morre de dar risada.
2: Ai,
7: um ótimo dia. Uma ótima quinta-feira.
5: Obrigado!
7: Até a noite, com as graças de Deus. Bom dia.
2: Bom dia, dá pro senhor esperar, a mulher acabar de falar.
8: O meu velho lá.
5: Obrigado!
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2: Fica falando aí que acabar de arrumar serviço pro senhor também.
6: Não vou!
2: Pronto.
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2: Velho Bid lá no bairro de Guariroba, o velho Twin, os meninos lá, seus caras, já coração aí, o velho Lebre também, os pescadores, seu Vanderlei, toda a galera lá do bairro de Guariroba, rapaz, é um punhadão lá. Alô, Pelé Rocha, um abraço pra você também, bom dia, 5h49. Ah, o seu Martinelli e Fabia também por lá amanhã, 5h49, o povão acordando com a gente. Seu Torinho Gilbertoni tirando leite por lá também, um abração aí pra galera do leite nessa manhã gostosa de quinta-feira.
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2: Lá pro Pedrinho Jurupema também, um chapéu preto antenado com a gente, raja coração. A Vila Negra também, tio Rádio Ligado. Lá pro João Canabrava também por lá, raja coração, vambora.
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2: a saudade me fez voltar, parceiro, canta, tião. O chacoalhadão da charrete, 10 minutos para 6 da manhã. A viola chega a falar, minha gente, ó. Que é isso, meu Deus?

0: Galo Índio canta, minha gente. 6:03. Neizinho Espada já acordou lá na Americana, Neizinho. Um abraço, velho Cachoeira, aproxima comigo.
1: Poxa, aqui é o velho Cachoeira, ô tchê.
0: Oi.
1: A música é...
0: Quero ver.
1: Paixão Desenfreada.
0: Outra aí,
1: Oscar. Oferecendo pro Trinca. Meu Deus. Nascido Poço Tropical, Netinho Delo Miguel, Aninha do Cinto São Luís, a Dona Alzira do Secap, a Marina, o Pedrinho da Costa, Santo Santana, Seu Adão, Lorival Fedor, Chapéu Preto, Bota de Cândido Rodrigues, certo, e o Zé Rosa de Pirangi. Obrigado, Gaúcho!
0: Um abraço e um zoom bem forte, maestro. 3 minutos, tapinha na vitrola, tio! Aí o Madão Sertanejo, bom demais! Prepara aquele café, meu amigo Furacão, velho! Seu expedito, a Dona Diva, na boa sorte! É o Cuitelinho, minha gente. Quero ver, maestro.

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horas e um minuto, oração, hora sagrada, da gente pararmos um instante. Somente para te agradecer, arquiteto e dono do universo, por esse dia maravilhoso, tão lindo que o senhor nos entrega, este show da vida. E ao acordar em mais um dia, minha gente, ao abrir os olhos e colocar os pés no chão, recebemos do dono do mundo o presente mais bonito desse universo, que é poder estar vivo com saúde. Para ir pro trabalho, para voltar do trabalho, sabe? Para viver essa vida gostosa que nos entrega toda hora, todo instante, sabe, meu povo? Acordar em mais um dia é o dom divino sobre nossas vidas e a misericórdia do Senhor, nosso capataz, Senhor Jesus Cristo, eu te agradeço. Por este dia maravilhoso que o Senhor nos entrega, Senhor. Pela saúde que o Senhor nos entrega, sabe, meu Pai? Obrigado, Deus, por tudo, pelas benevolências sobre nossas vidas. Pare um instante e agradeça ao dono do mundo, minha gente, o capataz de nossas vidas, por esse dia tão lindo que ele nos entrega, sabe? Sabe por que eu digo tudo isso? Porque quantos e tantos não tiveram a mesma sorte que eu e você, de poder acordar em mais uma manhã e viver com certeza essa vida gostosa demais, sabe? Viva do teu jeitão, semprão de tudo. Seja feliz do seu jeito. Aproveite, aprecie essa passagem que estamos aqui para poder conversar com Deus, para aprender tantas coisas, para que quando a gente chegar lá em cima, somente ser recebido pelo arquiteto dono do universo e dizer muito obrigado pelo tempo em que passei aqui, pelo aprendizado, sabe, minha gente? Seja humilde na sua jornada, na sua caminhada. Para-brisa é o nosso destino, joelho dobrado. Que Deus te abençoe abundantemente. A ti, capataz de nossas vidas, toda a honra e toda a glória a ti, Senhor Jesus Cristo. Volto daqui a pouquinho.

É muito bom começar o dia falando com Deus na oração que fortalece a nossa fé. Em nome do Pai que me ama, em nome do Filho que sofreu comigo e do Espírito Santo que me ilumina. Obrigado, Senhor, por mais um dia que me concedeis a graça de abrir os olhos e viver. Acompanhai-me com vossa luz, com vosso amor. Dai-me força e resignação para suportar minhas dores e minhas dificuldades. Que eu saiba ser, acima de tudo, bom e compreensivo com as pessoas que vivem comigo. Livrai-me do desânimo, da impaciência e de todo mal, e que eu chegue ao fim deste dia fortalecido na fé, com o coração agradecido e cheio de paz.

0: quem é?
1: É o Gaúcho Velho no seu rádio, na sua manhã de quinta-feira, no Sertanejo Bom Demais. Haja coração, 6:14, Marilinha. Vai barulho, Marilinha. Vai barulho, Marilinha. O povão vai acordando com a gente. Do lado de cá, bom dia.
2: Alô, Gaúcho.
3: Bom dia, Gaiteiro Velho. Você tá bom?
1: Bom também.
3: Seus caritos aí, toda a produção da canal.
1: Opa, tá aqui, velho.
3: É o Pedrinho Almeida, tô falando de Novo Horizonte.
1: Novo Horizonte.
3: Um abraço aí pra todos os ouvintes da canal, né?
1: Chique.
3: Segue aí pelo Brasil inteiro. E eu queria ouvir uma moda, Capa do Boiadeiro, com Pedro Bento da Estrada. Mandar pra todos os ouvintes aí que gostar da moda, viu? Ontem eu tava interagindo aí numa postagem no Facebook de uma página, falando do Fio Canova, né?
1: É verdade.
3: Até coloquei um vídeo lá dele narrando um rodeio e fiz um comentário lá. Então a Edneia, irmã dele, até comentou lá, mandou um abraço. Quero mandar um abraço pra Edneia, a Indobrada, certo. A Edneia Canova. Um abraço pra ela, um abraço pra todos aí. Fica com Deus. Segue o batidão aí, meu querido. Bom dia, abençoado, bom trabalho. Abraço a todos.
1: Outro pra você, parceiro. Obrigado de coração, Pedrinho, lá na Novo Horizonte.
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1: 6:16, Márcio Oscar ajeita.

0: Será tu e a tua Oscar.
1: 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Quem é que não chora uma lágrima sentida?
0: Não tem essa moda. Pega outra do Pedro Bento, Labrei lá, tio Oscar. Pega, joga no telhadão aí, seu Oscar. Trejão sul demais. Vambora aqui, mas ajeita o telhado, vambora.
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0: Ó. Oh.
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2: Haja coração.
0: Coraçãozinho miudinho, tio Oscar. Rapaz,
3: ah, ia mesmo, né?
0: O que tá pegando, tio?
3: Gente do céu.
0: Saudade da menina, é isso aí?
3: Ia mesmo, né?
0: Ah, pode ficar tranquilo que eu vou despachar o senhor pra Minas Gerais hoje mesmo, seu Oscar. Fica tranquilo que o senhor vai carregar hoje, vai.
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0: O quê? Não vai? Ah, você vai ver só.
2: Não vou.
0: Vai sim.
5: 6h17, minha gente, 6h17, é hora de eu trazer o recado, maestro, ajeita o telhado, põe na tela pra mim aí,
0: 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Grande abraço a toda a equipe de vendedores por lá, toca gaiteiro. 6 horas, mais. Marilinha, faz barulho. E 20 minutos, minha gente. O Bentivi canta no galho do Jacarandá na sua alvorada sertaneja. A Budinda Troiano também antenado com a gente, maestro.
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0: Moda bruta demais, vamos embora aqui, vai Zé Rosa.
6: Bom dia, Gaú.
0: Bom dia.
6: Aqui é o Zé Rosa de Pirangi.
0: Quero ver, quero ver.
6: O homem mais bonito de Pirangi.
0: Internacional. Gaú, oi.
6: Tô com uma dorzinha de cabeça, eu acho que foi uma Uma laranja que eu chupei ontem.
5: Eu também acho.
6: Desconfiado.
5: Pode ser, pode ser.
6: Ô, Gosto, toca um modão aí pra nós aí.
5: Vambora.
6: Casinha de pau a pique.
5: Casinha de pau a pique?
6: É.
5: Casinha de palha. Nosso
6: fã lá da Vinhaço do Arline, o Conga, o Devanir, o André, o Cabrita.
5: Cabrita?
6: O Pernelongo, o Soca, o Zezinho, o Joãozão. A todos nossos fãs, né, Gaúcho?
5: O Zezinho aqui
6: da de região.
5: Que deu golpe na igreja.
6: Aí,
5: lá.
6: Manda um abraço lá. Ô, Tchê!
5: Oi!
6: O Cachoeira.
5: Cachoeira.
6: O seu Oscar, esse mal acabado.
5: Nossa, não envolve o seu Oscar no meio, rapaz.
6: O Bota.
5: Ô, tio Oscar. O Bota.
6: Todos nossos fãs de Pirangi e região, né, Gaúcho?
5: Gaúcho.
6: E não podemos esquecer das margaridas, né?
5: Uma salva de palmas. Uma salva de palmas.
6: A fora já acabou. Vamos trabalhar agora.
5: Vai.
6: Tchau, obrigado. Ó, daqui, não na segunda agora, na outra segunda, é folga minha, nós vamos vender abacaxi aqui em Pirangi.
5: Eu vou passar por aí.
6: Eu, Gaúcho, velho.
5: Vambora, tio Oscar
6: também. Tchau, obrigado, Gaúcho.
5: Eu vou. Tio Oscar vai também, pode ficar tranquilo. Não, não vai bloquear ninguém não, seu Oscar Carma. Vai lá vender abacaxi lá no Cia Rosa lá. Já pensou, seu Oscar, hein?
7: Eu vou.
5: Vocês dois parando nos botecos, meu Deus do céu.
7: Isso é uma vergonha.
5: Não verei. Haja vidrinho de Oscar lá de cá. Vambora, Julião, bronzeia comigo. Já tem moda no varal da charrete, meu povo.
8: Bom dia, Galchão. Julião de Monte Azul. Hoje, onde Morão da Porteira.
5: Morão da Porteira.
8: Pra todos os Monte Azulenses, que é bastante gente que te ouve aqui, cara. Cada dia a cobrança maior. E pro Carlão do Guincho, Gerard de Mezedor, Dona Cida do Tropical.
5: Certo.
8: Todos estão ouvindo aí. Tá, obrigado.
5: Um abraço pra você, 6h23, maestro.
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5: Saudade de alguém, mas eu não sei se hoje ela vem, maestro.
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5: Caboclão sertanejo, mas só os caras aí nas estradas da vida, um zumber forte, o caboclo lá no mato, lá só os caras entrados com a gente também, um abraço, barbaridade, hein? Fogãozão de lenha assiste, o Paulo Dona Vilma por lá também, um paredão enfumaçado, minha gente, aquele bolo de fubá em cima da mesa, na vitrola, no radião, tocando os madão, mais ou menos assim, a fumaça corcoveia no chaminé. Preste atenção na letra deste madão, meu povo. Madão pra vocês, quero ver.

Tá aí, minha gente, 6:30. O Mais Um Milionário volta pra cá. Um abraço pro Falcão lá em Baté, tá me ajeitando aquele cafezão pra dona Adriana. Falcão, velho, um abraço pra você. 6:31, trinca lá em Américo Brasilense. Vamos levantar a trinca.

0: recado trinca aí, Soscar, pro senhor aí. E lá pra ajudar ele lá na marca, lá, Soscar.
1: Não vou.
0: Tchau. 6h31, minha gente, é o novo, é diferente, é surpreendente, é Anderson Multimarcas em Taquaritinga. 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Ai, maestro, 6h33. Vai batendo aquela fome já, vai batendo aquela fome. 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
0: E Ele chega meio atrasadão, rapaz. Quer ver que vem a ressaca que tá?
1: Bom dia, bom dia.
0: Não, presta
1: dia,
0: atenção. Sascar,
1: bom dia, Malininha.
0: Presta atenção.
1: Deixa eu só com o modão que tiver na agulha aí.
0: É lógico.
1: Manda aí pra todo mundo aí do.
0: Meu Deus.
1: Chacoalitinga, dos caminhoneiros aí.
0: Oi,
1: pra todo mundo do turvo aqui, meus amigos do turvo. Aqui do quadro aqui.
0: É.
1: Ele vai fazer uma cachoeira aqui,
0: na,
1: beleza?
0: Na cachoeira?
1: Manda lá na curva da igrejinha.
0: Na curva da igrejinha? Tá ventando demais lá.
1: Tá ventando lá, rapaz.
0: Tá ventando.
1: De burro, não para mais em pé lá, hein?
0: Tô sabendo.
1: Canela, gaúcho.
0: Canelinha, nossa.
1: E aí, tem aí abacaxizinho doce aí, como mel ou não?
0: É lógico.
1: Ou beijo com pinga ou não?
0: Rapaz.
1: E vou dar pra você ter alface aí, gaúcho.
0: Tem,
1: pra vender?
0: Tem também. Pé de galinha.
1: Ele quer comprar um cacete, quer comprar alface lá, rapaz.
0: É.
1: Abacaxi tá comprando agora. Falou, meu amigo, bom dia.
0: Olha.
1: Do dia ter Deus, hein, gaúcho?
0: Com certeza.
1: Vai abraço. Corinthians, hein?
0: Vai onde que vai? Pelo amor de Deus, rapaz.
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0: 6h37, mando um abraço pro pessoal também de Tabatinga. Gostaria de ouvir o modão, meu Matheus, foi lá também oferecendo aí. É, pra toda a galera que está curtindo a programação, manda lá pro pessoal da Usina Santa Fé também, Marcelo Oscar Ajeita.
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0: A Vilma Dong também atenado com a gente, Maestro Oscar, o áudio mais curto da canal. Bom dia!
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0: Tudo a ver, nós e vocês. Toca, gaiteiro! Zé da Silva, brasileiro! Vai pros pedreirão essa moda aí, ó. Quero ver, maestro.

0: Bom demais, minha gente aí, paixão desenfreada, 6h44, hoje é aniversário da Vilma Dong, parabéns pra você, muita saúde, muita paz, muitos anos de vida, um abraço, obrigado de coração aí, já coração, o Edinho também do Córrego Rico, um abração lá pro Barra, tá bem antenado com a gente, vambora amanhã.
1: Meus pensamentos.
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0: 6h46, Edinho, vamos prosear que eu vou trotear também, Edinho, vambora. Joelho dobrado, para-brisa, o destino, parceiro.
2: Ô, gaiteiro velho, bom dia.
0: Chique.
2: Quinta-feira abençoada pra todos nós. Já tamo no pega, nego velho.
0: Acelera.
2: Toca uma que tá na agulha aí.
0: Tá beleza.
2: Pra todos os seus ouvintes, essa manhã maravilhosa.
0: Com a graça de Deus.
2: Pra todos aqueles que gostarem das músicas aí, do programa, são.
0: Muito obrigado.
2: Tamo junto, nego velho.
0: Abraço, vambora, minha gente. 6h47.
1: Um pedaço.
0: Aos baluartes, aos patrocinadores dessa programação, meu muito obrigado, meu Deus, lhe pague. Parabrisa é o nosso destino, minha gente. Joelho dobrado. Vambora pra cima. Vamos diluir a quinta-feira, com o fim de semana nos espera.
1: Verdade.
0: Com a graça de Deus, o arquiteto de nossas vidas, o capataz de nossas vidas, meu muito obrigado, povão de Itaquaritinga região.
1: Mas a gente.
0: 6h47, às 7 da noite, nós voltamos de novo pra tocar moda na vitrola pra vocês. Alô, Pedrinho, Novo Horizonte. Não tinha aquela, vai essa pra você, ó. Toca a gaitinha.

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1: Agora 6:51, hora de informação.
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1: Muito bom dia, Taquaritinga, bom dia, grande região, bom dia para você em mais de 180 cidades, onde chega o som forte da Canal. Manhã de quinta-feira, 17 de setembro, Dia Mundial da Segurança do Paciente, Dia da Compreensão Mundial. Hora da gente conferir os destaques dessa edição. Vamos até as ruas de Taquaritinga. Repórter José Lucente, bom dia.
3: Muito bom dia e bom dia a todos que estão acompanhando o jornalismo aqui na Casa da Canal. Dois homens foram presos por furto em Cândido Rodrigues. Polícia Civil investiga furto no cemitério de Fernando Prestes. Mulher perde controle do carro e cai dentro do córrego São Lourenço, em Matão. Loja é furtada no centro de Monte Alto. Homem em fuga atira contra um bar em Jaboticabal. Acidente deixa duas pessoas feridas em Bueno de Andrada. Prefeitura divulga nota sobre fundo de garantia dos professores. E amanhã, no Cine São Pedro, vai acontecer a exibição do documentário sobre cinemas de Taquaritinga. Esses são os destaques. Noticiário completo, eu trago em seguida. Bom dia, Edson.
1: Bom dia, Zé. Aqui Central de Redação, Alessandra Cazon, pois não?
4: Bom dia, Edson. Bom dia a todos os ouvintes do Canal É Notícia. Na manhã desta quinta-feira, bens apreendidos somem de pátio de recolhimento e guardas são afastados aqui na nossa região. Também em Matão, uma moto acabou escorregando em bandeira de candidatos e pai e filha ficaram feridos.
1: E o desespero nos pênaltis. Ontem o Santos perdeu no campo e perdeu nos pênaltis. O Corinthians perdeu no campo e teve oportunidade com o Memphis, que meteu nas madres. E o Palmeiras perdeu no campo, mas venceu nos pênaltis. Esses são os destaques, o complemento com a sua participação no Canal 1 é Notícia, que está só começando.
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1: Quinta-feira de sol durante a manhã, à tarde as nuvens aumentam e à noite chove. Né? Tem chuva hoje, segundo o Instituto Climatempo. À noite, a temperatura que atingiu 15 graus durante a madrugada vai bater nos 29 de máxima. O sol que surgiu agora há pouquinho, 6:09, vai se pôr às 18:08.
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1: 6:54, Zé Lucente, a primeira informação, põe na tela.
3: A Polícia Civil da cidade de Fernando Prestes investiga o furto de dezenas de placas de bronze e estatuetas ocorrido no cemitério municipal. O caso foi registrado na manhã de quarta-feira e ainda durante o dia, o delegado de polícia Aleph Nogueira esteve no cemitério, acompanhado de testemunhas, para verificar o local da ocorrência. Segundo o boletim de ocorrência, o secretário municipal de obras de Fernando Prestes procurou a delegacia de polícia e informou que os furtos provavelmente aconteceram na madrugada no último dia 15. Entre os materiais levados estão cerca de 170 placas de bronze que estavam afixadas em lápides, além de várias estatuetas. Próximo aos túmulos foram observados marcas que aparentavam ser de botinas. O portão principal estava fechado e trancado com cadeado. E a possibilidade levantada no boletim de ocorrência é de que os responsáveis tenham entrado por um buraco no muro do cemitério. No local também foram encontrados luvas, calças e blusas sujas de barro, materiais que, segundo o registro, podem ter sido abandonados pelos autores. O boletim foi registrado como furto consumado de autoria desconhecida. O caso segue sob apuração na delegacia de polícia da cidade de Fernando Prestes. É você, Edson.
1: Vamos aqui à central de relação às 6h56, pois não, Alessandra?
4: Motociclista ficou ferido após uma moto em que estava escorregar sobre bandeiras de campanha que estavam caídas no meio da via, na cidade de Matão. Esse acidente aconteceu por volta das 7 horas da manhã de ontem. O condutor sofreu um trauma no braço e escoriações pelo corpo. Já a jovem, a sua filha, que estava como passageira, também se feriu com lesões nas mãos e também reclamava de dores nas pernas. Os motociclistas que passavam pelo local fizeram uma barreira para proteger as vítimas até a chegada da Guarda Civil e também do Serviço de Atendimento Móvel de Urgência. As duas pessoas foram socorridas e, segundo as informações, não foram constatadas posteriormente traumas mais graves. A passageira relatou que as bandeiras estavam caídas na pista e que não houve tempo hábil para desviar. Um representante dos candidatos informou que as bandeiras teriam caído de uma carretinha acoplada a um veículo após o rompimento de uma corda. Ele afirmou ainda que foi oferecida assistência para o motociclista e também a passageira. A Polícia Militar registrou essa ocorrência na cidade de Matão.
1: Pois é, é isso aí. Político não ajuda em nada e só atrapalha, não é? 6h57, Zé Lucente, desde as ruas da Qualitinga, aqui pro Batata, Sérgio Reis, alô Pastel, um abraço, Mauro Morelato, tá ligado, alô Regina Santos, Zé Lucente, a informação, põe na tela.
3: As imagens que nós estamos observando aqui dão conta de uma ocorrência que mobilizou o SAMU e o Corpo de Bombeiros na cidade de Matão. É que uma motorista perdeu o controle do veículo e acabou caindo dentro do córrego São Lourenço. No banco traseiro estava uma criança devidamente presa a uma cadeirinha. Felizmente, viu, não houve feridos e a criança também não se machucou. A mãe e a criança foram atendidas pelas equipes de socorro e encaminhadas ao Hospital Carlos Fernando Malzone, a princípio sem ferimentos. As circunstâncias desse acidente deverão agora ser apuradas pelas autoridades. É você, Edson.
1: Ontem a Quina acumulou também a Loto Fácil. Hoje tem Mega Sena, 102 milhões de reais acumulados, né? 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Ainda nessa edição, o Gaion vai falar do Palmeiras, que passou no sufoco, a eliminação do Corinthians na Libertadores e a eliminação do Santos na Sul-Americana. Agora, espaço aberto para horário eleitoral gratuito. Em 25 minutos, a gente está de volta.
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E estamos de volta nesta quinta-feira, 17 de setembro, Dia Mundial da Segurança do Paciente, primeira edição do canal 1 é Notícia. E você pode participar aqui na Casa da Canal, mandar o seu recadinho, né, no Face, no Zap. Tá aqui o Ademir Marcelino, tá lá firme no volante, né, Ademir? Um abraço. Edson, a cidade está totalmente poluída com essas bandeiras espalhadas pela cidade. Candidato bom não precisa ser lembrado por bandeiras, e sim pelo que ele fez. Muita poluição.

0: É assim, são 7:26, 7:26, nós vamos falar, ontem nós tivemos aí decisões, Libertadores, Sul-Americana, o Santos foi eliminado da Sul-Americana, perdeu no campo e perdeu nos pênaltis. O Corinthians perdeu no campo, teve a oportunidade com o Memphis, ele meteu nas madres. meu amigo Ademir, o Demasi está dizendo que acharam a bola do Memphis, parece que está lá em Rondônia, está mandando de volta por Sedex, parece que está lá em Rondônia, né? E o Palmeiras também perdeu no campo, mas nos pênaltis avançou. Hoje tem Mega Sena acumulada, 102 milhões de reais. 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Lotéricas do Carlão, trazendo aqui os números da Loto Fácil e Quina, que acumularam na noite de ontem, né? Nós tivemos ontem também sorteio da dupla Sena. Também acumulou, ninguém acertou a faixa principal, 1, 4, 12, 13, 31 e 42. Segundo sorteio, 1, 5, 21, 25, 26 e 27, dupla Sena acumulada. Aqui na ninguém acertou a faixa principal, 19, 20, 24, 70 e 77. Prêmio está acumulado para hoje, 1.200.000 reais. Ontem, 23 apostadores fizeram a quadra, R$ 9.600 para cada um. Loto Fácil acumulou, ninguém acertou a faixa principal, 3, 5, 6, 7, 8, 9, 11, 12, 13. 16, 19, 21, 22, 24 e 25. Prêmio está acumulado para hoje em 5 milhões de reais. Lembrando que a Mega Sena hoje, 102 milhões de reais acumulados. 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
3: Edson, tem uma nota de falecimento. Faleceu aos 93 anos de idade o senhor Sebastião Vieira. Ele deixa os filhos Sônia e Luci e Antônio Carlos e Neuza em memória. O corpo está sendo velado no velório da cidade de Guariba, onde ele será sepultado hoje às 13 horas. Eu trouxe, Edson, um falecimento do senhor Sebastião Vieira aos 93 anos de idade. É você, Edson.
1: E a Vieira, os sentimentos de todos nós aqui da Casa da Canal e também da Funerária Cristo Rei, uma empresa em que todos confiam.
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1: Abraçando aqui o Santo Neto Valêncio pelo aniversário hoje, parabéns dos pais Mônica e Fabrício, os avós Aparecida Lacerda e o pedreiro Santo Valêncio. Alô, Santo Neto Valêncio, parabéns aí no seu dia, felicidade, tá? Alessandra, 7:36 agora, pois não?
5: Três guardas civis metropolitanos foram preventivamente afastados de suas funções e tiveram armamentos recolhidos após serem identificados como suspeitos no desaparecimento de materiais sob custódia em um pátio na cidade de Ribeirão Preto. Os servidores foram levados ontem à Central da Polícia Judiciária para prestar depoimento sobre o caso. De acordo com a Prefeitura, o sumiço aconteceu no pátio da Secretaria Municipal de Infraestrutura, espaço que servia de depósito temporário para bens apreendidos pela Polícia Civil. O caso mobilizou uma apuração conjunta entre a Polícia e a Guarda Civil Metropolitana. Com a identificação de três servidores, o Comando Municipal determinou a retirada imediata do porte de armas e a suspensão dos trabalhos de rua, disponibilizando os agentes aos delegados responsáveis por esse inquérito criminal. Além da investigação da polícia, a Guarda Civil abriu uma sindicância interna para apurar a responsabilidade disciplinar dos profissionais. Se as infrações forem confirmadas ao final do processo, Esses guardas poderão sofrer as sanções disciplinares previstas no Estatuto da categoria, que inclui exoneração do cargo público.
1: Alô, Silvia Micali, os profissionais da Intercanal estão aí solucionando o problema, viu? Rapidinho aí, já vai estar resolvido. Alô, Marcão Menezes, alô, Rosa, a Rosa Orgeli tá ligadinha aqui, tá aqui também o Peixinho lá de Santa Adélia, Dulcineia Belarmino, um abraço pra você, tá todo mundo ligadinho aqui na Casa da Canal. Passou por aqui também o Douglas Fortunato, sempre ligadinho, né, Douglas? Um abraço, um bom dia para você. 7:38, Zé Lucente, informação pra gente.
0: Na sexta-feira, 7 da noite, aqui no Cine Teatro São Pedro, o meu querido Antônio, que tá conosco aqui, Edson, vai apresentar um documentário especial falando sobre cinema, é isso? Bom dia.
6: Bom dia. Eu vou falar sobre o cinema de Taquaritinga, né? Investiguei, quando eu fui fazer esse curta documentário, as histórias do cinema de Taquaritinga, e muita gente acha que só houveram dois cinemas, né, na cidade, o Cine São Pedro e o Cine São Benedito. Mas essa não é a verdade. Já houveram 5 cinemas em toda a cidade, em toda a história da cidade. E eu investiguei todos eles, busquei saber como eles surgiram, para onde eles foram, o que aconteceu, por que eles fecharam, e eu vou comentar sobre isso.
0: Nós já estamos vendo algumas imagens, algumas fotos, inclusive, né? Mostrando como era antes, desde que época que surgiu o cinema em Taquaritinga.
6: Nossa, começou na década de 1910, muitos anos atrás. E aí muita gente não sabe da existência desses cinemas, por quê? Quem hoje é vivo, né, de 1910? São muitas poucas pessoas, né? O mais antigo dos desconhecidos foi até 1930, né? E depois, na década de 40, 50, já surgiu o Cine São Benedito, o Cine São Pedro, né?
0: Agora, você é uma pessoa jovem, um garoto. O que que despertou para fazer esse tipo de documentário, para falar de coisas lá do passado, né? Resgatar Taquaritinga falando sobre cinema?
6: Eu acho muito interessante a questão do cinema existir hoje, né? É um espaço que a gente compartilha com várias outras pessoas, né, junto, no mesmo escuro. Então, se a gente está assistindo um filme de comédia, a gente tem ali a mesma risada, um filme de terror, o mesmo susto com todo mundo, é uma reação em conjunto. Eu acho essa experiência muito mais legal do que a gente ligar a TV na nossa casa e assistir sozinho ali, ou no máximo com 2, 3 pessoas.
0: Você estuda, né?
6: Eu estudo na Universidade Federal de Uberlândia, eu faço o curso de artes visuais, e eu acho muito interessante porque ele também tem essa visão muito artística, né? Então vai para vários lados, inclusive do cinema.
0: Tem inclusive umas imagens aqui do bastidor do que você gravava aí para contar essa história, né?
6: Sim, foi muito interessante. Meus amigos me ajudaram, né? Então, quando tem um filme independente, a gente chama todos os amigos assim, vamos ajudar, vem cá. Ah, pode ser claquete, pode ser som, pode ser câmera. E foi muito interessante contar com a ajuda deles para gravar tudo isso.
0: Agora, hoje nós temos algum cinema em funcionamento em Taquaritinga?
6: A gente tem um cinema só de rede, que é o Cinemec. Ele abriu em 2017, depois de muitos anos, 10 anos depois, que o Cine São Pedro foi fechado para reforma, né? Demorou bastante, mas, felizmente, hoje a gente tem um cinema aqui na cidade pra gente poder ver filmes novos, filmes que estão em cartaz.
0: E com certeza, né? É um resgate da memória da cidade. E fica um convite para as pessoas para poder participar, né? Aquelas pessoas que viveram esses momentos, né? Ou outras tão jovens agora como você, que querem conhecer um pouquinho dessa história. Isso vai acontecer amanhã no Cine São Pedro?
6: Amanhã no Cine São Pedro, às 7 horas da noite, vai acontecer a estreia. A entrada é gratuita e a pipoca também.
0: Tá garantida a pipoca, então. Tá garantida a pipoca. Agora, você me falava de 1910, 5 cinemas no município?
6: Sim, 5 cinemas. É impressionante, né? Eu acho muito impressionante. Como pode, né? Hoje a gente tem um cinema e já chegou até a época de ter 3, 4 ao mesmo tempo. Eu acho incrível.
0: Agora, esse fenômeno não acontece só em Taquaritinga. Dá pra saber que em outras cidades também algumas salas, né, foram fechadas, outras reativadas, mas muito pouco pro ano de 2026.
6: Atualmente a gente tem muito poucos cinemas que são levados por famílias, né? Cinemas familiares. O que a gente tem hoje são cinemas de rede, né? Podem ser redes pequenas, redes grandes, mas é o que restou hoje. Muitos foram fechados por vários motivos diferentes, né? E é isso que eu também investiguei no documentário.
0: Você deu que nome para esse documentário?
6: O documentário se chama O Que Existe Entre. E se você assistir, você vai descobrir por que se chama O Resistente.
0: Tá legal, então. Fica o convite aí, né, para as pessoas comparecerem amanhã, 19h, no Cine Teatro São Pedro, aqui em Taquaritinga. Pipoca gratuita.
6: Pipoca gratuita.
0: Quem e chega... a entrada também.
6: E a entrada também.
0: Tá certo. Depois você faz alguma apresentação, depois desse documentário ou não?
6: Eu vou fazer uma apresentação antes, né, contando um pouco também sobre como foi realizar essa pesquisa pro documentário. E vou fazer depois, né, falar um pouquinho depois que apresentar.
0: Tá certo. Estudando outros planos pra cidade?
6: Ah, quem sabe, né?
0: Tá certo. Obrigado. Prazer falar contigo, viu?
6: Prazer também.
1: Muito legal, Bóquio. Legal, né? Um jovem ainda interessado pela história de Taquaritinga e mostrando os cinemas, né? E obviamente não tinha TV, né? Não tinha TV, era o rádio e também as apresentações circenses, né? Que existiam, teatro, o circo, teatro e o cinema, né? A magia do cinema. E Taquaritinga já teve 5 cinemas, como o Bóquio disse, né? Creio, eu tento aqui puxar pela memória, porque tive a oportunidade de ver fotos, né? Eu não... Não sou dessa época, obviamente, 1910, né? Mas a gente vai buscar fotos. São poucas, né? Poucas informações do nosso município, né? Informações que a gente tem mais completa no jornal Cidade Taquaritinga hoje, né? Um documentário, né? O nosso jornal quando existiu também, né? E a gente pode buscar informações aí de Taquaritinga, né? Creio que o primeiro cinema de Taquaritinga foi construído ali na Major com a 13 de Maio, ali na esquina, do lado ali onde foi o Guaraná Ideal, bem pertinho ali de onde foi o Guaraná Ideal, Marechal com a 13 de Maio, Cine Biju, acho que foi o primeiro. Depois o segundo cinema foi construído ali naqueles prédios, onde está aquele prédio na praça Doutor Valdemar D'Ambrosio, mas não o Cine São Pedro, onde está o prédio ali, ali tinha um cinema do lado do hotel ali tinha um cinema. Eu acho que foi o segundo cinema. O terceiro foi o Cine São Pedro e depois um pouquinho para cima, onde era o Banco Itaú. E ali depois, inclusive, foi cinema, depois foi sede do Clube Atlético Taquaritinga, foi... E depois Cine São Pedro e o Cine São Benedito, né? O Cine São Benedito, lá... do lado da sorveteria do Paviani hoje, onde é a Nossa Senhora, Igreja Nossa Senhora das Graças, né? Então eu acho que estou puxando aqui, enquanto estava ouvindo o Bóquio e estava puxando pela memória, já tive oportunidade de ver fotos, inclusive, né? E deles todos, o que mais me impressionava pela beleza era justamente aquele que no mercado, ali do lado do hotel, do lado onde está o prédio ali em frente, na praça Horácio Ramalho, né? Ali, pelo menos pelas fotos que eu vi, mais bonito por dentro, era muito bonito, mas não existe mais, né? 7h46, razão pela qual é importante você estar lá, amanhã, nessa apresentação que o Bóquio vai fazer, de graça, né? De graça, um pouco da nossa história, com pipoca grátis também, não é? 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
3: 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As outras partes do corpo, do outro lado, né? Então, a parte do friso, originalmente a toalha foi feita assim, né? Para você, não, essa aqui é do rosto. A outra, você entendeu? A outras partes do corpo para você se... entendeu? E o friso seria para isso. Seria. Alguém me falou isso. 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
4: Na sessão da Câmara Municipal aqui em Taquaritinga, realizada na última segunda-feira, houve vários requerimentos sobre a atividade delegada da Polícia Militar, também requerimento do transporte gratuito para pacientes do CAPS infantil e seus acompanhantes, ainda a situação de débitos do município com a empresa Colombo e a adesão ao Conclima e destinação de entulhos recolhidos por caçambas. Entre os demais pedidos, os vereadores solicitaram também esclarecimentos sobre uma contratação no valor de R$21 mil relacionada a uma influenciadora da cidade. A administração tem 15 dias para responder aos vereadores. É você, Edson.
3: Influenciadora por R$21 mil, né? E o dinheiro dos convênios? Que são depositados, mas a prefeitura alega que não tem dinheiro e não paga. E o dinheiro que é descontado, né, para do fundo de garantia, que deveria ser depositado, fundo de garantia dos professores, e não é pago. Gente, em que mundo vocês vivem, né? Atenção, administração municipal, em que mundo você vive, meu irmão? Não paga nem fogo na roupa, e tá contratando influenciadora. Por quanto? 21 mil. Fim do mundo acabado. Nada contra influenciador, nada contra. Cada um tem o seu direito aí de trabalhar, mas precisa disso? Precisa é pagar os outros, pagar o quem, o fornecedor precisa pagar, né, os direitos trabalhistas, não é verdade? Né? Tanta gente, tantas empresas que já passaram, ninguém recebeu nada, vai tudo para precatório. Precatório ele conhece bem, né? Já deixou precatório mais de 10 milhões na primeira administração, agora na segunda vai deixar sabe quanto, né? Então é isso aí, né? É fim do mundo acabado, né? Dona Alessandra Cazon, a informação, põe na tela.
5: A APA aqui de Taquaritinga vai realizar neste sábado mais um cantinho da sobremesa em prol da causa animal. Por esse motivo, os voluntários e organizadores estão contando com a ajuda da população na doação dos doces, que podem ser feitas até amanhã. Os voluntários podem ir buscar essas doações para quem se propuser a ajudar. O telefone é o 99153-7696, ou então essas sobremesas podem ser entregues na Rua Prudente de Moraes, na clínica da doutora Ivone. Lembrando que o cantinho da sobremesa será realizado no sábado, a partir das 9 horas da manhã, na Casa das Rações.
3: 7:55, Zé Lucente tem informação aqui para Maria Cis, sempre ligadinha, né, Maria? Um abraço para você, viu, querida, né? A dona Cida lá do Jardim Micali, Edson manda um abraço para ela, e a Mara Lima tá mandando aqui um beijo pra mamãe, dona Cida lá do Jardim Micali, um abração para você, querida, sempre ligada aqui na Casa da Canal. Alô, Adriano da Rocha também tá ligado. São Paulinos, santistas e corintianos estão tristes, né, meu querido? É, mas o Parmeira passou ontem no buraquinho da agulha, hein? Conseguiu dormir, hein, Adriana? Ah, não foi mole não, hein? Coisa de louco. Ô Zé Lucente, informação pra gente.
4: Edson, eu quero agradecer o Max Bonilla, nosso companheiro de imprensa, e também ele é o diretor executivo do Colégio Objetivo em Taquaritinga. E houve, Edson, uma denúncia, né, via boletim de ocorrência, de que teria acontecido algo estranho dentro de uma sala de aula aqui com o professor e com o aluno. Inclusive, os familiares registraram esse boletim. Bonilla, um abraço, obrigado por falar com a gente. Você tomou conhecimento disso? Bom dia.
6: Bom dia, Zé, bom dia, Edson, bom dia a todos os ouvintes da Canal 1. Tomamos conhecimento, sim, Zé, aconteceu ontem por volta de meio-dia e meia. Os alunos do nono ano e da primeira série estavam indo para Ribeirão Preto. O ônibus já estava com os alunos dentro, encostado aqui. E esse professor do fato estaria no ônibus, porque ele iria levar os alunos para o museu. Mas, no sexto ano, alunos do sexto ano, lá que houve um problema, teria havido, a gente ainda precisa ouvir as partes, nós não ouvimos todos. A gente só tem a versão das mães e dos pais, e que a gente acredita neles, obviamente. Mas a gente precisa avaliar, a gente precisa chamar as partes aqui. Nós já temos uma reunião marcada, que teria havido um conflito dentro de sala de aula. E que esse professor teria batido na mesa, gritado e dito palavras de baixo calão para um determinado aluno, ou para todos, a gente não sabe ainda. Esta mãe sabia que o professor estava no ônibus, a excursão já ia sair, entrou no ônibus e lá teve um bate-boca entre ela e o professor, porque as mães, o filho dela é tudo, né? É o tesouro dela. Então, se você ofende o filho, você ofendeu a mãe e o pai. Agora, a gente precisa avaliar, Zé, nós não podemos assim dizer nada sem ouvir todos os lados, e é o que a gente vai fazer agora de manhã. O que precisa ficar claro é que o Colégio Objetivo não compactua com nenhuma forma de agressão, seja física, seja oral, e que as medidas cabíveis serão tomadas. Se houve o dolo, se esse professor realmente causou esse problema, ele será afastado, mas a gente precisa saber, certo, os acontecimentos. O que a gente sabe até então é que a mãe se ofendeu e teria feito um boletim de ocorrência.
4: Perfeito, e a gente até, né, admira e sabe da tua competência e da sua lisura, né, em não ter que esconder nada. Se tem que alguma coisa ser feita, internamente o colégio vai fazer e vai elucidar todos os fatos, né?
6: Sem dúvida nenhuma, a gente tem certeza que tudo será elucidado. Ainda de manhã nós teremos assim a solução do caso, podemos passar para você amanhã dizendo o que aconteceu, sem problema nenhum, e quais foram as medidas tomadas pela escola. Isso vai ser feito ainda hoje, nós dedicamos o dia de hoje só para resolver esse problema. dizer que o Colégio Objetivo é uma grande família, problemas acontecem em todos os lados, a gente não consegue saber o que passa dentro da cabeça de um determinado professor, daqui a pouco ele não estava bem aquele dia e aí acabou surtando em sala de aula, isso pode ter acontecido, não aceitamos isso, não pode acontecer, mas é uma coisa que pode ter ocorrido. Mas nós vamos avaliar, vamos chamar o professor, ver o que ele diz, e a gente vai tomar uma atitude, sem dúvida nenhuma, ninguém passa pano em ninguém aqui, tudo será resolvido.
4: Obrigado, Bonilo, mais uma vez.
6: Eu que agradeço, o Colégio Objetivo está sempre à disposição.
4: Edson, agora deixo com você.
3: Obrigado, Bonilo, né? Obrigado, Bonilo. Eu acho o seguinte, a gente tem que tomar muito cuidado sempre quando for fazer esse tipo de... É lógico, né? Os pais estão lá para defender seus filhos e eu faria a mesma coisa, né? Talvez você faria a mesma coisa também, né? Mas a gente tem que entender que essas coisas acontecem. E acontece dentro de casa. Não acontece dentro de casa? Na casa da gente. Às vezes a gente também sai fora da, né? Perde o estribeiro, né? Eu sei que não pode fazer isso, não pode, mas... É tão pouco, né? Às vezes é tão pouco, às vezes diante da grandeza. Então cuidado, porque para uma escola, né, para formar isso, a história, né? Então exige tanto, né? E às vezes a gente gosta às vezes de jogar pedra, né? É coisa para desmerecer às vezes um trabalho bonito, é difícil. Então vamos devagar aí, que o santo é bastante barro, mas e a gente confia plenamente aí, né, na direção da escola e que com certeza tudo vai ficar esclarecido aí. Alô, Cida, um abraço, um bom dia para você. Quem tá aqui também na casa da canal, o Luiz Adriano Morello. Alô, Adriano. Luiz Adriano, um abraço para você. Abração também aqui é o Gerson Rocha, sempre ligado aqui na casa da canal, passou por aqui deixando o seu recadinho também, o Alexandre Pala, um abraço para vocês, tá aqui também o doutor Robertão, 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
4: Olha, um homem armado, ele atirou contra a parede de um bar durante a fuga após uma tentativa de assalto. Esse crime aconteceu no bairro Jardim Grajaú, na cidade de Jaboticabal. A gente está observando aí que o bandido estava de capacete e, segundo a polícia, tentou roubar uma corrente do dono do bar, mas não conseguiu. E aí então, ele na fuga, começou a atirar. Esse homem está sendo procurado pela justiça, mas até o momento ele não foi localizado. É você, Edson.
3: São 8 horas e 4 minutinhos. Você já ouviu falar de boi de piranha, né? Boi de piranha, é. Naquela boiada, a boiada vai atravessar o rio. Vai atravessar o rio. Mas quem está lá no comando, né, sabe que naquele rio tem piranha e que pode comprometer toda a boiada, né? Então, esse que tá no comando escolhe lá geralmente o mais velho, né? É mais velho, capenga, o boizinho mais fraco, joga ele lá para as piranhas. Enquanto as piranhas estão ali comendo aquele boi, aí a boiada passa tranquila do outro lado, né? Não é verdade? E é isso que tá acontecendo na política hoje, né? Na política hoje, né? Quem que seria o boi de piranha? O Alexandre, o cabeça de ovo, né? Então, para acabar, vamos tirar esse cara da área aí, porque a gente vai limpar a área, né? Como se fosse possível limpar essa podridão, essa nojeira que existe na política e existe no Supremo. Suprema nojeira, supremo nojo, não é verdade? E agora, o Lula estava sempre de braço dado. Meu amigo, meu querido Alexandre, você é meu. O Alexandre, você, porque o Alexandre ajudou a tirar o Lula da cadeia. O Alexandre sempre segurou as coisas do Lula, prendeu o Bolsonaro para não prejudicar. O Lula fez tudo isso, não é verdade? É meu amigo, meu parceiro, mas agora, tá cheirando. O Alexandre tá cheirando. E o Lula quer jogar, não, que nem conheço, Alexandre, não conheço não, mesmo, não conheço não. Alexandre Ostrovieski, conta pra gente aí.
10: Agora que a corda apertou lá pro lado do Alexandre de Moraes, até o Lula resolveu pular do barco. Ele tirou dele da reta e jogou no colo de quem, adivinha? Jogou no colo do Flávio Bolsonaro.
11: Eu não era presidente quando Alexandre de Moraes foi indicado para militar pela Corte.
12: É,
11: ele era senador, ele deve ter votado no Alexandre de Moraes. Portanto, ele é o culpado e não eu.
10: Só tem um probleminha, pessoal. Quando Moraes foi indicado, em 2017, o Flávio não era nem senador. O cara tava lá no Rio de Janeiro, na Assembleia Estadual. Ele virou senador um ano depois. Aqui vão 5 atos concretos que mostram, na prática, Lula e Moraes protegendo um ao outro. Ato 1. Abril de 2021, Lula tá condenado, sem direito de ser eleito. Vai lá o STF, julga a anulação de todas as condenações da Lava Jato. E vai lá Moraes e vota a favor do Lula, liberando ele pra ser elegível. Ato 2. Moraes tira o principal rival do Lula do tabuleiro. Vamos lá. Não é o pai do Lula que tá na cadeia nesse momento, certo? É o pai do Flávio, o Jair Bolsonaro. Você pode gostar do Jair ou não, não tem problema. O fato é que hoje ele é a figura mais popular da direita brasileira nesse momento, preso por decisão do Alexandre de Moraes. Ato 3. E não basta prender. O Moraes foi lá e proibiu o Bolsonaro de receber visita, de dar declarações, ou seja, anulou, calou politicamente o Jair. E repara na diferença. Quando o Lula tava preso, ele dava entrevista, recebia político, recebia jornalista, ele fazia maior escarcéu e campanha de dentro da cadeia. O adversário do Lula não pode nem abrir a boca. Ato 4. Olha a engenharia disso. O Moraes presidiu o Tribunal Superior Eleitoral, ou seja, ele comandou a eleição de 2022 e ele é o mesmo homem que lá do STF é o relator do inquérito das fake news, que atinge justamente o lado que perdeu aquela eleição. Então ele foi lá, apitou o jogo e depois mudou de papel e julga os adversários depois. E agora, como suspeito da corrupção lá no caso do Banco Master, ele, Moraes está decidindo o próprio caso. Não tem democracia no planeta que funciona nessa doideira. E por fim, pessoal, ato 5, pra gente inverter um pouco a câmera e ver o que o Lula fez pelo Moraes. Quando o governo americano aplicou a lei Magnitsky contra o Moraes, 2025, o Lula foi lá e garantiu aos ministros do STF que o governo faria uma defesa incondicional do Moraes. E depois, com o Supremo discutindo se abre apuração contra o Moraes por causa do Banco Master, lá tava o Lula de novo, blindando, relativizando, sugerindo uma fé, não do Moraes, que é o supostamente o corrupto, mas sim de quem vazou. Deixa eu ser claro aqui, não tô dizendo aqui que o Flávio é santo, o rolo do Banco Master pegou gente de tudo quanto é lado. Esse vídeo aqui é pra demonstrar que o Moraes e a turma que tá blindando ele no STF são as crias do Lula. Então não adianta agora, aos 48 do segundo tempo, às vésperas da eleição, o Lula tirar o corpo fora, fingir que não é com ele. Se o Lula for reeleito, vamos lembrar que ele vai indicar mais 4 ministros do Supremo, que é aquele histórico, é tudo amigo, apadrinhado, advogado dele pessoal, aliado do próprio Lula, e aí o controle sobre o STF vai ser absoluto. Não sei o que vai ser do Brasil nesse caso. Resumo, pessoal, o Moraes devolveu os direitos políticos pro Lula, o Moraes prendeu e calou o maior rival do Lula, o Moraes comandou a eleição em que o Lula ganhou e ele julga quem perdeu. E o Lula em troca dá defesa incondicional. É uma relação de mão dupla que dura anos e que moldou a política brasileira.
3: Mas a relação tem prazo de validade, né? Ontem mesmo eu via, né, esquerdopatas maconheiros, né, que se posavam lá do lado do Alexandre de Moraes, porque o Xandão é meu, porque o Xandão, esse vai ser o próximo presidente, o Xandão. Ontem já estava com o Super Dino. Já estava, não, ele já estava com o super soviético, o Dino soviético, né? É, porque meu amor, o super Dino, esquerdopatas maconheiro de sempre, mesmo, os caras, impressionante, é como você é descartado, né? A relação dura enquanto, como é que é? Ué, tem prazo de validade, na verdade, tem prazo de validade. 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Sem contar, né, que as pessoas esquecem, né, que o Super Dino foi governador lá do Maranhão e chafurdou na lama, né, do consórcio do Nordeste. Busca lá no Google, consórcio do Nordeste, que desviou quase que 50 milhões de reais. Dinheiro que era para comprar respiradores, 300 respiradores, e que eles não compraram, meteram a mão no bolso. Né, meteram o dinheiro no bolso, na verdade, lá no consórcio do Nordeste. Vê lá quem estava, né, quem estava juntinho lá. Inclusive o Super Dino, né? Que depois ele mesmo julgou o processo dele e falou, não, eu sou inocente. Na verdade, caiu na mão dele, né? Na verdade, dinheiro que era para comprar respiradores, quando tava todo mundo morrendo aí da coisa, como é que chama? Da Covid lá, eles meteram a mão. Inclusive teve aqui o de Araraquara, tava no meio também. Aliás, de que partido que é? De Araraquara? É. 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O Gaião tá chamando? Olha, parece que acharam a bola do pênalti do Memphis, parece que estava lá no Maranhão. Tá mandando de volta pro Sedex aí, vai chegar, tá? Se fosse Se fosse, se o nosso querido Inhomiro tivesse comentarista, né? O Zé Maria narrando o jogo, um furdunço lá nas... Mete nas madres. Aí, tá bom. Mandou lá na... O Santos perdeu no campo e perdeu nos pênaltis. Corinthians e Santos eliminados. Parmeira foi no buraquinho da agulha, mas passou nos pênis. É, pois é, o Gaião, conta pra gente aí.
12: Muito bom dia, Edson Cândido, todos os ouvintes da Casa da Canal. É que noite para os paulistas, né? Nós tivemos a eliminação nos pênaltis do Santos na Copa Sul-Americana. Nós tivemos o Corinthians sendo eliminado com traços de crueldade dentro da Neoquímica Arena. E o Palmeiras não foi eliminado por pouco, passou no sufoco pela LDU. 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Começo falando do seu Santos, que fez um jogão contra o Atlético Mineiro, perdeu por 4-2 nos minutos finais. O Galo chegou ao quarto gol, com um minuto Bernard já abriu o placar. E um gol no começo e um gol no final, o Santos ainda fez dois gols, a disputa foi aos pênaltis e o Santos acabou eliminado. Agora, muitas críticas ao trabalho do técnico Cuca, na segunda edição a gente traz tudo, um apanhado maior, mas o Santos foi eliminado e agora só tem o Campeonato Brasileiro. 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Importante dizer, né? O Santos também, lembra, ontem nós falávamos, o Neymar deu aquela provocada que ele era melhor que todo mundo do Atlético, serviu de combustível para o Galo ir buscar essa remontada. Então o Galo está aí na semifinal da Copa Sul-Americana, do outro lado Vasco e Boca, desse lado Atlético Mineiro, com quem ganhar de Cienciano ou Montevideo Torque. O São Paulo junto aos os Cacos, treina hoje para o jogo contra o Internacional, representação hoje, trabalho do Dorival também bastante questionado. São Paulo, repito, joga sábado contra o Inter pelo Campeonato Brasileiro. 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Falando agora do Palmeiras, ontem o Verdão foi até Quito, no Peru, saiu na frente, tomou o gol de empate. Fez 2-1, a vaga estava garantida, muita gente já estava esperando para ver os pênaltis de Atlético e Santos. Palmeiras fez a proeza de tomar um gol aos 45 e um aos 48, e o Palmeiras acabou indo para os pênaltis. Aí Carlos Miguel acabou defendendo duas penalidades. Palmeiras, classificado à semifinal da Liberta, joga contra o Fluminense, com crueldade, tá? Aí o Palmeiras agora tem também no Campeonato Brasileiro, no fim de semana, o Grêmio. 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E o Corinthians, Corinthians e Estudiantes. O jogo estava bem equilibrado, 0-0, Estudiantes achou o gol no final da partida, 1-0. Quando tudo parecia que ia por água abaixo, no último minuto dos acréscimos, pênalti e Memphis Depay isolou. Corinthians eliminado e agora as atenções também voltam voltam para o Brasileirão. Na segunda edição, a gente traz mais informações, tudo mais completo do Quarteto Paulista, sempre para a D&D, Pousada D&D. 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Excelente manhã, na segunda edição a gente volta. Abraço a todos e cuidem-se bem.
3: Obrigado, Gaion. Lembrando que hoje tem a rodada do primeiro Paulistão Quebrada de Futsal. 3 jogos à noite no Ginásio de Esporte Manuel dos Santos. Às 7 horas, Atlético de Madrid pega o Juventus Taquá. Às 8, Golden Itápolis enfrentando o Deportivo Lara. E a partida de fundo, 9 da noite, Morro do Triângulo enfrentando Vic Farma. Partida marcada para as 9 da noite lá no Ginásio de Esportes Manuel dos Santos. Campeonatos do Náutico na categoria Master, no sábado, às 4 da tarde, jogam Erva Mix e LL Soldas. O Galo pega o Estica Nevo. Às 5 da tarde, Casa da Marmita enfrenta Prodata e o Supergênio Infowork pega a Oficina do Paçoca. Jogos do Master, sábado, Clube Náutico. Domingo, pela manhã, Campeonato de Veteranos, o Turvo pega Isis Solar e o Tomazini enfrenta União Marimbondo. Às 10 tem Inter de Milhão e Deportivo pelo Amador e também Barra Mansa e Alto Posto Animal. São jogos sábado e domingo no Náutico. Aliás, no domingo tem muitas atividades no Clube Náutico Taquaritinga. Os associados podem conferir logo às 8 da manhã, tem o Open de Tênis. Aí depois futsal, futebol às 9, né? Às 9 também tem exposição de pipas, torneio de truco, às 12 horas tem show musical e às 13h30 tem bingo. Lembrando que no domingo a sauna feminina das 9 às 12, masculina das 13 às 20 horas. Está todo mundo convidado. Lembrando que na sexta-feira tem comida de boteco lá no Náutico, né? O melhor da comida mineira, comida de boteco e roda de samba com Júnior Barros e Eloy Brito. R$60 para os sócios, R$130 não sócios. Crianças até 7 anos não pagam. No sábado à noite, lá no Náutico, nós teremos o melhor do sertanejo universitário com Fred Conrado e no domingo, banda Rock Machine. No dia 26, baile da primavera no Clube Náutico Taquaritinga, a partir das 8, dia 26, com a banda Doce Veneno. Tá todo mundo convidado. 8 da manhã, 21 minutinhos. 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
5: A Associação Comercial Industrial aqui de Taquaritinga está com novas vagas para empresas aqui do município. 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
3: Agora são 8h22. Abraçando aqui o Tuquinha Vidrobox. Tá chegando a hora, hein? É neste sabadão, jantar dançante, promoção aí do Clube dos 30. 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Jantar dançante com Juninho Sombra, Cadu e Matheus, Anderson Fernandes e Marcela Oliveira. Tudo isso no Premier Hall. Comida, bebida à vontade, né? 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Zé Lucente, 8:23.
4: Dois homens foram presos em flagrante na cidade de Cândido Rodrigues, suspeitos de envolvimento no furto de materiais ferroviários pertencentes à empresa Rumo Logística. Segundo o boletim de ocorrência da Polícia Civil, policiais militares realizavam patrulhamento quando abordaram suspeitos em uma caminhonete. Durante a vistoria na caçamba, foram encontrados 18 pedaços de trilhos ferroviários, cada um com aproximadamente 1,5 metro, além de ferramentas e equipamentos que poderiam ser utilizados para retirada e corte do material. Entre os objetos apreendidos estavam maçarico, cilindro de oxigênio, botijão de gás, parafusadeiras, macaco hidráulico, barra de ferro, cabo de aço e 4 rádios comunicadores. 2 celulares, 1 cartão bancário e R$171 também foram apreendidos. De acordo com o registro policial, após serem questionados sobre a procedência do material, os envolvidos teriam indicado o local aonde os trilhos haviam sido retirados. Foi nas proximidades da entrada da cidade de Sertãozinho. Representantes da empresa compareceram à delegacia e confirmaram aí o furto dos 18 pedaços. A caminhonete utilizada pelos suspeitos também ficou apreendida. Ainda de acordo com o boletim de ocorrência, o veículo já teria sido relacionado anteriormente a outra ocorrência envolvendo furto de material ferroviário na região. A ocorrência foi apresentada na Delegacia de Polícia de Cândido Rodrigues, que tem a responsabilidade da delegada doutora Isabela Moreira Araújo. A autoridade policial determinou a prisão em flagrante dos dois homens por suspeita de furto qualificado. O caso vai seguir agora sob investigação para apurar eventual participação dos envolvidos em outros furtos de materiais ferroviários registrados na região. É você, Edson.
3: A Carmen Gagliotti informa que encontrou um cartão de crédito em nome de Eduardo H. Leopoldino. Esse cartão está na... Está na rua Natal Casari, 133, no Jardim Paraíso 2, informa aqui a Carmen Gagliotti. O Igor Santana está lembrando que no próximo dia 19, tem campanha de Papa Nicolau na Igreja Árvore da Vida. Dia 19, das 13 às 17 horas. Mulheres interessadas na coleta de exame de Papa Nicolau e solicitação de mamografia devem levar RG, CPF e o cartão do SUS. Dia 19 de setembro, na Igreja Árvore da Vida, no Jardim Maria Luísa 2, Alessandra.
5: A Educação divulgou o cronograma para a renovação das inscrições, matrículas e rematrículas para 2027. Para crianças do berçário e maternal 2, que aguardam vaga ou que já frequentam a rede municipal, o período de renovação da inscrição para quem não conseguiu a matrícula neste ano e precisa de uma vaga para ano que vem é até o dia 30 de setembro. Entre 1º e o dia 16 de outubro, será realizada da renovação da matrícula dos alunos que já frequentam a rede. Também foi divulgado o cronograma

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1: Pede-me, e eu te darei as nações por herança e as extremidades da terra por tua possessão. É o Salmo 2, versículo 8. Esta promessa é extensiva a você hoje. É um convite a sonhar, a acreditar, a encarar as batalhas diárias da vida sem temor. Primeiro confie em Deus. Depois, identifique o problema. Ninguém pode lutar contra um inimigo anônimo. Você pode envelhecer dando socos para todos os lados sem acertar uma única vez só. Portanto, peça sabedoria a Deus para identificar o problema e determinar as causas. Depois, em nome de Jesus, parta para a solução, lembrando que o próprio Deus lhe prometeu: pede-me e eu te darei as nações por herança e as extremidades da terra por tua possessão. Mensagem de sabedoria para mim, para você, para os filhos e filhas amorosos do Deus Amor. Que Ele te abençoe, te guarde, faça resplandecer seu rosto sobre ti e te conceda a graça. Que o Deus amoroso volte para ti o seu rosto e te dê a paz. Que esse mesmo Deus abençoe a minha e a tua família. Amém. Que o Deus amoroso abençoe grandemente o Santo Neto Valêncio. Está aniversariando hoje. Parabéns dos pais Mônica e Fabrício, dos avós Aparecida Lacerda e Santo Valêncio. Hoje também aniversário de Fernanda Castro Lima. Parabéns dos pais João e Ruth. Alô, Fernanda, parabéns no seu dia, viu? Você também está aniversariando, paz, felicidade, Deus te abençoe sempre, sempre e cada vez mais. Agora é com ele. O Deusimar está procurando a bola que o Memphis chutou lá. Parece que está em Rondônia. Rondônia, o pessoal vai mandar por Sedex a bola. Caiu na Holanda. O Memphis meteu a bola na Holanda. Coisa louca. Mas tá bom. Vamos que vamos. Melhor assim, né? Melhor assim. Agora se concentra no Campeonato Brasileiro. Né? Melhor assim, não é verdade? Na segunda edição a gente se fala. Até lá.
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1: Ó, já vai deixando aqui o seu bom dia, 8h32.
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1: Olha, sol durante o dia, aumento de nuvens com a possibilidade de chuva à noite nesta quinta-feira. Mínima de 15, a máxima de 29 graus.
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1: 8:33

É manhã de quinta-feira, 17 de setembro de 2026. Depois das notícias, depois da informação, da primeira edição de hoje do canal Um é Notícia. É a programação da sua manhã de quinta até às 11h30 pelos 93,7 da canal. Você acompanha também pelas nossas redes sociais, deixa o seu bom dia. É, e já tem gente aqui deixando o bom dia e mandando especialmente aqui pro Romário. Não é o jogador de ex-jogador, né? É o Romário aqui que está aniversariando. A esposa é a Andresa Souza. Alô, Andresa Souza, especialmente aqui pro Romário, né? Pelo aniversário, pro marido que é o Romário, pelo aniversário, ele que está aniversariando nesta quinta-feira, dia 17, e você continua deixando o seu bom dia, deixando aqui a sua participação. Tá legal? É isso aí. Vamos juntos então até às 11h30 da manhã. É Mumuzinho pra gente começar. É música nova do Mumuzinho. Fechadão com a...

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0: isso aí, Wesley Safadão, rei vaqueiro displicente, 8h45 aqui na programação da canal. Olha, especialmente hoje aqui, o Santo Neto Valêncio está recebendo os parabéns dos pais Amônico Fabrício, os avós Aparecida e também o Santo Valêncio e a Fernanda Castro Lima, né, Fernanda? Parabéns, parabéns dos pais, o João e também a Ruth. Alô, Ruth, alô, João, especialmente aqui para Fernanda Castro Lima, pelo nível neste dia 17. Já temos aqui o horóscopo para apresentar, os ouvintes já estão aí se atualizando no nosso WhatsApp. Quem já chegou foi a Daniela Garcia. Bom dia para você, Daniela. E a dona Vicentina, que tá no Vale do Sol, que tá ligada acompanhando a programação desta quinta-feira. É, mandando bom dia também já por aqui. Quem está no nosso WhatsApp, minha amiga Vilminha Dong, né? Deixando o seu alusão, deixando o seu bom dia, né, Vilminha?
1: Bom dia, Delcimar, com muita alegria. Hoje estou fazendo aniversário.
0: Opa, parabéns.
1: E quem está me abraçando é minhas duas filhas, uhum, Amanda e Andresa, e todos os familiares, né? E vocês aí da rádio.
0: Parabéns.
1: Obrigado, Delcimar. Estamos na canal onda, bem com a vida.
0: Ah, fazendo companhia para Vilma Dong, aniversariante do dia, né, Vilminha?
2: Previsão para os nascidos entre 21 de março a 20 de abril.
0: É, conversas com parceiros trarão soluções para um plano de viagem, estudo ou projeto de longo prazo também. Esclareça prazos, acerte documentos de forma ao que deseja realizar. Você terá mais segurança para assumir um compromisso e sustentar as suas escolhas. No amor, por exemplo, o diálogo ajudará a conciliar expectativas e fortalecer a confiança. Construa o futuro a dois. Muito bom dia, Ariano.
2: Previsão para os nascidos entre 21 de abril a 20 de maio.
0: Veja bem, um acerto financeiro ajudará a organizar a rotina e dar continuidade a um projeto de trabalho. Converse sobre valores, confira as condições de um acordo, resolva uma pendência. O dia favorece decisões práticas, assuntos que exigem discrição. Reserve também um tempinho para descansar, para cuidar do corpo, aliviar as cobranças, dará maior bem-estar para os taurinos.
2: Previsão para os nascidos entre 21 de maio a 20 de junho. Gêmeos.
0: Conversas francas e planos em comum darão mais segurança em uma parceria. Apresente um projeto autoral, programe uma atividade com os filhos, esclareça expectativas no amor. Amigos oferecerão apoio e ajudarão a dar uma forma às boas ideias. Escolha com quem deseja construir o futuro e construa vínculos de confiança. O amor e associações estão indo muito bem para os nascidos em Gêmeos, hein? 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Olha, minha amiga Vilma Dong está recebendo os parabéns das filhas Amanda e Andresa, né, Vilma Dong? A Maria Rosa tá na Estância Verde Flora. O Maria Rosa, hoje sai a música do Roberto que você pediu ontem, tá? Então atente aí para logo mais às 10. Já programamos aqui a música do Roberto que você pediu ontem aqui na programação, viu? A Maria Rosa, que é lá da Estância Verde Flora e que também tá ligadinha na programação da canal, tá bom, Maria Rosa? É sempre aí de bem com a vida, né, Maria Rosa? Bom dia, viu? Deixando o seu bom dia, a Ana Rosa. Alô, Ana Rosa, pro Zé Antônio de Lima, bom dia. E ainda aqui, ó, a Maria Tasso. Ela tá mandando um abração, não é, Maria Tasso? Especialmente pra Luzinete Silva, da Vila São Sebastião. Então, alô, Maria Tasso, especialmente para Luzinete Silva, da Vila São Sebastião, ambas, né, ligadinhas aqui. Tá legal aí, ô, minha amiga Maria Tasso? Valeu, hein? Obrigado pelo recado, hein, minha querida Maria Tasso, né? É a Maria Tasso mandando para Luzinete da Vila São Sebastião. A gente agradece a companhia de vocês, tá legal? E a companhia também da Shirley Rey às 8h52.
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pra quê? Fala pra mim, vai. 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

0: moça pra casar, hein? É Diego e Vitor Hugo.
1: Essa moça é pra casar em São Paulo.
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3: Previsão para os nascidos entre 21 de junho a 22 de julho.
0: Ó, veja bem, canceriano, o trabalho renderá e trará mais segurança nesta quinta-feira nas decisões. Aproveite para reformular a rotina, para cuidar do corpo, para retomar uma atividade física. Conversas em família ajudarão a organizar os próximos passos e conciliar os compromissos, viu? Um projeto de longo prazo ganhará consistência. Você terá clareza para definir as metas e consolidar a carreira. A saúde melhora, canceriano.
3: Previsão para os nascidos entre 23 de julho a 22 de agosto.
4: Leão.
0: É, acerte documentos, dê atenção aos filhos, amplie exposição. Conversas de hoje trarão soluções práticas para concretizar novos planos, firmar a sua reputação. Um pouco de diplomacia deixará as relações mais gostosas. Escolha as palavras com carinho, o sol iluminará as finanças e vai favorecer a organização dos seus recursos. Boas notícias pela frente, Leão.
3: Previsão para os nascidos entre 23 de agosto a 22 de setembro.
0: Virgem. É, uma conversa em família ajudará a organizar despesas, encaminhar planos de moradia, esclareça responsabilidades, negocie valores, busque condições que caibam no orçamento. O dia trará mais segurança em uma decisão sobre mudança, reforma ou dinheiro compartilhado. Sonhos poderão se realizar neste novo ciclo a partir do seu aniversário, virginiano.
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1: Olha, a Isilda tá na costura, né? Isilda aí do Jardim Palhoso, o João, a Isilda tá na costura, tá acompanhando a programação da canal nesta manhã de quinta-feira, 17 de setembro. 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
1: Aê, Tata Onofre, ela volta no final do programa, né, Tata? 9 horas e 11 minutos agora. Agora com o Ed Brito e Samuel.

0: Estamos tocando Fala Mansa, a origem de tudo. A Jéssica, ela reside em Santa Adélia. Alô, Jéssica, tá mandando pros irmãos, o papai aí é o Deca, mamãe Cida, o Marcelo, Natan, os filhos João Vitor e Helena, o marido Antônio, né? E pra querida amiga, a tia Dina do Bar, a de Santa Adélia, tá bom? E a Helena, muito bem. Então, alô, Jéssica, pra toda a família aí, tá? 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E o Júlio César de São Manuel, que tá ligado na programação. Alessandra de Cândido Rodrigues. A filha Maria Eduardo, o marido Alex Nunes. Aí, e ó, pra galera que tá colhendo limão, hein? É, e pra galera que tá colhendo limão. Mandando bom dia pra minha amiga Cléo. Muito bom dia, Cléo. E bom dia também aqui pra Andresa Souza. Qual que é o recadinho aqui da Andresa? Aniversário do Romário, a esposa é Andresa. É isso aí, Andresa, Andresa apaixonada, esposa apaixonada, né, Andresa? Muito bem, 9:23.
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3: É isso que vocês querem? Mais 4 anos disso? Ou a gente para de gritar, senta, se escuta e cura este país? Não tem cura sem escuta. Vamos juntos? Fala Brasil, Augusto Cury.

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2: Previsão para os nascidos entre 23 de setembro a 22 de outubro.
3: Libra. Bom, Mercúrio está em seu signo. Será mais fácil expressar o que pensa e determinar novos objetivos. Conversas produtivas ajudarão a acertar documentos e dar andamento a um plano com parceiros. Ouça o outro, defina o que poderá assumir e escolha as palavras com cuidado. O encontro trará informações importantes. Tome decisões sobre o futuro, libriano.
2: Previsão para os nascidos entre 23 de outubro a 21 de novembro.
3: Acertos de trabalho e decisões financeiras trarão mais segurança. Aproveite para renegociar valores, colocar as contas em ordem. Uma conversa reservada ajudará a resolver uma pendência. A rotina ficará mais produtiva, com tarefas bem distribuídas e tempo para descansar. Com Vênus em seu signo, renove sua imagem. Poder de atração em alta, Escorpião.
2: Previsão para os nascidos entre 22 de novembro a 21 de dezembro. Sagitário.
3: É, com a lua em seu signo, você terá mais clareza sobre os desejos, autoestima. Amigos ajudarão a estruturar um projeto criativo, fazer boas escolhas. Demandas do amor e dos filhos pedirão comprometimento, aumentarão as responsabilidades. Aproveite para conversar sobre o futuro, transformar uma ideia em projeto. Empatia e otimismo em alta, Sagitário.
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3: Olha, 9:26, eu tô chamando aqui o repórter José Lucente. Muito bom dia.
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1: 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Deus te mara, agora é você.
2: Ah, mas que pique, hein? Que pique tem essa clarinha, Zé Lucente. Ó, 9,29. Essa menina tem, Zé Lucente. É isso aí, Maiara e Maraíza.
3: Existe uma teoria que se chama 90-10, onde uma pessoa tem 90% daquilo que você procura em alguém.

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1: Agora 9:36.
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5: Previsão para os nascidos entre 23 de dezembro a 20 de janeiro. Capricórnio.
6: Separe o joio do trigo nas amizades. Um afastamento poderá abrir espaço para relações mais alinhadas com seus valores. O dia pedirá relaxamento, apoio da família, atenção aos sonhos. Conversas profissionais trarão mais segurança em um novo projeto. Encontre tempo para descansar, viu? Capricorniano, capricorniana, entre um compromisso e outro, respeite sua intuição hoje.
5: Previsão para os nascidos entre 21 de janeiro a 18 de fevereiro. Aquário.
6: Trocas em grupo, conversas com pessoas e outras áreas trarão informações úteis para os seus projetos. Um plano de viagem, curso ou publicação ganhará forma com apoio de amigos. Aproveite para acertar documentos, para definir prazos, reunir quem poderá colaborar. À disposição para aprender a abrir os caminhos, fortaleça sua rede, amplie os seus horizontes, Aquário.
5: Previsão para os nascidos entre 19 de fevereiro a 20 de março.
6: Uma negociação bem encaminhada dará segurança, esclareça valores e responsabilidades antes de firmar uma parceria ou assumir um novo projeto. Uma conversa sobre recursos compartilhados ajudará a viabilizar os seus planos, o dia favorecendo decisões com perspectivas de longo prazo e a valorização do seu trabalho. Defina metas mais altas e sucesso pra quem é de peixes.
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3: Nove da manhã, 40 minutos, minha amiga Neide.
4: Bom dia, Decimar, bom dia. E aí, agora saiu o sol, né, Decimar?
3: Solzinho preguiçoso.
4: Bom dia pra você, meu amigo.
3: Bom dia.
4: Bom dia. Que
3: aí.
4: Esse dia seja muito abençoado por Deus. Bom dia.
3: Bom dia, querida. 9:40. Aí a minha amiga Neide participando, mandando bom dia também para Maria Cis, alô Vila Romana, alô Maria, alô Vavá, alô Vila Romana, muito bom dia, tem mais gente aqui.
5: Bom dia, Deusimar, eu queria ouvir a música Esperança com Daniel e eu vou oferecer pro meu esposo João Domingos, vai para toda a minha família, vai para Marina, vai para Helene Embo. É para todos aqui de Santa Adélia, tá bom? O Deusimar, muito obrigada, tenha uma ótima quinta-feira.
3: Ah, muito bom, mais uma vez aqui na nossa companhia, lá de Santa Adélia, Maria Domingos, né, Maria Domingos? E uma ótima quinta também para Cidinha Rocha de Agulha. Ó, o tempo fica bom durante o dia, mas parece que à noite tem previsão de pancadinhas de chuva, viu? É, eu ouvi aqui na previsão do clima tempo pro dia de hoje, tá? 9:41. É, a Aparecida Napoleão.
6: Docimar, bom dia, Aparecida do Jardim São Sebastião. Toca uma música do Gustavo Mioto para mim. Vou dedicar para todos que gostarem da música, porque eu adoro ele também, as músicas dele. E vou dedicar para vocês aí da Canal 1, para todos. Tudo de bom para vocês aí, que Deus abençoe cada um de vocês, tá? Nem que eu não participe, eu tô ouvindo vocês.
3: Ah!
6: Quando eu tô em casa, que onde fica minha nora para Matão, no médico.
3: Muito bom.
6: Ela tá grávida, então fico com ela.
3: Legal.
6: Mas se eu tô em casa, eu tô com o rádio ligado na Cana 1, hein?
3: Que legal.
6: Pode ficar tranquilo que eu não deixo de ouvir vocês.
3: Tô tranquilo.
6: Amo Cana 1. E eu vou dedicar para todos os meus filhos, tá? O Elta, a Bruna, minha nora. E a Sofia vem vindo, que Deus quiser, daqui uns dias. Outra neta. E vou dedicar para a Mayra lá de Jabuticabal, meu genro André. E a Helena, minha netinha que mora lá. Eu vou dedicar para a Janaína, lá de Pradópolis, minha filha.
3: Alô,
6: a Olivia, minha netinha, e meu genro Grauber. E para as meninas lá do Rei da Roupa Feita, para todas. Seu Chico, para a mulher dele, para todos. Eles são maravilhosos.
3: 9:43. Olha aí o Gustavo Mioto.

Oliver, Quando Eu Cantar. 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Olha, quinta-feira combina frio, temporais e geada no sul com calorão pelo país. A previsão meteorológica para esta quinta-feira desenha um clima de acentuados contrastes térmicos e pluviométricos no território nacional. O deslocamento de uma massa de ar de origem polar pela faixa sul impõe temperaturas baixas e estabilidade atmosférica na maior parte do país. No sudeste, o ar frio marinho mantém o tempo encoberto e com temperaturas amenas no leste paulista e na região metropolitana do Rio. O avanço de instabilidades traz chuvas isoladas para as áreas de Minas, Espírito Santo e interior paulista. 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
2: Para quem tá na escuta é o Luciano Oliveira de Catanduva, né, Luciano? Ótima quinta aí, viu?
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2: É, Lucas e Igor.
3: O dela é flash, hein?

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0: 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Olha, são 10 horas.
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3: Muito bem, 10 horas e mais um minuto, é hora de chamar aqui o nosso repórter, o José Lucente. Muito bom dia.
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3: Muito bem, nosso repórter José Lucente.

0: que invade a casa.
1: 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Olha, vamos ter sol durante o dia, mas à noite eu vi aí com previsão, parece que volta um pouquinho de chuva à noite, ô Alessandra, porque ontem, ontem no comecinho do programa, a Alexa deu uma manchete aí, parece que foi um fuzuê nas Alexas, não foi?
2: Travamento coletivo.
1: Travamento coletivo em todas as Alexas que estavam por aí, não é, Alessandra?
2: É verdade, porque quando você aciona Alexa, o aparelho, a inteligência, espera o seu comando.
1: É verdade.
2: Então você acionando as Alexas domésticas, você acaba criando uma confusão já no começo do Café das 10. Primeiro, bom dia para o caro colega, bom dia para todos os ouvintes. Um pequeno imprevisto aqui no WhatsApp, mas os técnicos já estão tentando resolver. Que triste, caro colega. Hoje vamos falar eu e você só.
1: Não, vamos colocar o Zap até...
2: Conversa.
1: Até na hora do jornal ele entra no ar. Fala, 10 horas e 7.
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1: 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Não, ou tá bichado, tem marimbondo no pé.
2: Ou tá sendo furtada. Pô,
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2: O meliante... 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
1: É pra cortar o bolo da Cleo que eu tô esperando, o bolo de maracujá.
2: Você falou que era pra descascar laranja.
1: Também.
2: Tá furtando citros.
1: Para várias coisas, né?
2: Várias pra utilidades.
1: Descascar laranja, goiaba, manga e também pra cortar o bolo da Cleo de maracujá, o bolinho da Cleo de maracujá, que ela falou que ia enviar pra esse apresentador fofo.
2: Que situação. Eu não vou lhe poupar do setor policial, hein? Eu vou dar nomes.
1: Bom, falando em setor policial, a senhora vai ter informação da região dentro do daqui a pouquinho?
2: Daqui a pouquinho.
1: Daqui a pouquinho você vai falar.
2: O que está acontecendo aí em Jurupema?
1: Daqui a pouquinho você vai dar o destaque, hein?
2: Tem alguma coisa acontecendo.
1: 10 horas e 9 minutos, Alessandra.
2: A partir das 11h30 a gente tem mais detalhes.
1: É isso.
2: Uma ocorrência no distrito.
1: 10 horas
2: em Jurupema.
1: E 9 minutos. Vai falar do que agora?
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1: 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Dica de saúde aqui da Naturalis, daqui a pouquinho você vai preparar. 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Falando em saúde, 10 horas da manhã, 11 minutos já, com a Naturalis, da doutora Maria Luísa e os seus fitoterápicos e a sua homeopatia, ô Alessandra.
2: 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O WhatsApp já voltou aqui no estúdio. Manda o seu bom dia, sua mensagem para esta quinta-feira.
1: Já pensou se não volta?
2: O WhatsApp voltou depois que o locutor ofendeu todos os colegas. Proferiu palavras duras e amargas.
1: Quero ver o WhatsApp.
2: Agora tá tudo normal.
1: Quero ver o WhatsApp não voltar.
2: Quase botou um ovo, agora tá tudo normal. Manda o seu alô, manda o seu bom dia. Tem bastante gente participando, a gente já manda os recadinhos, mas a Naturalis está hoje com o Serenzo. Fique zen.
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1: muito,
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2: Com este produto ativo 100% natural e orgânico, obtido da laranja citrus, que contribui para a redução do estresse, da ansiedade, proporcionando a redução da irritabilidade e mudanças de humor, além do equilíbrio e bem-estar. Benefícios deste produto.
1: Como que é o nome do produto?
2: Auxilia. É o Serenzo.
1: Mas nem cosquinha.
2: Auxilia na redução dos sintomas do estresse. Não, o seu
1: não, é intravenal. Nem cosquinha. Ou a senhora faz o programa direito...
2: Sinto-lhe enxocá-lo.
1: A senhora faz o programa direito... porque um Serenzo...
2: Pessoas normais.
1: Um é pouco.
2: Pessoas normais.
1: Dois é mais ou menos.
2: Tem eficácia, viu?
1: E três... É, por exemplo, se a senhora tomar meio, você vai dormir uma semana.
2: Muito bem, justamente.
1: Isso.
2: Auxilia na redução do estresse, como ansiedade e insônia. Estudos comprovam a diminuição de tensões e preocupações, além do aumento e a sensação de alegria, ajuda na qualidade do sono e é aliado da diminuição da compulsão alimentar relacionada à ansiedade.
1: Você precisa tomar uma caixa todo dia.
2: Eu vou buscar.
1: Devido à sua compulsão alimentar, tá?
2: A minha?
1: Não, a minha. Devido à sua compulsão alimentar...
2: Isso aqui é o primeiro que come.
1: Viu? A senhora tem que tomar uma caixa todo dia.
2: Se soubessem
1: que... Só sobra um pedacinho pra mim.
2: Uhum.
1: Só um pedacinho. 10
2: uma
1: horas
2: fatia.
1: E 14... É, só uma fatia bem pequenininha.
2: 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Quem tá participando aqui com a gente, alô Alex, bom dia! Sempre ligadinho aqui nas notícias do jornalismo da Canal 1. Dona Vicentina do Vale do Sol chegando, tomando café, sempre de bem com a vida. O Vitor Benício, a Júlia e o Vinícius. Quem mais aqui? A Maria Rosa Pires Ordine. Bom dia, minha querida Johnny Santos. Na região Itápolis, Sérgio Porsani. Bom dia! Quem tá ligadinho, aliás, quem está ligadinha é a Erva Mix, a Ana Paula, alô galera da Erva Mix, não perde um café também, sempre aqui na nossa companhia, Cléo do Jardim São Luís, a Vera, Jardim Scalise, com chuvinha gostosa, não, isso foi, já foi essa chuvinha, agora é o pão no forno da Michele, lá no Jardim Scalise. Pão caseiro,
1: só,
2: hein?
1: Muito bom. Aliás, bonitos, hein? Parabéns aí pra você, viu, Michele? 10 horas e 15 minutos. 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
1: Muito bem, 10 da manhã, 18 minutos.
2: Alô, Adriano, lá de Matão. Um bom dia ao salva-vida de rodeio Ganso, que representa muito bem Taquaritinga. Pessoal do rodeio lá do Chiquinho Nuce, Boiada Califórnia, o Adriano de Matão, Adriano Leal, mandando um grande abraço para todos neste mundo do rodeio aqui de Taquaritinga. Morto lá em Nova América, a gente vai falar daqui a pouquinho, mas o Morto já está por lá, preparando o trailer para sábado. Tem grande festa lá em Nova América. Festa boa, tem que ter as batidinhas do Morto.
1: Ele chega com antecedência para montar aí o seu quiosque de batidinhas.
2: Agora é o trailer.
1: Seu quiosque.
2: Agora ele tem CNPJ.
1: De batidinhas completo, né? Morto vai estar lá em Nova América, Lu Nova América. Quermesse de Nossa Senhora Aparecida vai começar agora, dia 19, neste sábado, gente. 7:30 da noite tem a missa. 7:30 da noite tem a missa. Depois a grande quermesse com leilão de prendas e assados lá em Nova América. E claro, a animação musical é do Léo Augusto e Eduardo. É quermesse boa, é quermesse grande, é muita gente bonita da região participando e prestigiando. A quermesse vai prosseguir no dia 27, que é um domingo, vai ter leilão do gado, vai ter Maílson e Rafael. Vai ter a Santa Missa às 10 da manhã, né? Depois prossegue no dia 3 de outubro, missa, novena, solene, preparação para a festa, que é a padroeira do Brasil, às 19h30. Então, dia 3 de outubro, a quermesse é à noite com a corda velha, e o encerramento vai ser no domingo, dia 11, com o Cadeia Nacional. Tá bom? Domingo, dia 11, com Cadeia Nacional. É o último dia da quermesse. Alô, Nova América, hein? Começa nesse sábado. Morto das Batidinhas vai estar por aí. 10 horas e 20 minutos, Alessandra.
2: Alô, José Antônio de Lima. Bom dia na nossa companhia. 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
2: 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Vintage. 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
1: Uma colega medidor. Aqui comeu um frango assado inteiro. Com bastante azeitona dentro e uma farofa espetacular. Que vai dar conta, o Sumo Real dá conta. Fala com essa cara. Quem tá com vontade de comer frango assado?
2: Você
1: às
2: me
1: 10
2: usando
1: horas.
2: Como exemplo
1: às 10 horas
2: do ele... Sumo Real?
1: Não, o senhor tem que falar. O senhor tem que me obedecer no programa.
2: Tá muito deselegante.
1: 10 horas e 24 minutos. Não me olha com quem tá com cara de comer frango assado agora, às 10h24. Vai, segue aí.
2: Vamos seguindo.
1: Isso.
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1: Veja bem, a Michele do Jardim Escalize mandando fotos para este programa. Você não acha, minha cara colega, que a gente poderia aqui fazer uma degustação desses pãezinhos e aí depois falar ao vivo aqui no programa o sabor dos pãezinhos?
2: O único defeito do pão lá da Michele é a distância.
1: Que
2: está
1: é
2: longe. Jardim Scalise. E nós estamos aqui na saída.
1: Olha, 10 horas cidade. E 25 minutos. Não, bem pertinho da pista. 10 horas. 10 horas e 25.
2: É pra daqui pegar a BR e ir embora.
1: A pé. 10 horas e 26 minutos. Vai falar do quê?
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1: Olha, tem aniversariante aqui, ó, apresentadora Fátima Bernardes, hoje tá completando 64 anos de idade, hein? É isso aí, apresentadora Fátima Bernardes completando 64 anos e 10 horas e 27 minutos, né? Parabéns aí para a Fátima Bernardes, 6.4. Agora nós temos o que?
2: Referência no jornalismo.
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0: de Flora, Maria Rosa. Maria Rosa, você pediu aí a música do Roberto? Vou tocar no final do café de hoje a música do Roberto que você pediu, viu, Maria Rosa?
1: Especialmente pra Vilminha, que tá fazendo aniversário, tá recebendo os parabéns de toda a família, da irmã Vera, lá do Jardim Buscardi, que também não perde um programa. Vilminha, beijo no seu coração, parabéns, muitas felicidades e realizações nesta nova idade.
0: Parabéns, parabéns. 10 horas e 29 minutos, em nome do Sicoob Cooperar, o que você quer destacar, Alessandra?
1: Nós temos as informações aqui da nossa cidade, lembrando que a APA vai realizar mais um cantinho da sobremesa no dia 19 e os organizadores contam com a ajuda da população para doação de doces também. Você que quer ajudar pode entregar a sobremesa até amanhã lá na clínica da doutora Ivone.
0: Ivone Love. Doutor Ivone Love, por favor. Doutor Love Ivone. Ivone, é assim que fala. É doutora Love Ivone.
1: Lá na
0: clínica veterinária, lá na Prudente de Moraes, onde tem a foto do Frederico lá.
1: Sim.
0: Tá? E também dizer que o cantinho vai ser na Casa das Rações. Lá da Roberta mais conhecida como Roberta Amandona. Vai ser das 9 ao meio-dia no sábado. É assim que a senhora tem que falar.
1: Isso. E as sobremesas, como eu falei, podem ser entregues até amanhã. O cantinho será realizado no sábado a partir das 9 horas da manhã, lá na Casa das Rações. Tem também uma informação, aliás, a Estela, nossa amiga, também voluntária, integrante lá da VCC, está dizendo que a VCC está com reabastecimento de pão de queijo.
0: Opa,
1: e são deliciosos.
0: Opa!
1: Venda lá na VCC, na rua 24 de outubro, ou então nos mercados. Você pode comprar um pacotinho com pão de queijo para fazer o café da manhã ou o café da tarde e vai ajudar a AVCC,
0: é verdade.
1: Esta importante entidade aqui da nossa cidade.
0: Pão de queijo combina com o café.
1: Muito. E os pãezinhos lá da AVCC, então, são perfeitos. Ajude você também.
0: E a minha amiga Sandra tá mandando pãozinho de coco, pãozinho doce de coco pro café, Alessandra.
1: Muito bom também.
0: Ah?
1: Olha, bem recheado. Com uma cobertura, olha só, coco fresquinho.
0: Hã?
1: Bom dia também pra Maria.
0: Gostou?
2: Muito bom, adorei.
0: Isso, ela adorou, tá? 10 horas e 31 minutos.
1: Rompemos a programação para dizer o que, caro colega?
0: Como é que é?
1: Você interrompe a programação para dizer que eu adorei.
0: Isso mesmo.
1: A sugestão.
2: Muito bom, adorei.
1: Do nada, sim, surge essa vinheta.
0: E vai falar do que agora?
1: Não, você repete muitas vezes ao dia.
2: Mas quanta deselegância.
1: As informações.
0: 10 horas e 31 minutos.
1: Nós temos informações do setor policial também a partir das 11h30, repercutindo um caso que aconteceu no distrito de Jurupema, levantando ainda as informações para passar todos os detalhes com precisão.
0: Tá levantando as informações. Desde as 8 da manhã que a senhora tá levantando as informações, ainda não levantou? Tá voando as informações. 10 horas e 32 minutos. Alô, Adriano Rocha, um abração, Adriano, bom dia. Maria Assis, tá ligada, tá na sintonia. Aqui a Maria José, a Maria José também tá ouvindo a gente. A Sandra, peraí, a Sandra mandou o pãozinho, pãozinho doce. Valeu, Sandra, obrigado pela sua companhia.
1: Aniversariante chegou.
0: Opa.
1: Ô, Vilminha Dong, feliz aniversário pra você, bom dia. Maria Assis mandou uma mensagem linda aqui, bom dia pra você também. O Adriano tá mandando um bom dia para a nação palmeirense e um lamento para São Paulinos, santistas e corintianos, pois estão todos chorando nesta quinta-feira.
0: Às 10 horas e 32, é Bioma ou Deborou?
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1: É, deixa eu dar mais uma dica aqui da palestra mensal lá no Núcleo Espírita Caminho da Luz, vai ser neste sábado agora às 8 horas da noite, com a palestrante Liz Maria Ramos Pinto Rajabi, da cidade de Araraquara, com o tema Como Vejo Deus. Vai ser às 8 da noite no Núcleo Espírita Caminho da Luz, é a palestra mensal e a entrada é franca, tá bom? É neste sábado então.
0: Gratuita.
1: Tá aí a dica, tá? Isso, franca, mais conhecida como gratuita. 10h35, vai falar do quê?
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1: Muito bem, é hora da Bioma, 10h36, lá para Vilma Dong, aniversariante. Valeu, minha querida Vilminha Dong. Um abração para você. Bom dia, minha querida Vilma Dong. Tem que destaque agora, Alessandra?
0: Tem mais informações aqui em Taquaritinga? Bom, demos todos
1: os
0: recados. Vamos
1: dar o destaque especial e o convite especial para o nosso querido Adão Costa.
0: Adão Costa, que também em breve estará conosco. Vem tomar um café, ocupar uma cadeira.
1: Isso.
0: Quem sabe fazer um programa musical das 8h30 às 11h30, sempre disponível.
1: Não, sempre disponível, Adão Costa. 10h37. Evidente.
0: Mas tem mais aniversariante.
1: Evidente,
0: também.
1: Fala, você Adão Costa. É o nosso convidado especial para contar a sua história, para contar aí a sua história de sucesso.
0: Sim.
1: De sucesso.
0: O Adão tem muita história.
1: Desde o início da sua carreira, ainda como vendedor de seguros, e a sua migração para este animador de quermesse, este leiloeiro, o maior leiloeiro de toda a cidade e de toda a nossa região. Pena você que vai fazer uma quermesse e não contrata ele, né, ou não, Alessandra?
0: É verdade.
1: Pena você que fica aí.
0: Você que já esteve em uma quermesse e viu o trabalho do Adão Costa, não tem como não contratar.
1: É um divisor de águas, é o diferencial. Ora, bolas, 10h30. Vou começar pelo look, que é um look caríssimo. Custa uma fortuna, Alessandro. 10h37. O que você vai falar?
0: Por isso que o investimento é alto.
1: O investimento
0: é
1: alto.
0: Tem toda uma preparação.
1: Ele investe. É o look, a preparação, enfim, e tudo isso e muito mais. E aí ele quer que eu participe também da quermesse. Eu vou falar, dou-lhe uma, dou-lhe duas e dou-lhe três. E pronto. E a senhora vai lá participar para comer um frango assado.
0: Ô Adão, mas você coloca o microfone na boca dele para ele falar essas três frases.
1: Dou-lhe uma, dou-lhe duas e dou-lhe três.
0: Se o microfone estiver na posse dele, sinto-lhe enxocado que você vai sentar e ele vai fazer a locução.
1: Dou-lhe uma, dou-lhe duas e dou-lhe três. Manda um frango aqui pra colega que tá frango. Com vontade de frango assado agora, Adão. 10h38, vamos lá.
0: Se comporte. Isso. 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
1: É, e aqui um alusão pro Aguinaldo Castro, toda a programação, aniversariante do dia, o Aguinaldo Castro, alô Aguinaldo, parabéns aí pelo aniversário, agradecendo aqui a Nova Pérola Calçados, ao Sicoob, agradecendo também o Alessandra, ao Foster, ao Jalserv, tá bom? A Literarte, a Vetasse, é ou não é?
0: Nossos parceiros, Chiquinho Nucci, Flávia Piveta, a Cássia lá da Literarte também que mandou o seu alô. Você falou do Aguinaldo aqui, Aguinaldo Castro. Isso. Olha, oferecendo a programação para mais um aniversariante. Pro Aguinaldo e pra Vilminha, nossas felicidades, muita saúde na nova idade. Vilminha aqui que tá mandando seu alô também. Amanhã é sexta-feira, vai sextar novamente. A gente se encontra aqui no Café das 10.
1: A minha amiga Maria Rosa, da Estância Verde Flora, pediu aqui.
0: Atenção, Vilminha, é pra você.

0: Música do Roberto de hoje, 10h44, recordando aí quando.
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0: Olha, a Silvana tá mandando especialmente pra titia Vilma Dong pelo aniversário, né, Vilminha?

0: só terminar a do Fernando e do Fabiano, agora 10h59. É, amanhã, sexta-feira, gente, o planeta Vênus atingirá o brilho máximo em aparição noturna no ano, hein? O planeta vai alcançar uma magnitude de -4.80, o que significa um brilho extremamente forte, que fará com que ele possa ser observado a olho nu a partir do pôr do sol em todas as regiões do Brasil. É detalhe, de acordo com informações da NASA, para acompanhar o fenômeno, basta olhar para o horizonte oeste, na direção em que o sol se põe, logo após o anoitecer, e o planeta aparecerá mais baixo do que o habitual no céu noturno e logo acima do horizonte ocidental. É, para uma melhor experiência, os observadores devem ir a um local mais escuro, com o mínimo de poluição luminosa, né? Então, amanhã, sexta, né? O planeta Vênus vai aparecer, não só será mais luminoso que a lua cheia, né? Mas vai aparecer logo após o pôr do sol, hein? Mais baixo no horizonte oeste. E este fenômeno só vai se repetir em 2029, hein? 11 horas e mais um minuto.
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0: 11:06 é hora do repórter José Lucente.
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0: 11:17, Natanzinho Lima, até quando na programação da manhã? Mumuzinho, fechadão com o amor. E tamo junto aqui com a minha amiga Tatá Onofre, ela tá de volta pra falar do Maxtron, Tatá.
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0: Amanhã a minha amiga Tatá Onofre vai estar de volta pra falar do Maxtron, Tatá. Vou estar te esperando, hein? 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

Daqui a pouquinho tem a segunda edição do canal Um é Notícia, lá pro Santo Neto Valêncio, lá pra Fernanda Castro Lima, a última da programação desta quinta-feira. A gente vai terminando com Michel Teló. Metamorfose Ambulante.

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10: Olha, uma ótima quinta-feira para você, 17 de setembro, Dia Mundial da Segurança do Paciente, Dia da Compreensão Mundial. Hora da gente conferir a primeira informação desta quinta, segunda edição. Zé Lucente nas ruas, o que está acontecendo, Zé?
11: Aqui, praça do distrito de Jurupema, onde a gente veio colher uma informação sobre um homem que acabou sendo localizado pelos familiares agora pela manhã, ferido na cabeça. A informação que a gente recebeu é que esse homem, 50 anos de idade, estava aqui no distrito de Jurupema. Ele que foi beneficiado por uma saidinha da Independência agora, ele está cumprindo pena no sistema prisional, por conta de que há 7 anos atrás ele teria participado de um homicídio do Legalzinho em Taquaritinga. Então ele estava de saída aqui na cidade. Segundo os familiares e os policiais, ele teria saído ontem à noite, dizendo que iria buscar alguma coisa aqui no município, e depois voltou para casa. Deitou normalmente, foi dormir. Pela manhã, os familiares chamaram ele para ele tomar café junto com os filhos, né, aqui em Jurupema, na rua Siquieri Sgarbi. E aí, Edson, de acordo com as informações que a gente obteve, os familiares ouviram, né, e os vizinhos também ouviram o disparo de uma arma de fogo. Correram para o banheiro, onde estava a vítima, e foi encontrada a caída e o revólver do seu lado. Claro que tudo isso vai ser agora investigado pela perícia, pela polícia militar, pela polícia civil, para saber exatamente, depois, né, ouvindo os familiares, exatamente o que aconteceu nesse período, né? Ele estava de saidinha, estava em casa, saiu ontem à noite dizendo que ia buscar algum objeto, e agora pela manhã ele teria aí no banheiro, né, praticado aí esse ato. A gente não falou com ninguém, nenhum familiar, Edson, porque, segundo os policiais, eles estão abalados. E é claro que a gente não vai, nesse momento, falar com ninguém sobre o assunto, né? Mas o fato é esse, viu? Um homem de 50 anos de idade, o nome dele é Arsênio Basílio Filho, teria sido encontrado aí morto dentro do banheiro da casa, na rua Siquieri Sgarbi, aqui em Jurupema, ferido na cabeça, e uma arma de fogo estava do seu lado. Uma arma, segundo os policiais, calibre 38. Agora a perícia vai estar fazendo seu trabalho, né? Está sendo aguardada, inclusive, pelos policiais que mantêm e preservam o

0: local, a perícia vem para cá, faz o seu trabalho, depois o corpo da vítima vai ser levado para o IML na cidade de Araraquara e somente na sequência deverá ser liberado aos familiares para fazer aí o seu velório e também o seu sepultamento. Mas é um fato lamentável que aqui em Jurupema, né, pessoal, está ainda em choque, porque um homem acabou de uma maneira, né, estranha, atirando na cabeça dentro do próprio banheiro em sua casa no distrito de Jurupema. A gente veio aqui para buscar as informações são essas, e é claro que agora a gente aguarda o desenrolar das autoridades para ter aí uma informação oficial do que realmente teria acontecido e por que isso teria acontecido. É você, Edson.
1: Fica aqui os nossos sentimentos, né? A família, aos amigos enlutados. São 11:35, Alessandra, a informação para
2: a
1: tela.
2: A Associação Reviva está convidando as mulheres do Jardim Buscardi para hoje uma ação na campanha de Papa Nicolau e solicitação de mamografia, que será realizada das 2 até as 5 horas da tarde lá na Associação Reviva, que fica na rua Francisco Henrique Lemos, no Jardim Buscardi. As mulheres devem levar o RG, o CPF e também o cartão do SUS para este exame, que é a principal ferramenta para prevenção e detecção precoce do câncer do colo de útero e de lesões pré-cancerígenas. Ação hoje à tarde na Associação Reviva, buscando as mulheres do Jardim Buscardi para os seus exames preventivos.
1: E a Paróquia de Santa Luzia convida a população a participar do Tríduo em louvor a São Padre Pio de Pietrelcina, que será celebrado nos dias 20, 21 e 22 de setembro. No dia 23, haverá missa em memória a São Padre Pio na matriz de Santa Luzia. E também estão abertas as inscrições para consagração a São Padre Pio, para aqueles devotos que desejam expressar esse amor tão lindo e genuíno ao nosso Pai Espiritual. Aqueles que desejarem se consagrar, entrar em contato com o Pedro no 16 99643-6709. Zé Lucente, informação?
0: Edson, todo dia uma novidade no setor político da cidade, né? Hoje pela manhã a gente repercutiu aí um fato na Câmara Municipal, onde os vereadores, a vereadora Meire Mazini e o vereador Raimundo do Rancho, estão solicitando informações junto à Prefeitura da contratação de uma influência, né, R$21 mil. Então a gente, claro, vai ter essa informação junto com esses vereadores amanhã, porque o Raimundo está em São Paulo e a Meire prefere falar junto com o Raimundo para que esse assunto possa ser debatido com mais clareza. Então esse é um caso, Edson. O outro é o seguinte: quem abriu o Diário Oficial hoje do município já está notando aí uma diferença, algo estranho também. Foi determinado pelo prefeito que novos empréstimos consignados não serão autorizados pela prefeitura aos servidores. Então, se o servidor precisar de um empréstimo consignado, a prefeitura não autoriza, né? E houve uma enxurrada de comentários nas redes sociais dizendo, né, que outra vez o funcionário é que está sendo penalizado. Quem já tem empréstimo consignado tem o desconto na folha de pagamento, mas não tem aí o pagamento feito à instituição. E tem muitos funcionários já com o nome sujo, né? O nome no SPC. Então fica essa história agora, Edson. Quem quer daqui para frente não tem, e quem já tem também não está sendo pago, está sendo prejudicado do mesmo jeito. São informações que chegam para a gente, Edson, aqui pelas ruas de Taquaritinga. A gente até gostaria, né, de poder manter contato com a presidente do sindicato para que ela pudesse orientar melhor e também esclarecer o que é que está acontecendo, porque o funcionário está sendo prejudicado. É você, Edson.
1: Olha, inclusive questiona a legalidade disso, né? A legalidade disso, porque o funcionário, ele está empregado, e o consignado é um direito dele de fazer o empréstimo, nem deveria fazer o empréstimo, porque obviamente juros, por mais pequenos que sejam, são juros, né? É algo que você está perdendo, você está pagando para alguém aí, né? Está pagando para alguém. Agora, o servidor faz um empréstimo consignado porque ou está atrasado naquilo que está recebendo, ou o que recebe não é suficiente para pagar aí os seus direitos, né? É um absurdo, é um terrível absurdo, um absurdo primeiro, né? Porque a instituição faz um empréstimo consignado na certeza que é garantido, né? Na conta do funcionário, então vai ser descontado. Agora, isso é descontado da conta do servidor e não repassado para a agência. E quem está sendo cobrado, quem está com nome sujo, não é quem não paga, não é? É o funcionário, não é? O nome sujo deveria ir no CPF dos responsáveis que não estão pagando. Mas não, é o servidor que tem o seu nome sujo porque não pagaram aquilo que descontaram do salário dele. Isso é apropriação indébita, isso é um absurdo que está acontecendo, né? E não acontece nada, mas não acontece nada porque Tribunal de Contas, eu acho que vê a cor da camisa. Vê a cor da camisa. Dependendo da camisa, age, dependendo da camisa, não age. Tribunal de Contas. Ministério Público, não sei se existe ainda, né? Não sei. Juiz, a gente está vendo aí no Supremo, né? A sair, apague a luz, né? É coisa de louco, é impressionante. Eu não acredito nessas coisas, né? É inacreditável as coisas que a gente tem ouvido, né? E visto aqui nessa cidade. São 11:40. 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
2: 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Zé Lucente.
3: É sempre bom a gente poder resolver a situação que corre pela cidade, né, Edson? Ouvindo as pessoas. Eu estou aqui no sindicato com a Angélica, que gentilmente fala conosco, porque a gente está vendo, né, Angélica, que o funcionário está reclamando muito, principalmente do não pagamento das parcelas do empréstimo consignado. Um abraço a você.
4: Bom dia, Zé. Bom dia a todos os ouvintes. Nós tomamos conhecimento essa semana, Zé, isso já vem acontecendo lá atrás, né, há muito tempo, que os empréstimos consignados estavam sendo descontados e não pagos, né? E ontem, por nossa surpresa, saiu um decreto do prefeito cancelando, né, suspendendo, né, os novos consignados. E aí, conversando com alguns servidores, eles estiveram junto ao sindicato hoje também, muitos estiveram aqui, para conversar com a doutora Adriana, para ver qual que é, o que a gente poderá fazer para ajudá-los, né? Então, nós estamos aqui com a doutora Adriana, ela pode estar passando para você melhor a parte jurídica, mas o sindicato está atuando já há algum tempo em relação a isso.
3: Eu agradeço aí a Angélica, a doutora Adriana também está por aqui, viu, Edson? A gente vai falar com ela. Primeiro, saber se o prefeito tem essa competência de barrar novos empréstimos consignados, porque isso é garantido por lei ao funcionário, né? Bom dia.
5: Bom dia a todos. Exatamente, esse decreto pegou-nos de surpresa. Ontem nós estivemos lá na prefeitura para tratar da situação desses descontos e consequente repasses, né? Porque isso faz parte da folha bruta, faz parte do salário do servidor. Há algum tempo já temos recebido informação aqui no sindicato de que os servidores estariam sofrendo cobranças por meio de celular, aplicativo de banco, cartas de órgãos de proteção de crédito sobre pendências relacionadas a esses empréstimos consignados. Então, nós já iniciamos essa conversação, essas tratativas há algum tempo e ontem, para nossa surpresa, a informação é de que estão suspensas novas contratações. No nosso entendimento, essa é uma providência que não sana o que precisa ser resolvido na atualidade, que são os pagamentos para poder tirar o nome e proteger o nome desses servidores. A gente vai avaliar a legalidade. De fato, existe uma lei federal, essas contratações são respaldadas por lei federal de autoria, inclusive do nosso atual presidente. Então, nós vamos, se possível, nós vamos tentar suspender a efetividade disso e conversar e reforçar com a prefeitura de que a medida que precisa ser tomada agora é o pagamento dos atrasados, ter o compromisso de manter esses pagamentos em dia, já que esses pagamentos não são verbas que a prefeitura precisa disponibilizar além da folha de salário. Isso faz parte da folha de salário bruta, que, aliás, é um direito do trabalhador,
3: porque o dinheiro é dele, né?
5: É, e é uma preocupação, né? Acende, nós ficamos mais preocupados ainda, porque dá um sinal de que cadê o dinheiro para a folha bruta, né? A gente não pode só pensar, quando fala em servidor, a gente não pode só pensar na folha de pagamento líquida.
3: Obrigado, doutora.
5: Imagina, eu que agradeço.
3: Eu também quero agradecer a Angélica por aqui mais uma vez, né? Para receber a Casa da Canal e trazer as informações, porque é tudo muito claro, né, Angélica, que a gente tem que tratar o funcionalismo. Obrigado, viu?
4: Eu que agradeço, Zé, estamos sempre à disposição.
3: Deixo com você, Edson.
2: Olha, eu fico pensando, imagina aqui na rádio, né? Se a gente tiver um responsável aqui pelo pagamento de salários, né? E esse responsável desconta na minha conta o que eu fiz o empréstimo lá no banco ou na loja. E essa pessoa ficou de responsável de ir lá e pagar. Ela não paga. Aí a loja começa a me cobrar. Aí o banco começa a me cobrar. Eu que sou o caloteiro. O que que você faz com essa moça? O que que você faz com essa moça? Você vai conversar? Primeiro, pô, um mês você conversa. Outro mês, anos. Vai conversar? Conversa? O que é isso? Isso é conversa? Alessandra, central de redação, pois não.
0: A saúde está alertando as novas regras para retirada de medicamentos nas farmácias de atenção básica aqui de Taquaritinga. De acordo com a orientação, agora a pessoa responsável por retirar esse medicamento deve obrigatoriamente apresentar um documento oficial com foto que contenha o número do CPF do paciente. Para mais informações, a saúde está prestando seus esclarecimentos e os interessados podem buscar mais orientações na cidade administrativa.
2: É, tudo para facilitar, né, a vida do funcionário, né? Estou vendo que é para facilitar, né? Faça o que eu digo, não faça o que eu faço. 11:51, Watanabe, Quinta da Carne, Watanabe. 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
2: 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Zé Lucente.
3: Um grave acidente foi registrado na rodovia vicinal que liga Matão a Araraquara, nas proximidades do distrito de Bueno de Andrada. Segundo as informações, 2 carros colidiram frontalmente, deixando 2 pessoas feridas. Equipes de resgate foram acionadas para atender essa ocorrência. Até o momento, não há informações detalhadas sobre o estado de saúde dessas vítimas. Mas o fato é esse, né? Esse acidente que foi registrado nessa rodovia vicinal que liga Matão a Araraquara, já nas proximidades do distrito de Bueno de Andrada. E segundo as informações, os carros colidiram frontalmente, deixando aí pessoas feridas. É você, Edson.
2: Olha, hoje tem rodada do primeiro Paulistão Quebrada de futsal no Ginásio de Esportes Manuel dos Santos. Às 7 da noite, Atlético de Madrid enfrenta o Juventus Taquá. Segundo jogo da noite, às 8, o Golden Futsal Itápolis enfrenta o Deportivo Lara. E fechando a rodada à noite, às 9, Morro do Triângulo enfrentando a Vic Farm. É o primeiro Paulistão Quebrada Futsal, Alessandra.
0: Pai e filha ficaram feridos depois que a moto onde eles estavam escorregou em uma bandeirola de candidatos, também na cidade de Matão. Zé Lucente trouxe a informação e ontem foram registrados 6 acidentes de trânsito na cidade de Matão, pela rodovia do trabalhador, e este acidente com a moto escorregada em uma bandeirola de candidato. De acordo com as informações, o motociclista e a passageira passam bem, foram socorridos pelo serviço de atendimento móvel de urgência e encaminhados para o hospital para maiores exames. Também a assessoria dos candidatos que as bandeirolas pertencem disseram que esses objetos caíram após a ruptura da corda que estava segurando esses acessórios. O boletim de ocorrência também foi registrado na Polícia Militar e na Polícia Civil daquela cidade.
2: Abraçando aqui a fantástica audiência da canal, alô Geralda Correia, Zé Antônio de Lima passou por aqui também, tá aqui na casa da canal também, deixando o seu recadinho, o Lucas, a Rosa Mattioli, um abraço para vocês. Zé Lucente, 11h52 agora.
3: A Prefeitura de Taquaritinga divulgou nota de esclarecimento sobre fundo de garantia dos professores. Os débitos, segundo a nota, são decorrentes de recolhimentos não realizados nos exercícios de 2023, 2024, 2025 e 2026, conforme levantamento realizado. No exercício de 2023, haviam 8 guias de recolhimento pendentes que foram quitadas. Em 2024, haviam 13 guias pendentes de recolhimento. Atualmente, restam apenas 4 em aberto. que o processo de regularização dos débitos de exercícios anteriores acabou impactando ao fluxo de pagamento dos exercícios subsequentes, especialmente nos anos de 2025 e 2026.
2: Agora são 11h59. A Leia Dutra mais a Tânia estão lá em Belo Horizonte, ligadinhas aqui na Casa da Canal. Alô, Leia. Alô, Tânia. Um abraço aí, comendo pãozinho de queijo, né? Alô, Neto Polizel, a Regislane, o Dinei Posetti, José César, Fabiola Capaz, Maria Donizete Martins, está aqui, Dulcineia Belarmino, Edson Curihara, Valdir Santana, Michele Moraes e a fantástica audiência da Canal. Lourdes Romanelli, Paulo Fernandes, um abraço para vocês, viu? Tá todo mundo ligado. Alô, Santo Neto Valêncio, parabéns no seu dia. Aniversário também de Fernanda Castro Lima. E agora o espaço aberto para o horário eleitoral gratuito. Continue com a gente em 25 minutinhos, estamos de volta.
0: Horário eleitoral gratuito obrigatório, de acordo com a lei número 9.504 de 1900.

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0: A Associação Reviva realiza nesta quinta-feira uma ação de Papa Nicolau na Rua Francisco Henrique Lemos, no Jardim Buscardi, para contemplar as mulheres daquele bairro com exames de Papa Nicolau e solicitação de mamografia. As mulheres interessadas devem comparecer na associação das 2 às 5 horas da tarde com documentos pessoais, o RG e o CPF, além do cartão do SUS. Lembrando que os exames são totalmente gratuitos e não requer agendamento prévio.
35: Obrigado, Alessandra. O Zé Lucente está chegando também com sua informação final aqui na Casa da Canal, em nome do Benja, Benja Elétrica, Hidráulica, Iluminação e Lajes. 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E o destaque final do repórter José Lucente.
1: Edson, meu destaque final nessa quinta-feira é o falecimento, aos 93 anos de idade, do senhor Sebastião Vieira. Ele deixa os filhos Sônia e Lucy e deixou também, em memória, o Antônio Carlos e a Neuza. O corpo está sendo velado no velório em Guariba, onde será sepultado hoje às 13 horas. Eu trouxe, Edson, o falecimento, aos 93 anos de idade, do senhor Sebastião Vieira. Amanhã a gente vai voltar com muito mais informações.

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1: Olá, amigos da Casa da Canal, muito boa tarde. Chegando com as últimas informações dos quatro grandes clubes de São Paulo. Tivemos ontem uma noite bastante emocionante, talvez a mais emocionante da história dos três grandes clubes de São Paulo numa mesma noite. O Palmeiras, no drama dos pênaltis, passou pela LDU, vai fazer a semifinal da Libertadores com o Fluminense. Nós tivemos também o Corinthians perdendo um pênalti no último lance do jogo e o Santos sendo eliminado nas penalidades. 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Vamos falando agora do Quarteto Paulista, começando com a eliminação do Corinthians, né? O Corinthians perdeu ontem para o Estudiantes pelo placar de 1 a 0. O Corinthians teve a chance, o Corinthians teve a bola do empate nos pés do Memphis Depay. Última cobrança, último lance do jogo, e o Depay acabou desperdiçando. A cobrança ao Memphis Depay não é nem pela cobrança errada do pênalti, porque ele é o melhor do time, porque ele é o que mais ganha, por tudo que todo o carnaval que tem em cima do Memphis Depay. O que a gente tem que levar em conta do Memphis Depay foi o jogo dele, muito abaixo das expectativas. O Depay simplesmente não conseguiu conduzir o Corinthians nos 90 minutos. Errar o pênalti é aquela coisa, só erra quem bate. Mas o Depay, ele faltou um pouco desse capricho. A torcida do Corinthians está pedindo agora a saída do Memphis Depay após a eliminação, uma parte da torcida. Ele está sendo detonado por tudo quanto é lado. E aí vive essa turbulência em meio a essa crise financeira. Inclusive ontem o Corinthians acabou por acertar os últimos salários que estavam atrasados. Mas é isso. O Corinthians vive uma crise financeira, tem que pensar agora no Campeonato Brasileiro, e a torcida dividida, né? Muitos queriam Memphis, outros não queriam. Memphis voltou, perdeu a bola do jogo, mas repito, não pelo pênalti batido, e sim pelo jogo em si que o Memphis Depay fez. Um jogo muito abaixo

0: das expectativas. Então hoje muitos protestos fora Memphis, diretoria sem vergonha e tudo mais, e o Diniz defendeu o Memphis, falou que teve coragem. Agora domingo 16 horas tem o Fluminense. O Corinthians tem 32 pontos, precisa chegar aí aos 45, ou quem sabe fazer uma pontuação, uma remontada gigantesca nesse final de campeonato para chegar aí a próxima Libertadores do ano que vem, o que é um caminho bem complicado. Já a equipe do Santos, o Santos acabou indo a Belo Horizonte, tinha 2 gols de vantagem. Nós falamos aqui, o Cuca falou, né, o resultado tem um jogo da volta, o resultado é perigoso, jogar com o Galo lá sempre é difícil. E aí o que aconteceu? O Santos, 1 minuto de jogo, o Santos acabou tomando o primeiro gol. Depois o Santos conseguiu, o Atlético fez 2-0, o Santos conseguiu diminuir para 2-1, 3-1 Santos, 3-1 Atlético, o Santos fez 3-2, estava com a classificação caminhada, no último minuto tomou o gol a equipe do Peixe. O Brazão falou do Santos focado, todos os jogadores do Santos, é lógico, falaram que aquela questão do Neymar, lembra que o Neymar falou, eu sou melhor que todos vocês juntos, eu só jogo contra time grande, não tem influenciado, mas sim, influenciou sim a equipe do Atlético, que foi com uma garra um pouquinho a mais. Ontem eu falei, né, jogou gasolina o Neymar, jogou gasolina no fogo, e o Atlético não tem nada a ver com isso, nos pênaltis conseguiu uma classificação heróica. E fica agora o Santos com esse monte de contratação, esse monte de reforço, quem sabe buscar uma vaga na próxima Copa Libertadores da América. Libertadores que o Palmeiras jogou contra a LDU e o Verdão acabou perdendo por 3-2. Aí nos pênaltis o Palmeiras, no drama dos pênaltis, o Palmeiras conseguiu vencer. O Palmeiras que venceu o jogo por 1-0, tomou gol de empate rapidinho. Depois Palmeiras fez 2-1, tudo parecia consumado nos acréscimos. A LDU fez 2 gols. Palmeiras tem a questão do jogo contra o Fluminense, que também vencia por 2-1 e acabou tomando a virada. Coisas que não podem acontecer. Com um gol tomado, a disputa foi aos pênaltis e aí Carlos Miguel se sobressaiu. Pegou 2 penalidades o Carlos Miguel e acabou ajudando o Palmeiras a chegar à semifinal da Copa Libertadores da América. Mais uma, tá? 6ª semifinal do Palmeiras nos últimos 7 anos. É um time de muita chegada, é um elenco que, um trabalho de um grupo que fez para ser o melhor da América, e que se não fosse o Clube de Regatas Flamengo, que está muito acima de qualquer equipe hoje no futebol brasileiro, o Palmeiras estaria sobrando. Está na briga ainda pelas 3 competições agora. O pensamento é domingo, 11 da manhã, contra o Grêmio. E para finalizar, o São Paulo foi eliminado na terça para o Boca. O tricolor do Morumbi segue agora os trabalhos visando a partida de sábado contra o Internacional de Porto Alegre. Jogo importante para o São Paulo, porque agora o objetivo passou. Se der um sonho de chegar à próxima Libertadores, se não vai se contentar com a Sul-Americana, mas todo mundo sabe, o Hernan Crespo já havia dito. O projeto do São Paulo é chegar a 45 pontos. E o Buta, lateral direito com problemas no joelho, pode ser até que passe por uma cirurgia e não jogue mais nessa temporada pelo tricolor. Tem muito a ver isso com a contratação do menino Pedro, lateral direito, que veio do Wolverhampton. O esporte passado a limpo aqui na Casa da Canal comigo, José Roberto Gayon. Um beijo no coração de todos. Hoje é aniversário da minha esposa Vivi. Um beijo, Vivi. Deus te abençoe sempre. Abraço meu, do Telzinho, para você, meu amor, e beijo para todos os nossos amigos ouvintes. Abraços e até amanhã.
1: 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Obrigado, Gayon, atualizando as informações do seu time do coração. Olha quem tá chegando agora para você que fica, é ele, Delcy Marguissoni, é o fuxico do dia, gente.
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2: Mateuzito, vamos falar aqui da cantora Vanessa Camargo, que tá abandonada, viu, Mateuzinho?
1: Coitada da Vanessa, hein, Deus.
2: Você não tá com dó da Vanessa Camargo, Mateuzinho?
1: Tô morrendo de dó dela, hein?
2: Olha, a Vanessa Camargo, né, falou da crise financeira, Mateuzinho. Imagina a Vanessa Camargo na crise financeira, hein?
1: Nossa, se ela tá na crise financeira, imagina a jornalista.
2: Olha, que situação, hein? Tá esquisita essa notícia, viu, Mateuzinho?
1: Ô, meu Deus do céu, conta mais detalhes aí.
2: Notícia esquisita essa, viu? Ah, e tá bem, tá abandonada, os amigos abandonaram ela, Mateuzinho.
1: Nossa, ela falou isso mesmo, Deusimar? Dói pra caramba, é isso que ela falou?
2: É, a cantora falou que precisou fazer vários empréstimos, saiu cancelada e perdeu pessoas queridas. Empréstimo? O pai dela tá fazendo, Mateuzinho?
1: Ah, também não sei não, hein? Mas tá bonita a Vanessa, hein, Deusimar?
2: Tá muito bonita, Mateuzinho. A Vanessa tá com 43 anos, hein? Contou que enfrentou uma grande crise financeira, precisou fazer empréstimos para participar do BBB. A cantora disse que foi uma fase difícil, mas a experiência a deixou mais forte e ajudou a entender que não... aliás, que os seus amigos, quem são seus amigos de verdade? De acordo com a filha do Zezé de Camargo, pessoas que a conheciam há mais de 20 anos viraram a cara pra ela por lacração, Mateuzinho.
1: Oh, que dó, hein?
2: Tá em crise financeira, Vanessa Camargo, hein? E o Zezé, Mateuzinho, também tá na crise financeira?
1: Ah, o Zezé também tá, hein?
2: Agora tem um reencontro, Mateuzinho, de Paola Oliveira e Diogo Nogueira. Tem abraço apertado, risadas e troca de olhares. Ex-namorados se reuniram para uma campanha publicitária e gravaram cheios de descontração. Olha o Diogo Nogueira e o bombom, Mateuzinho. Que
1: nossa,
2: bombom, hein?
1: O Diogo Nogueira adorou, hein?
2: Ó, o Diogo Nogueira, de 45 anos, mostrou como foram os bastidores do seu reencontro com a ex-namorada, hein? É, você não queria ter uma ex-namorada como essa, Mateuzinho? Fala aí, vai.
1: Ah, tinha que deixar um dinheirinho, né?
2: A Paola Oliveira, de 44 anos, para a gravação de uma campanha publicitária. O cantor e a atriz viveram um relacionamento de quase 5 anos e o namoro chegou ao fim em dezembro do ano passado, para tristeza de todo mundo, Mateuzinho. É, que pena, né? Nas imagens divulgadas, é possível ver que Paola foi cumprimentá-lo no camarim, no qual ele estava sendo maquiado. Diogo estava sem camisa, abraçou a atriz com força. Depois eles leram o roteiro do comercial juntos, bateram um papo sorridentes, enquanto caminhavam juntos até o local em que iam gravar, Mateuzinho. É isso aí, Diogo Nogueira e o bombom, Mateuzinho. Que bombom é esse, hein?
1: Muito bom, bombom.
2: Ah, uma delícia, Mateuzinho. Ô, Mateuzinho, o cantor Fiuk, que eu nunca vi cantar, Mateuzinho, você já viu?
1: Eu também não.
2: Ele pede ajuda de profissionais da saúde mental para receber diagnóstico, Mateuzinho. Ele tem 35 anos e disse que acredita ter transtorno do déficit de atenção com hiperatividade, tá?
1: Olha só, hein, o Fiuk?
2: É, ele gravou um vídeo postado na noite de ontem no Instagram pedindo ajuda, Mateuzinho, profissional. Ah, pede ajuda lá pra dona Cacilda na clínica, Mateuzinho.
1: É isso aí mesmo, pede pra ajuda pra dona Cacilda.
2: Isso, pra ajudar o Fiuk, né? É, poder avaliado, diagnosticado ou não com problemas de saúde mental que ele acredita ter. O cantor disse recentemente que acredita tá com tudo isso que eu acabei de falar, Mateuzinho.
1: Ô, Deusimar, vamos marcar uma consulta pra ele, doutor Maurício.
2: Isso, fala.
1: E pra dona Cacilda.
2: Isso, alô, dona Cacilda com um K. Agenda uma consulta pro cantor aqui. É cantor, Mateuzinho?
1: É cantor, Deusimar.
2: Eu nunca vi ele cantar, Mateuzinho.
1: Eu também não.
2: Vamos contar com exclusividade, Mateuzinho. Patrícia Bravanel sem aliança?
1: Meu Deus do céu, conta mais detalhes aí.
2: É, crise no casamento com o Fábio Faria, viu?
1: Nossa, que situação, hein?
2: Vou contar, Mateuzinho, ó. Os últimos dias foram turbulentos para Fábio Faria. Divulgação de conversas privadas mantidas com o Daniel Vorkar, o banqueiro lá, Mateuzinho.
1: Ah, tá.
2: Revelou sua atuação junto ao ex-banqueiro em meio à repercussão. Um detalhe ontem chamou atenção nos bastidores do SBT. A dona Patrícia Bravanel teria aparecido sem aliança nos camarins da emissora, mas voltou a usar o anel. ao gravar o programa.
1: Nossa, mas que situação, hein, Patrícia?
2: É, diante da repercussão, fontes e pessoas ligadas próximas ao casal descobriu o que está acontecendo. A informação obtida, Mateuzinho, é de que eles não estão separados, mas estão vivendo uma crise, Mateuzinho.
1: Olha só,
2: tá num momento delicado, Mateuzinho.
1: Que crise.
2: Tá na relação, momento delicado na relação. Momento igual você e a sua cobra e cobrinha, um momento delicado, tá? Ó, Mateuzinho, tem um destaque aqui do cantor Giovanni com a dupla Jean, acusado de usar o dinheiro da ex com a atual, viu?
1: É isso aí.
2: É, pensa o que, Mateuzinho? O Jean tá sendo acusado aqui, ó, de usar o patrimônio milionário da esposa, viu?
1: Olha só, hein,
2: aliás, da ex-esposa com a atual, Mateuzinho.
1: Nossa, que situação, hein?
2: É, mas tá feio esse Giovanni, não tá?
1: Ah, tá feio, hein, Delcimar? A ex é mais bonita também.
2: É verdade, Mateus, você tem razão. Programa colorido hoje, Mateuzinho, com o bom dia da nossa, da musa do programa, Mateuzinho. Quem que é a musa desse programa?
1: É a jornalista.
2: Ah, você tá enganado, Mateuzinho.
1: É pra dar risada, Delcimar, é a Virgínia.
2: Ela vai falar?
1: Ela vai falar aqui no Fuxico, Delcimar, vai dar o seu bom dia. Aí, ela vai falar que hoje tem live, ela vai dar iPhone aí pro povo, hein?
0: Bom dia, bom dia, bom dia, bom dia, bom dia, bom dia, bom dia.
2: Estava achando que era a Dona Cobra que ia dar bom dia no programa, Mateuzinho.
1: Ah, vamos falar pra ela mandar um áudio aqui.
2: Ô, Dona Cobra, manda um áudio pro programa.
1: É isso aí.

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1: Alô, Nova América, Mateuzinho. A quermesse em louvor a Nossa Senhora Aparecida tá chegando. É neste sabadão, dia 19, 19h30 tem missa e depois, sensacional quermesse, leilão de prendas e assados. Toda a comunidade de Nova América convidando para você participar de mais uma sensacional quermesse que começa neste sábado, dia 19, a partir das 19h30, missa, depois a quermesse, grande quermesse, muita gente bonita lá, viu, Mateuzinho?
2: Ah, é para levar a família toda, hein, Delcimar? Eu vou levar a minha, hein?
1: Vai levar a Dona Cobra?
2: Opa, vou sim, vai encher a barraca lá.
1: A cobrinha vai pagar tudo, Mateuzinho?
2: Vai pagar tudo, vai passar o cartão.
1: E a Dona Cacilda com o K?
2: A Dona Cacilda vai beber muito chope.
1: Opa, em Nova América, gente, é neste sabadão, hein? Quermesse em louvor a Nossa Senhora Aparecida. 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
1: 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Aqui no programa, Mateuzinho. Daqui a pouco tem a programação da Super Tarde 93. Amanhã tem mais, hein?
2: Até amanhã. A gente fofoca mais juntinho amanhã.

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0: 7 de setembro de 2026. Quem daí tá fechadão com o amor, hein? Mumuzinho, maravilhoso. Boa tarde,
1: fechado com amor.

0: amigo das estrelas, Zezé de Camargo e Luciano, aqui na Melhor. 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

0: teclas, ligando outras teclas pra gente conversar com ele.
1: Boa tarde, Maluzinha. Se você tiver uma do Zeca Pagodinho ou do Zé Ramalho, você manda pra nós.
0: Tá joia.
1: Manda pra todos os ouvintes da canal.
0: Tá joia.
1: Vai, Corintinha! Toca a carreteira! Ah, Maluzinha, Mendes the Buyer. Abraço, Malu.
0: É nóis.
1: Hoje não vai poder falar nada pro seu Oscar, hein?
0: O seu Oscar fica bravo, será? Se o Oscar é corintiano, tem que perguntar isso pro Gaúcho, né? Que é mais íntimo dele. Mas eu espero que ele seja. Agora eu fico pensando, japonês, e aos ouvintes internautas de La Canal. Meu amigo, ele recebeu hoje uma chuva, porque eu não assisti ao jogo ontem, literalmente, mas fiquei sabendo do resultado. O maridão assistiu, me contou detalhes, contou o pênalti que meu querido Faixinha chutou. Assim, para uma direção tanto quanto conturbada, né, ali e tal. Não sei, cara, eu assisti japonês, assim, revi, é como você vê no YouTube, né, então você vai, volta, vai, volta, vai, volta. Não achei que foi proposital, sabe aquela coisa, eu vou chutar para não entrar. Mas nunca se sabe, né, quando você é um bom artista, ainda que da bola, você pode fazer o telespectador se enganar. Grande Faixinha, meu amiguinho. Corinthians ia pegar quem? Flamengo, japonês. Pelo amor.

não sei a letra da música, meu diretor. Tem que afiar mais o bico, né? Tem que fazer que nem o meu querido Faixinha, treinar um pouco mais e ter alguma coisa em dia, salários, né?

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0: simples assim.
1: Olha, eu tava sentindo falta de algum comentário palmeirense, né? Aí meu querido Ralado Pessoa aparece. Mas se meu Palmeiras não melhorar, pode até chegar na final, mas assim será vice de novo. Malu, passamos na marra, hein? E o tal do Timão, que houve? Houve a continuidade, ô Ralado. É a continuidade do que tem apresentado. Nada, quase nada, quase nada elevado ao quadrado. Beijo, meu amor, beijo pra sua netinha lindíssima. Quando crescer, será. É, concordo com você, Ralado. Pode ser que os nossos times não existam quando ela crescer um pouquinho mais, né? Eu tô achando que a gente vai chegar a não ter mais torcedor de agremiação nenhuma. Ou ficar aquela coisa na lembrança, né? Não foi no passado, bem lá no passado. Eu até torcia pra tal agremiação, mas agora eu sou Barcelona, agora eu sou Real Madrid, etc. Ou Bayern de Munique, como realmente eu sou, né? O Arlindo Parmeira também deu ar da graça e mandou... mandou áudio para provocar, claro, o corintiano, mas sabendo que o time dele passou no buraquinho da agulha ontem. Não é, seu Arlindo?
2: Ô, Malu, boa tarde. Eu queria te fazer um pedido para você. Você mandar uma música lá pro Tico.
1: Tico.
2: Curte, lá de Cândido Rodrigues. Mandar um abraço para ele. Para ele. É, eles estão até agora procurando a bola lá do Mendes de Pai.
1: Verdade.
2: Eles estão procurando, diz que a bola veio para cá, diz que veio. Entendeu? Então, por favor, manda esse abraço lá pro Tico. Põe aquela música, Bola Furada, se tem aí.
1: Não, Bola Furada não tem, mas se tivesse, colocaria aqui, né? Essa daqui até tem, ó. Essa daqui vai pro Bayern, né, de Munique, Barcelona. Quem é Barcelona aí? Quem é PSG aí? Quem é Haaland? E o Haaland? Cortou o cabelo, meu diretor.

0: Pois é, poderia acrescentar, meu querido Skank, na letra dessa música, bola chutada de qualquer jeito também, cobrança de pênalti, não vira nada, né?
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0: 2:01.
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0: canal, você tá de bem com a vida sempre. Apaixonado fica melhor ainda. Não é, minha querida Bahia?
1: Bahia!
2: Boa tarde, Malu.
0: Boa tarde.
2: Eu nem tava muito afim de me manifestar, né?
0: Não, mas se manifesta.
2: Mas eu vou te falar um negócio que eu tenho guardado faz tempo. Se você prestar atenção, desde que o Mendes subiu em cima da bola daquele jogo contra o Palmeiras, ele não foi mais pra frente, não vai, viu? Ele tá com praga de palmeirense. Praga de palmeirense é forte, hein? Pega e pegou no Mendes.
0: Minha querida Bahia.
2: E sabe, Manu, tô ficando fraquinha, bem. Fui dormir no começo do segundo tempo,
0: isso,
2: ainda bem.
0: Isso, Bahia, eu também.
2: Pelo menos eu não vi essa miséria, fui dormir, dormi de boa. Eu só fui saber o resultado hoje de manhã. Maravilha, tive um sono tranquilo.
0: Vai, um beijo, meu amor, pra você. Super abraço. Você sabe que eu levava mais a sério o futebol brasileiro. Aí eu comecei a assistir mesmo, acompanhar mesmo, porque assim, eu nem tava aí pro futebol, né? Aí depois que eu encontrei o Kaká ainda na minha cidade e tal, aí eu comecei a ficar junto com ele assistindo. O que eu não entendia, eu perguntava. Tem muita coisa no futebol, eu sempre falo pro Zé Lucente que eu não entendo, que eu não sei. Tipo assim, saiu 10, entrou 2, que posição é esse cara? Não sei, tiraria 0 nessa prova. Mas aí, cara, olha, sinceramente, tem futebol no Brasil? Enralado, pessoa! Tem futebol? A arte da bola no pé tem no Brasil ainda?

0: Diego.
1: Deixa ela.
0: Nomes lindos desses meninos, né? Da dupla Diego, nome muito bonito. Vitor Hugo, clássico, né? Tem escritor com esse nome. Famosésimo. Olha, mais famoso, famosa também a minha querida Bahia, né? E aí o Arlindo Parmeira, como não é zoeira nem nada, minha querida Bahia, mandou recado pra você.
2: Ô Malu, eu vou falar uma coisa, você fala pra Bahia que ela não vai ter mais problema não com o Corinthians, viu? Eu vou comprar umas 10 caixas de Carmanto pra ela dormir.
0: Bahia, é melhor dormir mesmo do que assistir os camaradas que ganham zilhões mês pra fazer o que deveria fazer. E cara, nesse jogo joga, no outro mais ou menos, o outro nem vai, porque o gramado é sintético, não é, tio Neymar? 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

0: 11, 16, quase 17, aqui na canal. 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
0: 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Geralmente você fala, tem a réplica e a tréplica. Não é isso, Maria Aparecida Bahia? E ela mandou aqui pra você, Arlindo. Enquanto uns tomam Mujaro, outros Rivotril, eu tomo minha cerveja. Assinado Bahia. Se fosse no meu caso, eu tomaria suco ou água.

0: Ed Brito e Samuel.
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0: Tá de bem com a vida, né, amigos? 12h26, abraços pro Adriano, que é do grupo Só por Deus. E eu falei, Adriano, você torce pra algum time, Dri? Ele falou, sim, sim, Palmeiras. Falei, ah, é? Ele, sim, sim, falou, você é Corinthians, né? Um beijo, Adriano, um abraço pra você, querido, pra todo o grupo aí do Só por Deus. Beijão. Obrigada pela audiência. Paulinho Lamana, queridíssimo, que tá aí de Palmares Paulista, cumprimentando todos os... toda a galera dele, os motoristas da usina Tietê, para todos os ouvintes. O Paulinho Lamana também é, né? É diretor da Nação Verde Branca. Não, não é do Guarani. Verde Branca, tudo bem, que o Guarani também é, né? A minha ponte preta é preto e branco, ainda bem, também. Tive dó da ponte, quando eu morava em Mogi Mirim, ela só perdia. Eu falei, não, vou dar uma força moral, né? Uma corintiana dá uma força moral pra Ponte Preta, por que não? E o Paulinho cumprimenta a esposa, Adenaide, Jaime, Jaqueline, Antônio, Alícia, Jennifer, Jonatas, Milena, Demar Destre, José Eduardo, todos os motoristas. E eu sou motorista também, carreteiríssima. Conheço tudo, qualquer dúvida é só me perguntar, Paulinho, mano.

0: was your man. Do Bruno Mars. Maravilhoso, né, esse rapazinho? Maravilhoso, quase brasileiro.
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0: 2 e 32. 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

0: 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Lindinha, né? 2h46 agora, tá na canal? Aí vem com a vida. Olha, o PVC tá perguntando aqui no UOL, na coluna dele. Memphis teve coragem de cobrar o pênalti? Não teve coragem de se manifestar, olhando nos olhos de quem pergunta, para responder a todos os corintianos. Por quê? Desperdiçou a chance de levar o Corinthians à semifinal da Libertadores. Não lhe cabe ser advogado de quem desperdiçou a premiação de 12 milhões de reais. É o PVC indignado porque quem respondeu a pergunta que deveria ser respondida pelo Faxinha foi o técnico do Faxinha e os demais coleguinhas. Porque Faxinha é chiquezese, irmão.
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0: Cara, eu tô lendo uma notícia aqui. Muito hilária. O vídeo foi postado no Instagram e mostra o passo a passo da invasão de uma casa por um cara. Ele viu que não tinha ninguém na casa, deu aquela checada básica em San Diego, nos Estados Unidos. Ele invadiu o local no começo do mês, aproveitando que ele estava desocupado. As imagens começam quando o homem pula a cerca da frente da casa. Logo depois, ele usa uma escada para subir até uma janela que estava aberta no segundo andar e depois aparece, já sem camisa e bem à vontade, no hall de entrada da casa. Tem a imagem aqui. Enquanto o estranho circula calmamente pelo local, um cão da raça Golden Retriever, lindo, maravilhoso e gigante, que eles são grandões, né? Em vez de alertar para a presença do desconhecido, o cachorrinho só observa. Em determinado momento, ele aparece balançando o rabo com um brinquedinho na boca, em frente ao criminoso, meu diretor. Só que o criminoso não dá atenção para ele. Aí o casal, né, da casa, eles estavam embarcando em um voo de volta para casa, tal, quando receberam o alerta da entrada do invasor da residência, chamou a polícia e tudo mais. Quando os policiais chegaram, a câmera de segurança mostra um drone dentro da casa, perseguindo o suspeito que corre. Em seguida, os agentes entram com armas em punho e também são cumprimentados pelo Golden, com seu brinquedo na boca. O homem foi preso pelos policiais. Meu diretor, ninguém brincou com o Golden. Ele continua com o brinquedinho na boca. Tadinho! Que show, hein, Bubuzinho? 2h50.
10: Fechado, por favor.

0: Aí, Flash! 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
0: 3 e 2.
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14: 3:17, beijinhos para você que acompanha Super Tarde 93. Alô, Diego Lima. Diego diz o seguinte. Boa tarde, Malu. Sextou. Obrigada. Super beijo pra você. Que pena do nosso timão. Mas vou morrer assim, sendo Corinthians até o fim. Tá bom, então. Tamo junto, querido Diego.

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Circo de Rodeio já já pintando na sua, no seu dial. Ou se você é internauta nosso, daqui a pouquinho, muita música boa, o italiano já tá por aqui, preparadíssimo pra isso. Um beijo super especial pro 3939, final do celular. Beijo no seu coração, tamo junto. Até amanhã, meus amores. Fiquem com Deus. Tchau.

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0: bom. Hoje é quinta-feira, meu amor.
1: Hoje eu vou beber.
0: É, até agora tava Malu no pedaço, agora eu e Itália Lio te faço companhia até às 7. Começando com música bonita, nossa tardia, Cleiton e Romário. Chuva de bênçãos.
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0: chuva de bênção.
1: Vai dar certo.
0: É Cleide Romário, começando bem a sua tardinha de quinta-feira.
2: Já deu certo.
0: São 4h15, meu povo.
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2: Vamos na bola, italianinho, que a quinta-feira é puxada em 4h26. É Neto e Cristiano, cadê?

0: Zanetti Cristiano, 428. 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
1: Ô, trem difícil! Hoje a minha cunhada se levantou pra fazer o café.
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Por

0: São Paulo.
1: Essa é pra casar, viu?
2: Tá aí, Diego e Vitor Hugo. Moça pra casar, 4h46, seu Andrés. 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
0: 4h57, boa tarde pra você.
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0: Já, Jadson. 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
0: Você não cuidou, Fred e Fabrício.

0: E eu decidi amar curando.
1: Tá aí, você não cuidou, Fred e Fabrício. 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
1: É, são 5:13. Admita, Luana Prado e Matheus e Cauã.
11: Vocês precisam admitir alguma coisa.

0: pena que você já namora, Marcos e Belluti. 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
1: Beleza, começar a atender meu povo, filha, são 5h26.
2: Leninho, boa tarde, boa tudo tarde. Bem? Tudo. Leninho, aqui quem fala é a Cida, mãe do Paulinho, Roberto Murcio. E a mãe da Michelinha, Cristina Murcio. Leninho, eu gostaria de ouvir a música Pescaria. Eu ofereço com muito amor e carinho para os meus filhos e netos, ó. Paulinho, Roberto, Victor e Murilo e bisneto Miguel e Daniel, com muito amor e carinho, que eles gostam muito da pescaria, eles gostam do Por Deus. Falou, Talianinho, um abraço, fica com Deus. Tô ligadinha, hein, Talianinho, tá, toca a minha música, tá? Pescaria, hein?
1: Salou.
2: Por favor, tá? Tchau, até mais.
1: Fui. Aí depois ela esqueceu.
2: Beijo.
1: O quê?
2: No teu coração. Você
1: tá bem, vamos ver.
2: Alaninho, Victor e Murilo é neto, certo. Não é meu filho, tá? Só o Paulinho Roberto Murcio.
1: Olha aí, beleza.
2: Victor e Murilo é meu neto.
1: Tá tchau. Legal, tchau. E o Reinaldo, vamos ver onde que tá o dono. Nossa, agora complicou. Tem um zap aqui agora que abriram, que tem mais não sei quantas mensagens. Jesus, vamos ver aqui.
3: Talianinho, boa tarde. Tarde. Aqui é Reinaldo de Abiscabal que tá mandando sua mensagem. Como é que você tá aí, Talianinho? Tudo bem com você? Talianinho, quero que você toque pra mim com o Tião Carreiro Pardinho. Mundo Velho.
1: Mundo Velho.
3: Oferece pro Rubão do Tangará, lá de Monte Alto. Pro compadre Ronaldo, lá do Bar Recanto Sertanejo de Jaboticabal, junto com os demais cachaceiros de plantão. Pra dona Tereza, pra toda a minha família, pros meus filhos, pros meus netos. Minha mãe que te escuta, sei lá, no Cargo Rico, o Barril, o Edim, o Fio da Motosserra, passando do Sítio da Graminha, pro Evandro Sala e pra todos os seus ouvintes.
1: Tá bom.
3: Que você tenha aí uma boa tarde, uma boa noite, fica com Deus, Itália, tá no canal, tá de bem com a vida.
1: É claro, e a Vilminha? A Vilminha vai falar comigo, né, Vilminha?
4: Muito neném, boa tarde.
1: Boa tarde.
4: Eu vou ligar cedinho.
1: Aí, ó.
4: Hoje eu faço aniversário, gostaria de receber os parabéns de você, Vilma Dom.
1: Alô, Vilminha, saúde pra você, um beijo no seu coração, bastante paz, felicidade.
4: De você, né?
1: É.
4: De toda a minha equipe. Filha, né, Amanda, Andresa, né? De toda a minha família, né? Se for falar, né? Eu vou ficar meia hora, né?
1: Tá bom.
4: Estamos
1: no canal, aí, Vilminha, parabéns mais uma vez pra você, meu bem. Houve outro recado aqui. Jesus, tem um monte aqui, ó. Vamos ver, manda aí, filho, fala comigo, vamos ver.
5: Bom dia, Gaúcho, quero que você...
1: Gaúcho, isso foi de manhã do Bugaú, pra
5: a
1: mim...
5: Tá, Italianinha, aqui é a Nena de Pirangi.
1: Oi, Nena.
5: Quero pedir uma música com o Barreirito, Você é Minha Razão.
1: Eu não
5: e ofereço Helena de Santa Adélia, a Crionice, o Ademir...
1: Você é Minha Razão, tem, tá aí dentro.
5: A Tuta, a Márcia, Alcione, Cristiano...
1: Tá bom.
5: Saúde e paz.
1: Beleza, saúde e paz. O resto a gente corre atrás.
6: Boa tarde, Talianinho. Aqui é Paulinho Mana de Palmares.
1: Oi, Paulinho.
6: Manda música pra nós ouvir com o Milionário José Rico. Meu Martírio. Ofereço pra minha esposa Denardi, pro Jaime, pra Jaqueline, pro Antônio, pra Alícia, pra Adriane, pro João, pra Milena, pra Demar Destre, pro Zé Eduardo Paliuco. Pra todos os motores que estão puxando pra ali dos 200 ET, pra todos os motores da região aí. Pra todos os ouvintes e pra vocês da canal. Tá na canal, tá de bem com a vida.
1: Valeu.
6: Obrigado, Talianinho. Fica com Deus.
1: Você também. Agora esse aqui, rapaz, até achar onde queria, porque eu acho que reiniciaram esse computador do Zap e voltou todos os Zap, as mensagens que o pessoal mandou, tudo antes vem. Vem tudo uma vez só. Vamos ver aqui.
7: Talianinho, meu nome é João Alves de Melo, tô falando de Monte Azul Paulista.
1: É.
7: Manda a música do Lourenço Lorival, Cruel Regresso. Quero oferecer pro Zorim, pra todos que estão ouvindo aqui de Monte Azul e pro seu Oscar.
1: Oscar
7: pra você aí da rádio.
1: Falou, vi meu amigo Ivo. Vai, Ivo.
8: Boa tarde, Talianinho, tudo bem?
1: Tudo.
8: É o Ivo de Matão.
1: Liga.
8: Oi, Talianinho, vamos de Zé Rico aí?
1: Vai.
8: É, solidão. Aí eu quero oferecer pro Trigo, pro Thiago, pro Meninão, pro Cavalo, pro Paino, pra todos os ouvintes. Tchau, obrigado.
1: Justo essa música eu não tenho, a solidão. Eu me lembro dessa música muito boa. Ai, meu Deus, vamos ver aqui. Manda aí, filho, conversa comigo, fala.
9: Boa tarde, Talianinho.
1: Tarde.
9: Manda um modão aí pro Fião aqui de Matão do Compressor, pro Porquinha. Um abraço a todos e uma boa tarde.
1: Valeu, filho. Vamos ver o outro aqui, a Regina. A Regina tá doida pra falar, coitada, desde as 4h13 que ela mandou o áudio pra mim. Vai, Regina.
10: Leninho, boa tarde. Aqui é a Regina da Vila de Santos. Queria ouvir a Linda Morena. Ofereço pra Rose, que trabalha lá na Jomar, que está fazendo aniversário hoje. Que certo. Deus derrama muitas bênçãos na vida dela, com saúde, cheio de paz.
1: Beleza.
10: E recebe os parabéns de todos os familiares. Tá, que okay. Você tenha uma santa tarde abençoada.
1: Você também, meu bem. Vamos ver aqui. Manda aí, filho. Vai falar comigo? Vai. Fala aí.
11: Boa tarde, Taloni. Aqui é o José Antônio. Aqui de Fernando.
1: Diga, filho.
11: Tá com uma moda daquela sua pra nós aí. Nós ouvir. Oferecer pra todos da rádio aí, pra quem gostar da música. Tá com Deus.
1: Vou pôr o disfarce então hoje. Pôr o disfarce. Pronto. Tá pra dentro da gaveta. Vamos ver aqui, o Reginaldo Aranha vai falar, o Reginaldo Aranha. Cadê? Tá aqui.
12: Boa tarde, italianinho, meu amigo. Você tá bom? Vamos. Reginaldo Aranha de Santa Adélia. Quintou, hein?
1: Quintou, hein,
12: Reginaldo? Já estamos aqui no bar do meu sogro, tomando aquela cervejinha gelada. Tá eu, o Mazão, o André, o Ricardo, o Gaúcho, o Cebola, o cunhado velho, o Gilson, o Romildo. A galera tá reunida aqui. Manda um modão pra nós aí. Amor de primavera. Um abraço, meu amigo. Fica com Deus. Tudo de bom.
1: Ô, Reginaldo, eu já falei pra você, quando você vai pedir música, já pede antes de mandar os abraços.

0: açúcar, poeira doce. Manda com
1: 16997. Ronaldo Viola e Praiano, a pescaria.
0: Já pediu pra nós ela,
1: aí. Pra todos os carreteiros aí, pra todos que tá puxando cana aí, viu?
0: Beleza.
1: Pra você.
0: Pulou o áudio dele. Mas já tá dentro da gaveta, filho. Fica tranquilo. Vamos ver aqui. Outro recadinho. Manda aí.
2: Fala, italianinho. Boa tarde, italianinho. Italianinho Domingos de Santa Adélia. Toca pra nós aí, João Carreiro aí. Campo Grande ou Cuiabá? Tá na Canal 1, tá de bem com a vida. Toca aí pra galera aí do... da Usina Colombo aí, do Puxa do Palito Doce aí.
0: Beleza. A Luísa de Jabuticabá, um beijão no seu coração, Luísa. Vamos ver aqui, manda.
3: Ai, Dalianinho,
0: vai melhorar. Do capita.
3: Ai, Dalianinho, manda pra nós hoje. Iridirinê, a bica d'água. Manda pro Sessão, tá do que em Santadena, no que Canseira de Monte Azul, Nicole Novo Horizonte, Giba Sorocaba. Manda pro tio Dog Mineral Palmar, José Ferreira. E pra você, Dalianinho, tá cada um, tá de bem com a vida. Tchau, obrigado.
0: Jesus amado.
4: Oi, Italinho, beleza? Tudo bem?
0: Vamos.
4: Boa tarde.
0: Tarde.
4: É o Lucas, filho do Maurício Verdureiro.
0: Fala, Lucas.
4: Manda um mandão pra gente aí. Tudo que na van, Dama de Vermelho. Mano, pra todos os ouvintes da Canal FM aí. Fica com Deus, tchau, obrigado.
0: Falou, filho. Aí o Nicola peida pinga, vai falar. Tem um monte de mensagem atrasado do Nicola aqui que eu falei reiniciar o computador, né? Vai, Nicola.
5: Oi, Italianinho, seu cavalo. Fala. Tá com modão pra nós hoje. Ah. Mergulhado na saudade. Olha. Com Ronaldo Viola e João Carvalho. Por exemplo, Ventania, Giba Sorocaba, Luquinha Cachaceiro, Tiago Comedor de Bolo. Hoje nós estamos tomando velho barreira aqui. Cuidado aí, seus caras, seu cadelo. Tchau, mulher.
0: Ele não vem aqui hoje, não. Tem vez que ele não vem comigo, ele fica com gaúcho.
6: Ô, Italianinho, boa tarde. Aqui é o Adriano, mais conhecido por cavalo novamente. Chega, Italianinho. Italianinho, se for possível, manda pra nós aí. Chitãozinho Chororó, paga dobrado. Vai pro Lucas Xavier de Pradópolis, olha o pai dele. Olha o Luquinha Cachaceiro. Olha o Thiago, tomador de café. Olha o Rodorvão daqui do mal. Equipe Toca Porco. E a todos do grupo, só por Deus lá. Tá, seu Adão, senhor Cachoeira. E a todos do grupo lá. Vamos pra cima, chama.
0: Chamo, chamo. E o Matoso vai falar, vai falar, vai falar. E o Matoso vai falar.
7: Boa tarde, Italianinho. Aqui é Matoso de Catanduva. Toca aí pra nós aí. Tião Carreiro e Pardinho. Mundo Velho não tem jeito. Vai pra galera aqui do
0: não
7: Pai do Roberto na Vila Rosita.
0: O que ele mandou hoje tá aqui, ó. Falei que eles reiniciaram o computador. É isso aqui o
7: de hoje. Boa tarde, Italianinho. Aqui é Matoso de Catanduva, manda aí pra nós aí, Chico Rei, Paraná, um degrau na escada, vai pra minha mãe Ana Maria que mandou um abração pra você, pra minha filha Heloísa da Garcia, pro povo da região Tapartinho, Catanduva, pra todos os caminhoneiros, pra galera aqui do Bar da Chile, aqui ó, na Rua Minas, aqui ó, sempre na sintonia na Canal 1, hein, Bar da Chile aqui ó, no final da rosquinha aqui ó.
0: Falou, fi, vamos ver o outro recadinho aqui, manda.
8: Boa tarde, Italianinho, tudo aí, bom?
0: Bom.
8: Oi, Italianinho, manda uma música pro do milionário Zé Rico.
0: Mando.
8: Minha voz, pro meu filho Lucas Xavier. Aqui é o Gilberto Xavier que tá falando.
0: Falou, Giba.
8: E pro Rodolfão lá de Dumont, pro Adriano Cavalo, beleza?
0: Alô,
8: um abração, meu amigo.
0: Ô, o Celso Zanotti, um abraço, Serzão. E a Maria Campanha, fala comigo ou não fala? Fala, Maria.
9: Ô, oh, Italianinho, boa tarde. Italianinho, boa tarde, tudo bem, Italianinho? Ô, Italianinho, menino.
0: Fala.
9: Manda pra nós aí. Não manda nada. Manda programação.
0: Manda.
9: Eu vou mandar pra Vilma Dong, que tá aniversariando hoje. Vou mandar pro meu neto aniversariando hoje, o Luiz Valdir de Gênova. Mandar pra Dona Negra, vou mandar pro Lemãozinho de Jurupema, Paquinha. O Nicole Novo Horizonte. E com Deus aí, Deus abençoe, viu?
0: Falou,
9: tchau. Cheguei tarde. Tchau.
0: Com Deus. Marquinhos Porto, fala comigo, Marquinho.
10: Paraninho.
0: Oi.
10: É o Marquinhos Porto, Santa Adélia. Manda um modão que vai na ponta da agulha aí, filho.
0: Mando.
10: Manda no meio que você pedir aí, ó. Já não manda o pau aí. Manda pra Dona Lena Embo, pra Dona Maria Domingo. Manda o povo de Santa Adélia que curta Canal 1 aí pra minha família.
0: Tá bom.
10: Manda pra todo mundo da região. Tá na Canal 1, tá de bem com a vida. Tchau, obrigado, mal acabado.
0: Alô, Conceição Costa. Eu vou pôr essa moda aí na hora da oração, Conceição. Ela quer ouvir o Menino da Tábua, né? Na hora da oração eu ponho. Vamos ver aqui. Cadê meu recadinho, fi? Fala comigo.
11: Oi, Italianinho. Boa tarde.
0: Aqui
11: é o Dito Rogério.
0: Oi,
11: Jabuticabal.
0: Diga.
11: Italianinho, se der tempo, manda um modão pra mim do milionário Zé Rico. Fim da estrada. Valeu, meu amigo.
0: Valeu.
11: Um abraço, hein?
0: Tchau.

0: Frerito, 5h47, meu povo. 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
2: Boa tarde, Daleninho, companheiro.
0: Oi, ele.
2: Oi. Toca o modão aí.
0: Teodoro
2: Sampaio aí.
0: Ah, Teodoro Sampaio.
2: Moda boa aí. Preto Tampinha, Nicola, Tiaracola, Santo Santão, Iba Sorocaba, Cezinha, com a balada.
0: Isso.
2: Tata do Queijo, com Nicola 2, com Luciano Vidraceiro aqui de Monte Azul. Pra você, companheiro. Cheguei agora a tomar uma, né? Quinto, né? Tchau, obrigado.
0: Eu quero ver você mandar o zap mais tarde. Aí mais tarde que a coisa pega, né? Aí que a coisa pega mais tarde. Vamos ver aqui.
3: Boa tarde, Italianinho. Oi. É a Neuza aqui de Pirangi, da Chácara do Zé Preto.
0: Oi, Neuza.
3: Eu vou de carona na próxima música aí.
0: Tá legal.
3: Quero vencer meu marido, João Carlos, pra minha neta, Ana Carolina, pra minha filha, Andréa de Lourdes. Pra todos estão ouvindo.
0: Beleza.
3: E pra vocês aí,
0: tá, okay.
3: Quero pedir também pra você,
0: obrigado,
3: um favor, pra apanhar o nome de um grande amigo meu nas orações. Bruno Henrique Joaquim se encontra hospitalizado.
0: Tá legal,
3: tá
0: bem,
3: bom?
0: Deixa comigo.
3: Aí eu agradeço.
0: Se Deus quiser, ele sai
3: muito
0: dessa.
3: Muito obrigado.
0: Valeu, minha filha. Meu martírio, milionário José Rico.

0: César e Paulinho. Vamos ver o recadinho aqui?
1: Ô, gaiteiro, velho.
0: O gaiteiro não é, ele chega mais tarde, o gaiteiro. Agora é o italianinho que tá aqui, filho de Deus. Vamos rezar um pouquinho, agradecer a Deus por mais um dia que tá se findando, pedir paz e proteção. Volta o Jazinho, não me sai daí, não.

0: Obrigado a todos. O Negrão, Zé do Prato, apaixonado. O desejo também.
1: Uma boa.

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6: 16:16. Alô, Arlindo Parmeirense, boa noite pra você, Arlindão. Vamos ver o recado aqui.
8: Boa tarde, Taleninho.
6: Oi,
8: Eu sou a neta do fio da motosserra, a Luísa. Eu quero que você coloque uma música no rádio.
9: A música é Chico Mineiro aí pra nós.
6: Dá mais tempo, filho. Não dá mais tempo. Falou, não. Meu amor. Ouve aqui o outro, manda.
10: Oi, Taleninho. Desculpa aí, rapaz. Mandei errado. Nós somos aí fã do Gauchão de domingo, todos domingos, né?
6: É.
10: E desculpa aí, viu?
6: Não, beleza.
10: Incomodar vocês aí. Eu quero João Moraes, Sertãozinho.
6: Falou, João.
10: Falou, amigão. Um abraço pra você, bom trabalho.
6: Outro.
10: E com Deus.
6: Você tá bem, meu compadre. Ó, Tiagão, tomador de café.
11: Foi, Guaveia. Ótima quinta-feira. Amanhã já é sexta, hein, Taleninho?
6: Né?
11: Passou rápido demais, hein?
6: Encontra os dias.
11: Acabei do de chegar aqui, seu Cadelo. Tô ouvindo seu programa aqui. Tô com a esposa Priscila e filha Lara aí. Manda um abraço pra todos que tá ouvindo aí, falou?
6: Falou.
11: Tá na Cana 1, tá de bem com a vida. Amanhã tá liberado.
6: É, né? Vai, Guinelo, anuncia a minha moda, Guinelo.
12: Boa tarde, meu amigo italianinho aqui, quem fala é o Guinelo. Uma ótima tarde a você e a todos os ouvintes da Cana 1 FM. Manda um abraço aí pro meu mano Aguinaldo, André Bugatti, Luiz Bugatti, Emerson Vigilante do AME, pra todos que estão na sintonia. É isso aí, parceiro, quinto, hein? Tá na Cana 1, tá de bem com a vida. E solta os modão pra gente ouvir.

0: 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Alô, Maria Assis, boa noite. Meu amigo Mazinho Núcio, boa noite pra você, Mazinho. Santo Santana também, já tomou umas pardelas, né, Santo? Vamos ver o Cezinha. Fala, Cezinha. Fala comigo, Cezinha, vai. A mãe, o pai.
1: A mãe.
0: A mãe.
1: O Tiago.
0: O Tiago.
1: O Luca. É bem, amigo.
0: Tá bom.
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0: Dama de Vermelho do Duque Dalvan. Fala, Ricardinho.
1: Ô, Talianinho.
0: Oi.
1: Boa noite.
0: Boa noite.
1: Talianinho, manda um alô pro pessoal que tá tomando aquela shampoo gelado. É. Rafael Mantovani, o dito eletricista. Mandar pro Gordo Balota, mandar pro Marcelo da 90 Sapataria, pro meu irmão Chiquito, que tá quase passando os papel pra casar. É. Mandar pra minha esposa, Fátima Guerreira. Mandar pro Barão, lá de Vila Negre. Mandar pro Paulinho, lá da lanchonete de Vila Negre.

0: pra todos que tá na sua escuta aí, meu irmão. Toca o modão da sua.
1: A minha tocou já, vi. Ele até cortou o áudio.
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1: Mergulhado na saudade, ó.

0: O Chitão e o Chororó, ô Tiagão. O Luquinha tentou mandar um áudio aí e não deu conta. O que que foi?
1: Leninho, cadê aquele cavalo do Luquinha Cachaceiro? Será que tá morto?
0: Não, ele mandou já um
1: áudio. Ele já participou, eu que não escutei.
0: Não, ele participou, tava bom. Aí depois ele mandou um áudio assim só, ó.
2: Leninho, quem foi?
0: Aí, você imagina. Ele não deu conta de mandar o áudio. Vai fazer o quê? Vai fazer o quê? Eu vou ficando por aqui, o Gaúcho Velho já tá no pedaço. Agradeço a você de perto, a você de longe, os amigos patrocinadores, obrigado pela credibilidade. Prometo voltar amanhã, se Deus quiser. Vamos lembrando que se eu amanhecer amanhã, Deus estará comigo, se eu não amanhecer, eu estarei com ele. Um forte abraço, uma boa noite. Até amanhã, se Deus quiser, e Nossa Senhora Aparecida me ajudar.

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0: Dezenove horas e cinco minutos, prepare seu coração. Bem, amigos da 93,7, venha para o mundo da comitiva, canal FM de Bem com a Vida. Tchau! E lá, olá, amigos amantes do rodeio, está começando de novo comitiva, canal FM aqui 93,7. Para mais de 180 cidades antenadas com a gente, 6 milhões de ouvintes, aos internautas, um forte abraço. Noite de quinta-feira, 17 de setembro de 2026, já estamos chegando por cá, meu filho. Sou o Curia Gatinho e o Pó da Gaita. Procede, Beto, procede longe. Uma boa noite, Gaúcho da Quaritinga, pra todo mundo, meu filho. Você vai mandando o seu recado pra cá no WhatsApp da canal. Hora 16 é o 3252-7293. Eu te cá, você de lá no Aranzé. E definitivamente, eu te faço companhia no seu rádio até às 21 horas, em nome dos Baluartes, os maiores patrocinadores, chegando para os quatro cantos de Taquaritinga e toda a nossa imensa região. Com muito amor, com muito carinho, com a graça de Deus, o arquiteto, dono do universo, para mais uma noite de trabalho, sabe, meu povo? 19 horas e 6 minutos, informa o relógio da máquina sonora, tá tudo ok, tudo pronto para a gente começar. Boa noite, tio.
3: Boa noite, Gaúcho.
0: Tudo bem com o senhor aí? Ajeita o teado aí, tio Oscar. Fala comigo, rapaz do céu. Oh, tá tudo bem com o senhor?
3: Tudo bem com você? Opa!
0: Tá bom, vambora. Vamos ajeitar tu e o Oscar. Vamos embora na primeirita pra começar essa noite gostosa de quinta-feira, o finalzão de semana, maestro Oscar. Põe marcha, maestro. Zoom, mais um milionário. Madão do nosso repertório pra vocês. Quero ver este madão.

0: Volte mais, Bajeta, aí, 19 horas e 10 minutos, Maestro Oscar, Madão de primeiríssima qualidade, é os amantes da boa moda sertaneja. Lá pra Dona Tereza, no bairro Recanto Sertanejo, uma boa noite, lá pra Jabuticabá e os demais que vai lavando o pescoço por dentro do latinho, vambora. Já por aí, Luiz César.
1: E
0: deste pão. O Isso na Santa Cristina, terá do Bajeta, e a Dona Marli também, um zumber forte lá pro Tio Mortar, também lá pro Fio, lá no fundão da Tuia, sempre de rádio ligado, curtir a programação, Tio Oscar, vambora, seu expedita, Dona Diva, da boa sorte. E o povão já tá colado com nós aqui no WhatsApp, o Maestro Oscar, nas estradas, os amigos, carreteiros, caminhoneiros, acelerando na boleia, cada um FM, vambora.
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0: 19 horas, 11 minutos, eu te cá, você de lá, projeia que eu te escuto.
3: Aô, nota mil, locutor diferenciado da canal, o ícone da canal,
0: quero ver,
3: o rei
0: quero
3: do
0: ver.
3: Abacaxi. Ao chão, boa noite, meu amigo, é o Pititico.
0: É doce, hein?
3: Toca pra nós aí.
0: É.
3: Com zoom, com martírio.
0: Meu martírio.
3: Vamos oferecer para todos os ouvintes que ouvem o canal de Bem com a Vida. Sandro Santana, Regiano Cardoso, João Costa, Sarrafo. Regiano mandou um abraço para ele.
0: Um abraço
3: para todos os ouvintes. Uma ótima noite, partindo para o finalzinho de semana.
0: Vambora.
3: Você também, meu amigo.
0: Quero ver.
3: Com Deus, um abraço.
0: Quero Oscar,
3: ver. Oi. Chama o Bruno aí, seu Oscar, mas é para lavar o pescoço,
1: né?
3: Mas vamos limpar a cana aqui.
0: Ai,
3: eu quero abacaxi, abacaxi barato, abacaxi de 5, de 10. É o abacaxi lá das Minas Gerais. Aproveita, Dona Maria, que a fruta é de qualidade. Vem, Dona Maria, com a bacia, seu João com o caldeirão, Dona Manuela com a panela.
0: Quero ver, Oscar.
1: Gente do céu.
0: Se perguntar pro Bruno se pode carcar uma, que o Bruno vai falar a véspera de sexta-feira, seu Oscar, toca a gaiteira.
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0: Quero ver mais.
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0: Pititico, velho, um abraço, vó.
2: E
0: a galera do bar do seu Valentino, Novo Horizonte, tá bem antenado com a gente por lá, tá lá o Urubuzinho, um abraço lá pro Urubuzinho, lá pro Marcão Furleiro, lá pro Marquinho do Coqueiro também. Antenado com a gente por lá também, lá. Boa noite, Galchão, abençoada noite pra você, parceiro, vai vir, na atrás. Toma aqui no Velho Tim. E a Dona Jo já fala, mais uma que desce. Um abraço, vambora, parceiro, nós estamos aqui de novo aí, ó. Tá, beleza, deixa comigo, um abraço pra você aí, firme lá atrás, velho Tinho, vambora.
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0: 19 horas e 13 minutos, Maestro Oscar, vai.
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0: Achei tu teado lá de cá, vambora aqui, João Pedro Araújo, vem pra prosear, alô você.
4: Fala, italianinho, meu amigo, beleza?
0: Oi, boa noite, boa noite.
4: Tá, João Pedro Parque da Zara, Jabuticabal.
0: Ah, que beleza.
4: Italianinho, manda um abraço pro meu pai Cosme, toda garotada lá do Poço Guanabara, Jabuticabal, hoje.
0: Oi,
4: beleza, meu querido? Nossa. Hoje meu pai tá de folga, mas a molecada tá lá trabalhando.
0: Tá lá trabalhando.
4: Fechou?
0: Meu
4: Se
0: Deus.
4: Der tempo, toca pra nós depois aí. Ternura do Adalberto e Adriano. Tá falou, bom. Meu querido?
0: Deixa, fica no aguardo, vambora. Acelera, velho cachorro, vem pra prossear comigo. Raja coração, vambora aqui, vai só os caras aqui. Nossa, vai andar tudo isso.
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0: Do lado de cá, vambora, prosseia.
5: E gaúcho, aqui é o velho cachoeiro, ó, tio.
0: Oi.
5: A música é o Sonho de Caboclo.
0: Sonho de Caboclo, velho.
5: Seu Wilson Santa Celestina, o Trinca.
0: É.
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0: Nossa, é dupla.
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0: Olha que beleza. Um abraço. Segura essa, Maier.
2: Vai.

0: jeito teado, vai só os caras jeito teado. Pega lá um castigo pra gente, manda lá pro velho time, pra toda a galera, por lá, tio, os caras ajeitando aí pra nós aí, vai. Vai nessa aqui, racha coração aí, tio Oscar, faz alguma coisa, é noite de quinta-feira, ô, tio Oscar. O urubuzinho tá convidando o senhor, velho.
1: Ih, é mesmo, né?
0: Aquele barulho lá no sábado lá.
1: Gente do céu.
0: O senhor vai, seu Oscar, o senhor vai, é 100 km.
1: Não vou.
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0: 19 horas e 15 minutos, Carlão do Guincho, Araraquara, dona Leonice vai preparando a merenda, tá bem? Um abraço lá pro Foco, olha, o Bater lá na minha querida, e Bater, só os caras, dona Adriana, um abraço lá pra toda a galera por lá, já coração aí, o Trinca também, da marca também, alô Trinca, como é que tá a pegada aí? Seus caras tá sem serviço fim de semana, viu? Pode ligar pra ele aí, que ele vai, tá precisando arrumar um cascaio pra pagar a pensão que tá atrasada, vai ajeitar.
1: Isso é uma vergonha.
0: O senhor falou pra mim nos bastidores.
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0: O senhor falou, o senhor comentou comigo lá que tá atrasado.
1: Sei não.
0: Rapaz.
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0: Acertou que era de 2 meses atrás ainda?
1: Ia mesmo, né?
0: A viatura vai buscar o senhor.
1: Gente do céu.
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0: 19:16, eu fiz um poema com palavras tão bonitas. Eu caprichei bem na escrita. Eu também fiz uma canção. Quero ver este madão pra vocês.

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0: bom demais, mas já tá aí 19 horas 24 minutos com o Bitiba, cara, o FM de Bem com a Vida no seu rádio, amanhã são os caras ajeitando o dedo pra nós aí. Aqui do lado de cá, seus caras, não cola, né, seus caras, não cola mais, né, não cola mais, rapaz, do céu.
1: Ia mesmo, né?
0: O senhor pega aqui do lado de cá, seus caras, do lado de cá, aqui, oh, meu Deus do céu.
1: Gente do céu.
0: Ai, meu Deus, eu tô com o braço machucado aqui, seus caras, rapaz, do lado de cá, aqui na direita, nossa, meu Deus do céu, o crowd de Bitinga que eu gostaria de ouvir o madão aí. Lá do pai João, vambora, João, tinha um carreiro, tá, beleza, um abraço pra você, vambora. 19 horas 24 minutos, comitiva Caraú FM, os carreteiros, os caminhoneiros pela Cistrada da Vida, um super forte. 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Vambora. 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Lá de calor você.
2: Olá, Gaúcho, boa noite pra você e seus caras. Gaúcho, você toca com Rodrigo Matos e Praiano, modão, sempre modão.
0: Chique.
2: Obrigada, um abraço, um ótimo programa e Deus os abençoe. Da Alice de Novo Horizonte.
0: Chique, vambora.

0: cima da pinta, amanhã você vai. Do lado de cá, vambora. Barbaridade, amanhã só os caras. Modão na chique demais, vambora. Saudade de alguém, mas eu não sei se hoje ela vem, maestra. Alô, você.
1: Aliani, meu nome é João Alves de Mello, tô falando de Monte Azul Paulista. Manda a música de Mococa Paraíso, Pulo do Gato. Quero oferecer pro Nilson, que tá ouvindo todos os dias, o Zoinho e o Nardim. Fala pro seu Oscar vir passear pra aqui em Monte Azul pra nós tomar um aqui. Passa direto na pista, não entra em Monte Azul, parece que ele tá com medo de nós.
0: Bora, maestro! Do lado de cá, vai! Vamos pular aqui pra cima aqui de Oscar aqui, aqui, vai lá pra cima, vamos lá pra curva da igrejinha, maestro Oscar, o Cassinho Benatti por lá também, vai! Do lado de cá, alô, você!
2: Boa noite, gaúcho! Tudo bem? Maria Tosca de Vila Negra.
0: Vai, alô, você!
2: Gaúcho, eu vou pedir uma música. Tchau, Carreiro, Padinha, Tesouro da Madrugada.
0: Certo.
2: Essa música pra você, sua família, sua mãe, Demir Tasso, a nossa esposa Tropical, Miguelzinho Frentista, a nossa Josefina Lavaí, Luzinete da Vila São Sebastião, Luiz Bertone, Maria Balan, todos vocês da rádio. Falou, Gaúcho, um abraço, fica com Deus, boa noite.
0: Boa noite, vambora, amanhã, 19 horas e 30 minutos. Cezinha, vem pra prosear comigo, Cezinha, do lado de cá.
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0: Malu,
3: o Ricaco,
0: o Ricardo,
3: o Pé, o Neném,
0: tá bom.
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0: baitão,
3: cá, o homem é o polo, cá, o homem é o malucalo,
0: tá bom.
3: A orca, o aua, o quenca,
0: o trinca,
3: a tia, a mãe, o aú,
0: tá bom.
3: Quer o aú, e o aú,
0: quer o zap,
3: o aú, ó, cá. Um paco, o aú, meu menco, o aú, cá, caiu, hein, cá, o pique, quer pique, quer é mamuca.
0: Piques não vem.
4: O perco, cá.
0: O chapéu preto?
4: O perco aí, o aú.
0: O Pedrinho, é o Pedrinho. Ah. Pedrinho da Costa, raja, coração, maestro. Mais uma dentro do nosso repertório pra vocês, quero ver. É o martírio. Gostar de alguém que vive. Canta Zoom.
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0: Quero ver este madão pra vocês.

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6: Bom demais, mas já tá aí 19h40, Comitiva Caramu FM, agora são um zumbi forte pra toda a galera, maestro. 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

0: 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Um abraço, um zoom e forte, Maestro. Cima da pinta, vai. Do lado de cá, alô você.
1: Ô Gauchão, boa noite, aqui é o Adriano, mais conhecido por Cavalo Chique. Ô Gauchão, se for possível, manda pra nós aí Chitãozinho, Chororó, Coração Quebrado, vai pra todo lado do grupo, só por Deus, seu Adão, seu Cachoeira, seu Antônio, ao Lucas Xavier de Pradópolis, ao pai dele, ao Rodorfão daqui do Mão e a todos que estão antenados aí, Gaúcho. Forte abraço, irmão, nós tá antenado por cá, chama.
0: Tá, Chico, vambora. Pega na tua e amanhã, suas caras. Só ajeita as modas, vambora do lado de cá. Vai lá, Reinaldo, prossiga comigo, alô você.
2: Ô, Gaúcho, boa noite. Boa noite. E é Reinaldo de Abdicabal que tá mandando essa mensagem. Como você tá, Gaúcho? Tudo bem com você?
0: Opa.
2: Gaúcho.
0: Oi.
2: Quero que você toque pra mim, Teodoro Sampaio, ô Garrafão. Preste pro Rubão do Tangará lá de Monte Alto. Compadre Ronaldo lá do bar Recanto Sertanejo de Jabuticabal, junto com aqueles demais cachaceiros de plantão, pra Dona Tereza, pra toda a minha família, os meus filhos, os meus netos. A minha mãe que escuta você lá no Corgo Rico, o Barril, o Edinho, passando do sítio na graminha, o Evandro Sala, e para todos os seus ouvintes, que você tenha uma boa noite. Fica com Deus, Gaúcho, tá na canal, tá de bem com a vida.
0: 19h46. Quero ver mais. Do lado de cá, vambora. Alô, você.
3: Boa noite, aqui é o José Antônio da Rocha, de Fernando Preste. Toca para nós aí. Prato do dia. Fez pra todos que estiver ouvindo e gostar da música. E pra todos do puxo do palito doce da usina Nardini. Alô, e pra vocês da rádio. Falou, fica com Deus.
0: Um abraço, bora. Na tua, amanhã, na tua, vambora. Vai lá, meu amigo, Zeca.
4: Ô Gaúchão, boa noite. Zé Pedreiro, Monte Alto.
0: Chique.
4: Ô Gaúcho.
0: Oi.
4: Se der tempo de tocar pra nós aí, eu gostaria de ouvir com o Du Gracial, Porta Encostada. Aí, Gaúcho, eu quero oferecer essa música. Vou mandar lá pra Fernando Preste, pros meus amigos lá.
0: É.
4: Vou mandar também pro Bidula e pro pai dele, pro velho Bentivi.
0: Velho Bentivi.
4: Quero mandar também pro nosso grande amigo Chapéu Preto aí do Paraíso dos Pisos. Pro seu Wilson e pra dona Marli da cidade de Santa Ernestina, que com certeza já estão preparando aquela jantona lá, né, Gaúcho?
0: Com certeza.
4: E pra todos que gostaram desse modão, Gaúcho. Tá na Cana 1, tá de bem com a vida. Felicidade pra você. Um forte abraço do Zé Pedreiro, Monte Alto.
0: Outro pra você, vambora.
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0: Cima da pinta, amanhã, vambora.
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0: 19 horas 48 minutos, 93,7. Bessa Oscar, essa aqui o Velho Bentivi gosta da benção.
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0: O Velho Bentivi dizia que a carroça dela, o surtão e o amarelão, seus caras. Rapaz, já tinha mais ou menos uns 28 cachorros atrás dele lá em cima da carroça, descendo pro dentro de Moraes, seus caras. E ele dizia cantarolando, rapaz, aquilo era uma alegria, aquilo era uma fartura. Saudade. Ah, já coração, tempo passa, parceiro, velho, vambora. Perdi tudo que eu tinha. Quero ver, Tião Carreiro. Alô, BTV.

0: Bom demais, Magenta aí, Madão de primeiríssima qualidade, 19 horas 59 minutos, maestro. Olha o Zé Rosa, vem pra brosear comigo, Zé Rosa. Acabou com a rojada, vambora aqui, amanhã só os caras aqui, só os caras. Pega lá o último dele lá, só os caras, vai, vambora, brosia. Fala que eu te escuto, parceiro, vai aqui. Organiza aqui, tio Oscar aqui, vai.
1: Boa noite, gaúcho.
0: Boa noite.
1: Aqui é o Zé Rosa de Pirangi, gaúcho.
0: Oi.
1: O homem mais bonito de Pirangi, gaúcho.
0: Santa.
1: Ô, gaúcho, oi. Toca pra nós aí.
0: É.
1: É, Fortaleçoense.
0: Tá bom, vambora.
1: Manda lá pro nosso som lá, o da Vinhaça, o Nardini. O Conga.
0: O Conga?
1: O Devanir. Oi. O Jãozão. O Zezinho. O Pernelongo,
0: Pernilongo.
1: A Muriçoca.
0: Oi, rapaz do céu.
1: Ah, gaúcho, tem tanto fã que eu vou te falar um negócio pra você.
0: Eu sei.
1: É muita gente, hein?
0: É uma salva de pau.
1: Gaúcho.
0: Oi.
1: Daqui uns 15 dias, na segunda-feira, nós vamos vender abacaxi aqui em Pirangi.
0: Vai.
1: Eu já vendi uns par dele, sem ver o abacaxi já.
0: Oi, rapaz.
1: É, você sabe que artista é foda.
0: Ai, ai, ai.
1: Gaúcho. E não podemos esquecer das margaridas também, né, gaúcho?
0: É, lógico.
1: O gaúcho.
0: Oi.
1: O Tchê.
0: Oi.
1: Lá pro Cachoeira.
0: Cachoeira.
1: O Boto, Belaroba, o Sr. Oscar, esse malacabado.
0: Não, Karma, não mexe.
1: Enfim, é todo nosso fã, né, gaúcho?
0: Não, não.
1: Tchau,
0: vai,
1: obrigado,
0: você xinga ele, não vai depois vender o abacaxi com você aí, velho.
1: Ah, gaúcho, também o André, o Cabrito, lá de Santa Adélia. Fernando Preste.
0: Nossa, meu Deus do céu.
1: Ele e a família dele.
0: Um abraço, tchau, toca gaiteiro, vambora mais.
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0: 20 horas e um minuto. Mas só o relógio da máquina sonora informa o bicho da Santa Regina, Dona Maria, toca gaiteiro.
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0: 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Vai lá, gaiteiro. Hora certa, minha gente, 20 horas e 2 minutos. 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
0: 20h04, minha gente. Vambora, amanhã só os caras aqui do lado de cá. Raja coração, alô você.
5: Ô, Gaúcho, boa noite.
0: Boa noite.
5: Tudo bem, beleza? É o Nando aqui de Pirangi. Ô, Gaúcho, eu ia ver com você se você consegue tocar uma música pra mim aí de Gilberto Gilmar. Dono da casa é Deus.
0: Não tem essa música.
5: Mas se você não tiver ela aí, pode pôr a outra de Gilberto Gilmar aí.
0: Tá, beleza.
5: Tiver no pente aí.
0: Tá bom.
5: Não tem problema não. Eu ia mandar especialmente aqui pra minha família e pra todos vocês aí da rádio aí, pra todos os ouvintes da Canal 1.
0: Tá, beleza. Tá,
5: beleza, obrigado. Um abraço aí pra todos vocês.
0: Tchau, tchau. Você, um abraço, vambora. A USS também, né? Carga na vitrola pra nós.
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0: Chama lá o feitiço espanhol, Maestro Oscar Vai
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0: Põe na tua, seu Oscar, põe na tua, vambora. Pedindo a costa por lado de errado, ligado. Quantas na cabeça já mora dessa, Oscar? Ah, já coração.
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0: Umas mil, Oscar. Ai, ai, ai, vambora. João Moraes, pra você comigo, sertãozinho. Ei, João Moraes. Amanhã vou chamar você, não sabe que eu tenho um negócio pra falar com você, viu, guardeiro, vai. Lá em sertãozinho, amanhã. Hoje não, hoje eu tô com a cabeça milhão. Do lado de cá, vambora. Alô, você.
6: Ô, Galchão, boa noite, João Moraes. Vai, gaiteiro, velho. Beleza?
0: Chique.
6: Manda um modão pra nós. Tão curtindo aqui um. Comendo um fígado acebolado.
0: É, ai, trem,
6: uma cachaça, uma cerveja. Ô, Deltinho.
0: Nossa.
6: Zé Belo, Pitanga, a Garrefa, Caligrafia. E o Paulão aqui na área com nós. Um abraço pra você, Gauchão. Bom trabalho. A todo mundo aí, uma boa noite. Manda que é modão pra nós aí.
0: Eu mando agora pra você, não quero nem saber, seus caras. Cadê isso aqui? Rapaz do céu, eu tô comendo um fígado cebolado. Eu não vi a hora de sair daqui agora. Eu tenho aí mais 54 minutos, seus caras. Raja coração.
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0: Ai, ai, ai, amanhã, seus caras. Eu já vou de moda, cadeira, velho. Vambora, ajeito tem a todo lado de cá, amanhã, seus caras. Claudinei Espada também lá na minha querida americana. Sumiu, velho.
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0: Um abraço, alô você.
7: Boa noite, Gaúcho. E aí, tá bom?
0: Bom também.
7: Ô, Gaúcho, queria pedir uma moda aí pra você. Rosinha e Catimbau.
0: Da beleza.
7: Pra agora. Todos os ouvintes aí, pro Zé Rosa de Pirangi, pro Átila, aquele mal acabado. Pra galera do Pau Doce, Palitinho Doce. Da transportadora Madalena aqui na VO. Pra todos os ouvintes aí, Gaúcho. Toca Rosinha Catimbau pra nós aí.
0: Vai pra tua, um abraço pra você. Vambora, maestro.
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0: Chama maestro Oscar. Pega lá, Oscar. É quinta-feira, a galera tá incendiada. O banheiro da cachorra tá bem entrando com a gente. Lá no bar do Cebinho, lá em Matão também, tem uma porção de gente entrando com a gente. Lá o Cebinho, o velho Rosinha também, lá o velho Chupeta. Toda a galera por lá, o tio Mané também. Um abração pra toda a galera por lá, Oscar. Aí pega aquela pra não recordar o Corcel 2, velho, Oscar. Aí o 147, aí ajeitou o palão, velho. O Tilino, o cara acelerava. Nossa, ai, desceu. O Pedido da Costa chegava com a F1000 preto desse jeitão, ó, na porta do boteco, ó. Chama, gaiteiro, vai, chama! Ó, bebê, pitar e chorar, parceiro, esse racinho de dinheiro vai acabar assim, ó. Quero ver!

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0: Bom demais, minha gente, aí o prato do dia, 20 horas e 15 minutos, 93,7, bem com a vida no seu rádio. 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
0: 20 horas e 17 minutos. E a galera da Sextra da Vida que acelera com a gente na máquina sonora, um Zumberford. 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
0: Cima da pinta, vai, maestro.
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0: Pra cima, galera! 20 horas e 20 minutos, a máquina sonora. Do lado de galo, você.
2: Fala, Gaúcho. Boa noite, ó, Abraão de Araraquara. Ô, Gaúcho.
0: Oi.
2: Solta o.
0: Tá bom, abraço, sorte o Madão, vambora. Casinha, sorte o Madão pra você, vambora aqui, maestro. Vai girando, vai girando. Vai girando como gira a vida da gente, maestro. Os caras racha coração. Aqui, ó. Internet não vai mais. Racha coração. Vamos ver o zoom barra pesada aqui. Por que será que não vai aqui, tio Oscar? Vai, vamos ver agora. Alô, você.
3: Fala, Gaúcho. Boa noite. Boa noite. Como é que o senhor tá, pai? Senhor, aqui é o Márcio de Tato, estamos aqui no bar do Jocelino aqui, rapaz, Dona Bela aqui, ouvindo a Canão FM.
0: Certo.
3: E o seu Oscar, como é que tá o seu Oscar? Tá bem? Tá firme? Tá forte?
0: Tá firme,
3: rapaz. Fala pra ele se ele não quer vir trabalhar pra mim com aquelas mandioca aqui, rapaz, plantar verdura.
0: Rapaz,
3: seu Oscar, hein? Seu Oscar já quer tomar cachaça,
0: já rapaz, vai mandar tá um louco. Bloqueamento no você também.
3: Bota um modão pra nós aí, Gaúcho.
0: Já vai mandar um bloqueamento no você, hein?
3: O milionário Zé Rico, tá bom? Pega uma bem caprichada pra nós aí.
0: Eu vou até mandar você escutar aquela moda naquele lugar, viu, Gardeira Velho? Respeita a sua minha aí, vambora. 20 horas e 20 minutos, vai, pega descendo, que subiram contra a mão e o Fordão vem, hein? Tá sem praca, parceiro, velho. Pode caçar aí. Do lado de Garo Azul.
4: Onde o pessoal vai pagar uma hoje, véspera de sexta-feira aí?
0: Eu queria saber também, Zoom. Um abraço pro senhor e na Miração do Oeste. Cadê o Marquinho? O Marquinho tá vendendo ovo até hora dessa, velho.
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0: Ô, Oscar, você não dá atenção pra esse povo aí, não, seus caras. Esse povo aí não vira nada. Você não dá ibope pra ninguém. Você é igual de projear num programa que fala porcariado. Aqui comigo não, parceiro. Aqui a pancada é seca, velho. Organiza pra nós, gente, Oscar. Por isso que nós tá na reta final.
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0: 20 horas e 22 minutos. Maestro Oscar ajeita do lado de cá. Vambora, aqui, alô você.
6: Boa noite, Gaúcho. Que Deus te abençoe aqui. Sou João Botelho de Itajubi.
0: Itajubi.
6: Quero ouvir as músicas que tiver na ponta da agulha.
0: Um abraço.
6: Ofereça pros meus amigos de Itajubi, Taquaritinga, Monte Alto, Santa Adélia e Jabuticabal. Um abraço.
0: Outro pessoal. Abraço. Boa noite, Galchão. Aí, um abraço, obrigado de coração. Nem o melhor, nem o pior. Simplesmente uma edição limitada na sua rádio. Então aprecie com moderação. Abraço, obrigado de coração pelo carinho aí. Todas as noites, todas as manhãs, estou aqui curtindo a programação. Adoro a galera que participa todos os dias. Oferece para um, para o outro. Obrigado de coração a Dinilson Machado lá de Jaboticabá.
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0: Aprecie com moderação.
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0: Pega na tua mãe.
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0: Eu faria na Monte Jardim também. Abraço na Boa Evandro Sala também. Vambora.
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0: Do lado de cá, boa noite, iPhone lá de Bitinga.
5: Tudo.
0: Bota, vem pra brochear comigo. Saudade de alguém com a moda dessa. Mas eu não sei se hoje ela vem.
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0: Eu não sei porque o cara pega o abençoado celular, só os caras aqui, ó. Vem aqui, ó. Pega o celular pra mandar numa mídia, numa rádio. Pra falar merda, pra falar besteirada, sabendo que tem família, tem criança, tem gente humilde de verdade. Ô, meu amigo, para com isso, velho. Não perca tempo com isso não, parceiro. A vida é gostosa demais, cara. Pelo amor de Deus.
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0: Me ajuda aí, para. Ai, se eu tivesse uma secretária pra escutar que você ia ver quanto que é seu valor da propaganda aqui também. Vambora, amanhã. A Soninho, um abraço pra você, Soninho. Obrigado de coração pelo carinho.
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0: A internet já não vai carregando mais os áudios. Amanhã só os caras vão embora aqui. Bota, já coração. Vamos começar de novo aqui. Não vai mais, organiza. Por que não vai o Bota? Agora foi, vambora, alô você.
7: Boa noite, Gardeira. É o Bota, claro, com essa pela roupa, né, Gardeira? Ô, Gardeira, a Bambina tá aqui, ela quer falar contigo. Estamos na escuta do teu programa.
8: Quero ver. Boa noite, tio Gaúcho, hoje eu tô na sua escuta. Um beijinho pra você, pra todos daí, pra minha avó Kika e pro meu avô Bota e pra mim. Um beijinho, tio Gaúcho.
7: Oi. Isso, Gaiteiro. Manda aí um musicão lá pro Zé Rod, Piranji e o Garanhão lá, né? Ei, Não é fraco não, hein? Manda aí também pro velho Cachoeira de Taquaritinha, Chapéu Preto, Eliseu da Mão, Coelho, manda pros meus amigos e meus inimigos de Cândido Rodrigues, um abraço, gaiteiro é o Bota, e manda pra vocês também, viu? Tchau, obrigado!
0: Abraço, racha coração, Bota, velho! 20 horas e 25 minutos. Acha coração. Júnior lá no Texas, nos Estados Unidos. Antenado com a gente também, Júnior. Um abraço pra você, parceiro. Leicinho Espada lá na Americana. Gosta demais também dos modão. Um abraço, Leicinho. Vambora.

se tem amor, eu recomendo, siga em frente, que a recompensa você pode conseguir. Toca, gaiteiro, mais uma dão. No chacoalhadão da charrete, meu povão. O povão amigo, as famílias, um zumbi forte.

0: Bom demais, Pacheta aí, porta encostrada, vai só os garraja, coração, quanta vez se o Jaraguá porta encostada, dente Oscar organiza. 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caras ajeitando a tuia pra nós aí, vambora tio. 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Em cima da pinta, maestro, vai. Two old people without a thing. Vai, maestro. 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Ajeita. Side by side, você.
1: Boa noite, Gaúcho.
0: Boa noite.
1: Aqui é o Zé de Bilac. Tô ouvindo aqui esse programa seu, hein? Esse programa seu todo dia é só alegria. É Gaúcho.
0: Muito obrigado.
1: Vou oferecer a programação aí pra todos, internauta aí da Canal 1. Ô Gaúcho, dá pra tocar pra nós aí o João Mulato Douradil, Um Passado da Minha Vida? É uma música muito linda demais, viu, Gaúcho? Dá pra tocar? Faz favor, Gaúchão. É o Zé de Bilac. Boa noite, Gaúcho.
0: Passado da minha vida, amanhã. Já pega na tua e vê se tem lá, amanhã. Aqui, seu organismo é Um Passado aqui, seu Oscar. Vai, puxa na tua lá.

0: Vai, tio. 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Tudo bom, sim? Hey, velho Tim. Tão lá na bagaça lá do bar, lá do velho Tim lá, rapaz. Mas tá numa cana que dá medo. Living on love. Cima da pinta, vai. Não tem essa moda, viu, Zé? Não tem essa moda, gaiteiro, velho. Vou ficar devendo pra você. Um abraço, vambora. Ajeita o teatro, organizando pra nós aqui, Canal UFM. Abraço pra toda a galera, tio Rádio ligado, amanhã sou os caras. Vambora do lado de cá, vamos ver, quero ver, quero ver. Mas... aí põe moda pra tocar, aí não, gaiteiro, velho. Vambora do lado de cá. Ajeita o teatro, vai, alô você.
1: Uau, João, boa noite, tá bom, velho? Meu Deus, Jesus.
0: Chique.
1: Chegando agora no barraco.
0: Olha que beleza.
1: Tomando uma e ouvindo você. Pois você manda pra nós der tempo o lobo da estrada. Vamos pra cima, vamos pra cima. Tchau, obrigado.
0: Rapaz, vai você sozinho, vou ficar por cá um pouco mais, velho. Vambora, a pancada tá seca, mas vou ficar você, pode ir. Dá lembrança pros amigos lá em cima, na cadeira, velho. Um abraço, Grandininho, na Tabatinga. Quero ver, quero ver. Eu pego o rumo da... 20 horas 41 minutos, já vai essa Oscar. Raja coração, eu não vejo a hora, mas essa Oscar. Fim da jornada, sou mesmo bom. Ia, minha mãe. O transporte da... O que, né? Vai pro botecão hoje, Oscar, vai?
2: Eu vou.
0: Rapaz. Marca meu tempo, vai... Amanhã cedo é forga, Oscar. Eu vou naquele lugar com o senhor, não, seus caras. Organiza, rapaz.
3: Sei não.
0: Rapaz, vai, para. É louco, rapaz.
3: Gente do céu.
0: Vai pra lá, rapaz. O senhor vai pagar, seus caras? O senhor vai pagar, então vou falar que nem o senhor fala aí. Fala pra mim aí.
2: Eu vou.
0: Ai, ai, ai. 20 horas 42 minutos, parceiro. Vai, raja coração de bem com a vida. 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Toca, gaiteiro. Ela chegou, Maestro Oscar. Feitiço espanhol, Chico Rei, mas...

0: Bom demais, minha gente, aí, 20 horas 49 minutos. Haja coração. Ô, Gilmar Gil, lá de Betinga. Betinga não, seu Jair de Guariba. Alô, você.
1: Boa noite, amigo gaúcho. Aqui quem fala é o Gilmarzinho de Guariba, hein?
0: Tá bom, ué.
1: Estamos reiniciando novamente todas as quinta-feiras.
0: Ai, que beleza, rapaz.
1: Família Esquenta, família Francisco.
0: Oi, o Esquenta?
1: Tudo junto, misturado.
0: Já começou?
1: Estão pedindo aquele modão do Bruno e Marrone, gaúcho. Coração de pedra. Manda pra todo mundo que tá nessa audiência grandona, sua e bonitona.
0: É bom.
1: E pra todos que gostaram do modão. Chico. Porque quem tá na Canal 1, gaúcho, tá de bem com a vida, meu amigo.
0: Abraço pra você, vambora, amanhã. Pega na tuia, amanhã. Vai lá na tuia, na véia.

0: do lado de cá, vambora aqui, Gaiteira, velho, ajeita o telhado aí. Acabou, quebrou-se de novo aqui do lado de cá. Alô, você.
1: Com a moda dessa, na beira de um corvo, tomando uma gelada, descascando um cupim.
0: Rapaz.
1: Você tá doido.
0: Mas não chama.
1: Pode também ficar lá 56 dias, cara.
0: Ah, mas não chama também, não adianta nada. Vai lá, Gaxine, velho, pra você.
2: Bom dia, Soscar. Bom dia, Malininha.
0: Você tá doido, rapaz? Que é isso aí, Soscar? Organiza aqui, vai. Mandou um minuto, vou ter que dar uma aceleradinha.
3: Boa noite, Soscar, mal acabar. Boa noite, Malininha. Gauchão, toca aí, mandar um tirando a aí, manda pra todo mundo aí, tá pertinho, pra você, Gaúcho.
0: Oi.
3: E sua família, meu amigo, pra todo mundo, tá ouvindo a canal 1.
0: Tá bom.
3: E meus amigos do Turo, meus amigos do quadro aqui, e lá na curva da igrejinha, tá tão vento lá hoje.
0: Tá
3: feio lá, hein, Gaúcho.
0: Tá feio.
3: Sei que vento, que é lá, rapaz. Tudo tá perdendo até a casa lá.
0: E a trucada aí?
3: Até a porta tá perdendo a porta, não acha a porta pra entrar pra dentro de casa, tanto vento,
0: rapaz.
3: Pedrinho de burro caindo, rapaz, canelinha, precisa amarrar, bateria.
0: O que que é o negócio aí, rapaz? Oi.
3: E lá fazer uma oração na igrejinha lá, hein, ô Gaúcho. E manda aqui pra...
0: Vou fazer.
3: Aqui meu pai que tá escutando o canal aqui também.
0: Vou trazer o Gerardinho aqui.
3: E vambora, Gaúcho. Falou, e tem aí um abacaxizinho doce, como mel aí.
0: Você não vem comprar,
3: mas
0: não adianta nada.
3: Com pinga, não.
0: Tem.
3: Boa noite, Gaúcho.
0: Só fala.
3: Vambora.
0: Não vem também?
3: Esquece não, toca o BenTV aí. E tem arfato pra vender, Gaúcho?
0: Ai, BenTV mora dessa também, rapaz. Pelo amor de Deus. Seu Toninho de Bertone, me ajuda aí.
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0: barulhos. Vem cá, seu velho, na Lapa, lá no Paraná. Um abraço pra você, parceiro. Tá frio aí, parceiro.
5: Ô, Galchão, vou pegar carona aí com o Catimbau aí, tá bom?
0: Tá bom.
5: Estamos aqui, em Lapa, Paraná. É o Nicasso, boiadeiro.
0: Tá beleza.
5: Tamo junto sempre, hein?
0: Abraço pra você, Nicasso. Vai dar furtuninha. Abraço pra você. Colou o recadinho lá pro Cezinho Araraquara também, pro menino, toda a galera. Chapéu preto, vambora, Gadeiro, vai. Um abraço. Tempo é curto, vambora aqui, vai lá, foto, pra você comigo, foto, organiza, alô você.
6: Alô, Gaúcho, quem tá falando aqui é o Foto. Eu tô pedindo uma música que chama-se Alto Posto 13.
0: Alto Posto 13.
6: É, de poeta e cantador.
0: Mas não tem foto
6: a
0: aqui.
6: A música, Alto Posto 13.
0: Você pede umas
6: músicas. A música é João Seresta e Cantador, Alto Posto 13.
0: É isso. Mas não tem aqui, ele me cobra direto essas modas aí, não tem aqui, Gadeiro. Não é eu, Gadeiro, velho. Você tem que entender que não é eu, parceiro. José Antônio, abraço, tô ligado a todas essas oito, Caravão FM, abraço da cidade de Guariba. Mais um recado, eu já vou pro Crepúsculo final, amanhã Soscar, um abraço pra toda a galera, antenado com a gente, amanhã Soscar, já vamos pro encerramento. Alô, você.
7: Ô, Gaúcho, mete um fumo nesse cara aí mesmo, tá certo. Aí, deixa eu falar pra você. Tá com a Fátima Leão pra nós. Feliz pra minha Andréia, minha esposa. Aô, Gaúcho.
0: Ah, já coração raio e bonito.
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0: Aí eu gosto assim do caboclo, sertanejo, caboclo que tem família, que respeita a família, que a gente tá aqui no ar aqui pra mandar um recado pras famílias sertanejas. Tem muito cidadão que agora tá trabalhando, os cuidadores e as cuidadoras estão lá curtindo a programação, os frentistas, os borracheiros, muita gente, tem muitos enfermeiros, médicos também estão aí trabalhando, antenado com a gente, a galera que tá no seu trabalho, no volante. Por isso que eu gosto. O programa é para as famílias, minha gente. Então respeita as famílias. Não vai virar uma bagunça esse país aí que nem tá lá do outro lado lá. Vocês estão vendo aí, parceiro? Que é isso, velho?
8: Não sei.
0: Vamos mandar o pau nesse madão aqui, ó. Quero ver. Pediu, tocou, parceiro. Educação chegou, eu mando de guarda. Toca, Gaiteiro. Nem o melhor, nem o pior. 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

0: aí, Gilberto, mais o Gilmar Maia Soscai na sua máquina sonora.
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0: 20 horas e 59 minutos. A galera de rádio ligado, Andrade com a gente. Um Zumber Forte. Ficamos por aqui nessa noite de quinta-feira, maestro.